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1: 92.
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1: 931.

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0: 10 e 2.
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0: 16.

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3: 10:21.

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2: EZ35.

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1: Meia-noite e 43.

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1: Meia-noite 55.
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2: 1:20.

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1: 1:31.

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1: 1:41.

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1: Tem certos dias

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1: 12 e 7.
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1: 3 e 10.
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2: 3:15.

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2: 3:27.

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3: 4:31.
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3: 4:53.

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1: 4:59.

Vamos cantar o amor, Romance de um Peão Costeiro. Essa vai pra todos os apaixonados aí.

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2: 5 e 8.
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3: 5:29.

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1: 5:51.

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1: 5,57.
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1: 5:58.
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8: Opa, está começando a partir de agora na sua segunda-feira, né? Mais uma semana iniciando, está no ar o nosso Sertanejo Classe A. Por aqui, Beto Paulino, abrindo aqui mais uma programação, onde quer que você esteja, você que está na sua casa, você que está aí na sua fazenda, na sua chácara, você aqui da nossa cidade, em toda a região, ligado com a gente. Muito obrigado pelo carinho da sua audiência. Segunda-feira, mais uma semana iniciando, está no ar o Sertanejo Classe A. E a primeira música já está chegando aí, aumente o volume.
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2: Muito bem, tá aí finalizando o primeiro bloco do nosso Sertanejo Classe A na sua segunda-feira. Daqui a pouco, depois do intervalo, tem mais músicas pra você. Não sai daí não, hein?
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2: Muito bem, já estamos de volta aqui com mais músicas. É o Sertanejo Classe A. Aumente o volume que vem chegando mais uma.
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1: Tá aí, finalizando mais um super bloco aqui no nosso Sertanejo Classe A, o melhor da música sertaneja pra você aqui na melhor e mais ouvida, né? Continue ligado que daqui a pouco, depois do intervalo, tem mais.
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1: Muito bem, já estamos de volta. Infelizmente, o último bloco, né? O tempo passa rápido, né, gente? O último bloco aqui do nosso Sertanejo Classe A vem chegando mais músicas.
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1: Muito bem, tá aí, finalizando mais um super bloco aqui do nosso Sertanejo Classe A. Infelizmente, essa edição tá ficando por aqui. Olha, um forte abraço pra você, fique com Deus. Amanhã, terça-feira, tem mais. Forte abraço e até lá, gente.
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12: Olá, bom dia, bom dia, bom dia. 7:01 da manhã na Cidade Clima do Brasil.
13: Bom dia.
12: 7:01, vamos aqui com as homenagens aos aniversariantes do dia de hoje, segunda-feira. A você que celebra o dom da vida, já receba o nosso abraço, aliás. Sinta-se abraçado e querido por todos à sua volta. Também receba o nosso carinho especial nessa manhã de segunda-feira, hein? É, segundona maravilhosa, graças a Deus, um dia lindo, né? Começando com um pouquinho de cerração e pela manhã. Então, provavelmente o sol vai se fazer presente em mais um dia bacana que o Senhor nos preparou. Pela graça de Deus, temos a oportunidade, mais uma vez, acordar e presenciar um novo amanhecer. E assim sejamos gratos a Deus também, ao dom da vida de cada um de vocês que celebram aniversário no dia de hoje. 8 de junho de 2026. Dia 159 do ano, portanto, restando é praticamente a metade, né? É, mas é, não é, claro que não é metade, mas estamos aí na metade do já nos aproximando da metade do sexto mês do ano, então tá aí passando depressa o tempo. Então, 159 é o dia que vivemos hoje, de 2026. No Brasil, essa data celebra o Dia Mundial dos Oceanos, é dia do oceanógrafo e é dia do citricultor também. Para a nossa espiritualidade, celebramos a festa de São Medardo e o dia do Imaculado Coração de Maria. 7:03 da manhã. Estava vendo aqui nossa relação de aniversariantes. Hoje não temos nominhos aqui no, na lista de aniversariantes do dia, então... Daí, ó, caso você esteja de aniversário, manda pra gente pra colocarmos aqui na data de hoje o seu nominho pra lembrarmos de mandar aquele abraço carinhoso e os nossos parabéns também no dia de hoje, lá no ano que vem, quando você estiver novamente de aniversário, tá bom? Vamos lá? Amanhã, terça-feira, 9 de junho, quem vai estar aniversariando? O garotinho Daniel Ferreira dos Santos. Alô, Daniel Ferreira dos Santos. Do Benfica, vai estar celebrando o Dom da Vida amanhã. O Celso Eugênio de Oliveira, no Pinheiral de Cima. O Celso, que inclusive é ouvinte assíduo da programação Ipiranga FM também, vai estar de aniversário amanhã. O jovem Eugênio Grems, que também celebra o Dom da Vida, ele é do Ranchinho, né? Amanhã vai estar aniversariando, já recebendo antecipadamente o nosso abraço e o nosso carinho. A Mônica Wojnarowicz Borkowski também, senhora Mônica... A Dona Mônica, como é conhecida, né? Também vai estar celebrando o Dom da Vida amanhã. Dona Mônica. Christian Meira, de Palmeira, que vai estar aniversariando amanhã. O Vladimir José Farias, do Benfica, também celebra o Dom da Vida amanhã. Parabéns, seu Vladimir. E Nelci Novak, do Logos, também vai estar celebrando o Dom da Vida. Nós vamos assim com o Clube dos Aniversariantes. Assim, bem objetivo hoje, né? Sem aniversário do dia de hoje. Mas amanhã sim. Então, já recebendo o nosso carinho, o nosso abraço e os nossos sinceros parabéns.
8: Parabéns, parabéns pra você.
12: Nós desejamos muita paz, saúde, sucesso, felicidade, alegria, tudo de melhor para a vida de cada um de vocês que celebram, portanto, o Dom da Vida.

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1: Bom dia!
0: 7:06 da manhã, bom dia, não perca a hora, hein? Uma musiquinha, já eu volto com o canal aberto aqui na programação da Ipiranga FM. Valeu pela sintonia!

0: bem, já já tem mais música boa aqui na programação. Vai rolar inclusive essa aqui do Milionário e Zé Rico, modão, bom demais pra vocês curtirem aí. Quem é fã de Milionário e Zé Rico, nosso querido Robertão aí, já tá na sintonia também, né, Roberto? Grande abraço, bom dia. Agora 7:09 da manhã.
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0: Isso aí, bom dia, 7:13 da manhã. Estamos chegando, dando sequência aqui na programação Ipiranga FM com o Canal Aberto. A partir de agora, para você participar com a gente, 9953-3669, vai confirmando sua audiência, que é sempre muito importante a gente saber, né, que você está na sintonia. Quanta gente a gente conversa nesses eventos que volta e meia a gente está envolvido por aí, né? Tem uns eventos que a gente está sempre envolvido e aí a gente conversa com um e outro, sempre está dizendo para a gente assim, olha, eu ouço direto, só não tenho o hábito de estar mandando mensagem, mas a gente ouve, então a gente abraça carinhosamente, de maneira muito especial e com todo o carinho que a gente tem a cada ouvinte que está aí, ó, dando-nos a honra da sintonia aqui na 91.7, sempre na programação. 7:14, por falar nisso, já tem ouvinte com a gente, vamos abraçando esse povão aqui, né? Alô Maria José, bom dia, obrigado pela audiência, tá bom? Vani Costa também com a gente por aqui, bom dia. Que sejamos ricos de sorrisos, que sejamos grandes em sabedoria, que possamos crescer em atitudes, que o choro seja de alegria, que multiplique os sentimentos verdadeiros e diminuam as dores, que a pressa seja em ser feliz e que a nossa maior certeza seja o amor de Deus. Sabe quando dizem assim, a única certeza que temos na vida é a morte? Ai, ai, ai, que pesado que é isso, né? Vamos mudar isso, então. A maior certeza que temos é que temos o amor de Deus na nossa vida e é por isso que estamos aqui, né? Então, segundou, segundamos, demos graças ao Papai do Céu por mais um dia, por mais uma semana e você que faz aniversário de vida, né? Você que está colhendo mais uma rosa no seu jardim, você que está de aniversário de casamento, você, o esposo, você e a esposa, pode mandar para nós também, para mandarmos os parabéns para você, porque vocês merecem. Aliás, parabéns não, né? Vocês merecem um abraço carinhoso, né? E parabéns ao Papai do Céu por abençoar grandemente e por dar a graça de estar celebrando, seja o dom da vida, seja também a aniversário de casados, a união conjugal, a família, né? Então, a gente parabeniza ao Papai do Céu e agradece unindo as mãozinhas assim para dizer Senhor, muito obrigado. E a você, a gente parabeniza também, claro, né? Por estar seguindo do jeito que você segue a vida da melhor maneira possível aí, né? Alô, Robertão, tamo na escuta, vamos que vamos, rapaz. É segundona, né? Bola pra frente lá, vamos que vamos. Olá, bom dia, aqui é o Paulo Roberto, em Faxinal do Silva. 49 anos, o Paulão. Ô, Paulão, agora que foi ver tua mensagem aqui, rapaz. Receba aí o nosso abraço.
8: Parabéns, parabéns pra você.
0: Felicidade, garoto. Tudo de bom aí. 7h16 da manhã, quem tá com a gente também? O Fabiano Mendes da Cruz, no Passo, seu Celso, Dona Roseli, o Leandro. São ouvintes de sempre aqui também. Vamos que vamos, né? Já tem mais abraço pra galera que tá aí com a gente. Mas vamos aqui... iniciando a nossa programação, pedindo que Deus abençoe de maneira muito especial, né? Com aquela invocação belíssima que a gente viu, assistiu e vamos colocar isso em prática no nosso dia, tendo isso como certeza, que a nossa proteção está no nome do Senhor que fez o céu e a terra. E a certeza que temos o amor do Papai do Céu em nossas vidas, em nossa família, né? Vamos lá. 7h17 da manhã, hoje, portanto, 8 de junho de 2026. É uma alegria, mais uma vez, poder estar com você, junto com a gente aqui na melhor sintonia. 7h17 agora, atualizando aqui as informações, é que hoje vivemos o dia 159 do ano. 159 do ano, portanto, é o que vivemos hoje, essa segundona maravilhosa. Daqui a pouquinho atualizaremos de maneira breve como fica o tempo essa semana, mas a previsão completa você acompanha sempre aí no Hora do Campo, com a participação sempre muito especial do nosso grande amigo, companheiro aí já de longa data, né? Parceiraço aqui da rádio, nosso querido Andrei, galera da Comercial AG. Bem, hoje estamos com 10 graus de momento na cidade clima do Brasil e vamos ver como fica aí os próximos dias, segundo o clima tempo já. Mas hoje é um dia de sol, com muitas nuvens durante o dia e períodos de nublado também à noite com poucas nuvens. Temperatura máxima hoje prevista de 19 graus. Estamos com 10 agora, mínima pela madrugada. Segundo o clima tempo foi de 8 graus. Vamos que vamos. Começando com as informações, olha, o Ministério da Saúde anunciou a inclusão da vacina Pneumo 20 no Sistema Único de Saúde. A imunização será destinada a crianças de até 5 anos e deve começar na segunda quinzena de junho em todas as unidades básicas de saúde do país. A nova vacina amplia a proteção contra doenças como pneumonia e meningite, responsáveis por internações e complicações graves na questão da saúde das crianças. Na rede privada, o imunizante já é oferecido e pode custar mais de R$ 500 por dose. Então tá aí. Belíssima iniciativa do poder público aí, né? Vamos lá, seguindo com mais informações, o Paraná é o quinto maior eleitorado do Brasil, tem o quinto maior eleitorado do Brasil, segundo dados do Tribunal Superior Eleitoral. Atualmente, o estado possui cerca de 8 milhões e 600 mil eleitores aptos a votar, ficando atrás apenas de São Paulo, Minas e Rio de Janeiro, também Bahia. 8 milhões de cidadãos aptos a votar, portanto, no Brasil. E esse ano tem eleições, né? Tem eleições presidenciais aí. Uma expectativa. Vamos lá. Seguindo com a programação Ipiranga FM, agora 7h20. O Ministério da Educação prorrogou o prazo de inscrições para o Enem de 2026. Vai até o dia 12 de junho, hein? Até o dia 12. Os interessados devem se inscrever pela página do participante na internet. Para quem não tem isenção, o pagamento da taxa poderá ser feito até dia 17 de junho. As provas seguem mantidas conforme já tinham sido estabelecidas as datas, para 8 e 15 de novembro em todo o país. Somente então o prazo de inscrições para quem vai se inscrever aí, né? É, até o dia 12 de junho, o prazo para inscrição, portanto. 7h20, vamos trazendo aqui música, mais alguns abraços para a galera que está com a gente, ó, de maneira muito especial, agradecendo o carinho da audiência desse povão, né? E dá sempre a honra da audiência aqui na programação Ipiranga FM. Agora são 7h21, um abraço aqui para a Olinda Novak, que está aí com a gente, sempre conosco, né? Todos, bom dia a todos, que Deus abençoe a nós, todos com a proteção divina. Valeu, dona Olinda. Um grande abraço para a senhora, viu? Quem está aqui também com a gente, o Delmir Wendler Costa, o Dinho. Grande abraço para o senhor. Como é que foi o resultado do jogo ontem, seu Delmir? Pelo que fiquei sabendo, o Penal venceu, né? Conta para nós aí. Mineiro estava lá. Show de prêmios que aconteceu ontem em Mandaçaia, né? Uma festança boa, né? Não foi festa, foi um show de prêmios, mas vamos dizer que foi uma festança legal. E o pessoal prestigiou. Bastante gente presente prestigiando o evento e estava bem legal. Então agradecendo também a presença, todos que participaram, todos que passaram por lá ontem pela Mandaçaia para prestigiar o show de prêmios de torneio de truco que aconteceu ontem lá, né? Um abraço forte para toda a comunidade, a Eliane, o esposo e toda a galera que estava envolvida na organização, né? Até se a Eliane puder passar para mim alguns nomes do pessoal do Conselho da Comunidade, para a gente poder mandar um abraço carinhoso e agradecer também, de maneira especial, o carinho da audiência, né? Quanta gente conversamos ontem falando, ó, eu ouço lá direto a rádio. Inclusive, um grande abraço aqui para nossa ouvinte Mirim. Não sei se vai estar ouvindo agora, mas talvez a família, a mamãe esteja, o papai esteja ouvindo, né? Nossa querida Amanda Maria Muchinski, uma garotinha muito querida, hein? Pedindo música, Flor do Meu Jardim, para Patrícia Visbiski, que é a mamãe. Ela disse que sempre ouve a gente lá. Um abraço forte, então, para Amanda, muito querida. Até um pastel ela foi buscar para mim lá. Um abraço, Amandinha. Que Deus te abençoe de maneira grandiosa sempre. Aí, tá? E toda a família também. Muito, muito queridinha ela. Muito querida. Obrigado, viu? Eu vou trazer na sequência aqui um áudio que as meninas ali me encaminharam aqui, que é de lá, de alguém da comunidade, fazendo um agradecimento, né? A todos que compareceram ontem no Pinheiral. Ali no Pinheiral, não. Mandaçaia, que é ali, né, bem onde temos o acesso à entrada para o Pinheiral de Baixo. Comunidade bonita, igreja. Eu nunca tinha parado, entrado ali na comunidade. Sempre passo por ali, mas nunca tinha parado. E ontem eu tive a oportunidade de estar com o pessoal lá. Muito bonito o lugar ali, né? Bacana, bacana o lugar. Mandaçaia. Comunidade bonita. Vamos lá, são 7h23 agora. Uma música, tem intervalo comercial na sequência e voltamos depois aí com mais recadinhos, mais informações, mais notícias e, claro, aquele convite especial para você participar com a gente aqui na programação. Também lembrando os eventos que acontecem aí no final da semana. Festança Graúda aí, a Vilinha, né? Tradicional festa Santo Antônio.

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11: Muito bem, são 7h31 já na Cidade Clima do Brasil e o tempo vai passando, né? Rapaz, Giovanni Chicanoski por aqui já animado para mais uma semana e daqui a pouquinho tem o Hora do Campo, programaço que vem aí daqui a pouco também com informações bacanas voltadas aí para a galera do campo, especialmente você, agricultor, você que trabalha na pecuária e também, né? Pessoal que já tá ordenhando as vaquinhas. Aliás, o pessoal que ordenha as vaquinhas é mais cedo que isso, né? Já tá tudo pronto já. O Adivaldo da Silva já tá passando aí pra recolher os leitinhos, né, querido Adivaldo? É, ele faz a coleta do leite.

Em si, Ednilson, que queira vir aqui retirar, provavelmente quando esquentar o tempo elas vão achar um lugar. Ah, ele tá com uma... Uma galerinha das abelhas lá, né? Um enxame de abelha, não sei se é assim que chama, né? Alô, seu José Ailton Boenck, Paulo Sklarsky, que eu conheço, Sklarsky, né? Que são apicultores aí e outros da região que queiram. O Adinaldo tá lá, ó, tem uma árvore lá na sua, no seu jardim, na sua horta, onde tá, onde tem uma família de abelhas, tá, aguardando esquentar para continuar, seguir caminho aí, né? Tadinho dos bichinhos, né? Então aí, se protegendo do frio, uma unidinha a outra ali para se proteger do frio, e logo mais aí elas tomam rumo aí, só esquentar o tempo, né? Alô, Luiz Fabiano Kuznick, na estrada, pelo jeito aí, curtindo a programação. Bom dia pro senhor também. Abraços. Quem mais? O Jair de Paula com a gente. Bom dia. Grande, grande seu Jair. Tá aí sempre na sintonia. Odete também com a gente. Dona Odete, abraço pra senhora também. Obrigado pela audiência. Lina em Queimadas, ouvinte de sempre, também aqui da programação Ipiranga FM. Seguindo aqui com a programação, olha, a Confederação Brasileira de Futebol confirmou o corte de Wesley da seleção brasileira após o jogador sofrer uma lesão muscular na coxa esquerda durante amistoso contra o Egito. Para a vaga foi convocado o volante Ederson, de 26 anos, que atua na Atalanta da Itália e se apresenta à delegação nesta segunda-feira, hoje, portanto. Wesley, que saiu chorando do campo, né? E depois, também no banco de reservas, continuou, enfim, lamentando, porque imaginou que isso pudesse vir acontecer na sequência devido a esse ocorrido e na partida que, em que atuou aí contra o Egito, no amistoso do último sábado, né? Uma pena. Foi destaque, inclusive, no jogo, né, na partida, mas, infelizmente, com essa situação, acabou tendo que ser cortado da Copa, que já tem início em breve, aí daqui a cinco dias é o próximo jogo já do Brasil, né? Então, teve que se tomar essa decisão aí de maneira rápida, repentina. Vamos lá. Agora uma notícia ruim, né? Olha, vândalos voltaram a agir e furtaram pela segunda vez fios de cobre do complexo esportivo onde está localizado o ginásio Sebastião Amâncio dos Santos. O crime foi registrado na madrugada da última quinta-feira, semana passada. Os fios são responsáveis, portanto, pela ligação elétrica entre os ginásios e o furto compromete o funcionamento e a segurança do local. A administração municipal pede a colaboração da população e orienta que qualquer atitude ou movimentação suspeita seja comunicado às autoridades, especialmente à polícia militar. Tem que ficar de olho, né? Porque esse tipo de ação que envolve a questão da segurança prejudica a segurança do local, conforme colocado aqui na notícia, né? Pode vir a ter outras ações planejadas, pensando que primeiro faz algo aí que vai comprometer a segurança. Então, ficar de olho e, conforme orientado, né, vendo alguma movimentação suspeita, informar ou comunicar, enfim, as autoridades policiais, especialmente aí para devidas providências e possível captura desses indivíduos irresponsáveis e desocupados. 7h37, bom dia. Olha, levantamento da Fecomércio Paraná e do Sebrae apontam que perfumes, cosméticos, roupas, bolsas e calçados lideram a preferência dos consumidores para o Dia dos Namorados, que está aí, está chegando o Dia dos Namorados, na região dos Campos Gerais. Portanto, é o que temos de indicação que vai movimentar o comércio aí, né? Cada categoria concentra cerca de 30% das intenções de compra. Em seguida, aparecem os jantares românticos, escolhidos por mais de 21% dos entrevistados. A pesquisa também mostra que para 36,7% dos consumidores,

A melhor opção é ser surpreendido, reforçando que o valor afetivo da data continua sendo o mais importante. Já segue aqui, né, como dicas, né, se essa é a tendência do comércio para esses dias que antecedem o Dia dos Namorados. Então, cosméticos, perfumes, roupas, bolsas e calçados é o que lideram, portanto, a preferência dos consumidores para essa data especial que vem aí já no final, né, desta semana aí. Agora, 7h39 da manhã, eu preciso fazer mais uma pausa aqui na programação. Já já a gente retorna com mais abraço para a galera, mais informações e aquele convite especial, porque vem aí a festa de Santo Antônio, final de semana, né, domingão, sábado e domingo, já começa no sábado, já está rolando uma grande movimentação, o trezenário, né, as famílias participando desse momento preparativo, espiritual aí para essa grande festa, o grande evento que vem no final de semana, e no sabadão começam as atividades já da festa e também no domingo. São dois dias de muita alegria que acontece ali na Vilinha, neste final de semana, hein? Dias 13 e 14 de junho. Agora são 7h39. Bom dia, uma música boa. Vocês curtirem aí? Eu volto na sequência com o intervalo comercial e após mais informações, mais notícias, mais abraços pra galera. Bom dia.

0: Aí, milionários é rico na sua manhã e a estrada da vida. Vamos seguindo essa estrada, né? Ele começa falando nesta longa estrada da vida. A gente espera que seja longa sempre, né? Uma longa estrada e com saúde, com alegria, com principalmente gratidão a Deus, né?
1: Olha só quem tá ligando a essa hora.
0: Tudo de bom, né? Graças a Deus pelo dom da vida. Agora são 7h43, tem intervalo comercial. A gente volta na sequência com mais músicas, mais informações na sua manhã, 7h43. Não perca a hora aí, viu?
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0: Olha só, para você um excelente dia. Agora são 7h46 da manhã na Cidade Clima do Brasil. Participe com a gente, fique à vontade para mandar a sua mensagem aqui na programação.
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0: Muito bem, são 7h47 da manhã. Pode sempre mandar sua mensagem, confirmar sua audiência, né? Alguma situação que você possa vir presenciar também. Aí no trajeto para o trabalho, para a escola, enfim, você pode estar aí sempre nos comunicando também, tá bom? Manda para a gente aqui no 42999-533-669. Bem, já comentamos no começo da programação a nossa participação ontem lá no bingo, no show de prêmio, né, bingo? O pessoal chamou de show de prêmio e foi um show realmente, né? A grande festa ontem lá no, na Mandaçaia, né? Após o almoço e começou 13h30, ali por volta do meio-dia e pouco, já a grande movimentação, o pessoal chegando, né, para o show de prêmios promovido ontem pela comunidade aí de Manda Saia, muito bem organizado, né? Evento bacana aí. E a Geise, lá da comunidade, nos enviou um áudio para agradecer a todo o público presente ontem lá no evento. Acompanhamos a fala aí da Geise.
10: Olá, ouvintes da Rádio Ipiranga. Em nome da comunidade de Manda Saia, queremos expressar a nossa sincera gratidão a todos que contribuíram para o sucesso do nosso show de prêmios e torneio de truco. Nosso agradecimento especial é de Nilson Miranda, que com muita animação e dedicação foi a voz do nosso bingo, tornando o evento ainda mais alegre. Agradecemos de coração a cada pessoa que ajudou de alguma forma, aos organizadores, voluntários, patrocinadores, participantes, as mulheres da cozinha, os doadores de brindes e todos que estiveram presentes prestigiando esse momento tão especial. Cada gesto de ajuda foi fundamental para que tudo acontecesse da melhor maneira possível. Que Santo Antônio derrame muitas bênçãos sobre cada um de vocês, recompensando com saúde, paz, união e prosperidade toda a generosidade demonstrada. Nosso muito obrigado. Deus os abençoe e que possamos nos reencontrar em uma próxima edição, celebrando juntos mais um grande momento de fé, amizade e comunidade. Até uma próxima.
0: Obrigado a Geise, né, pela mensagem e agradecimento a todos que compareceram ontem, portanto, lá em Manda Saia. E na semana que vem, no final dessa semana, né, lá na Vilinha, acontece a grandiosa festa de Santo Antônio. Vocês estão ligados, né? Já começa aí às 19 horas e 30 minutos a celebração. No sábado, né, a missa, inclusive, logo após tem show pirotécnico e o acendimento da fogueira. Haverá uma cozinha bem montada com doces e salgados, também bebidas, comidas e bebidas típicas de festas juninas. Agora, sabadão. Aí no domingo, a programação conta com missa às 10 horas da manhã, o almoço, meio-dia, e após o almoço e por volta das 1h30, 2 horas da tarde, tem o show de prêmios e leilão também. Uma grande festa, né, programada para acontecer no final desta semana, lá no... na Vilinha, começa no sabadão, finalzinho desta semana, e já no domingão a programação legal para vocês aproveitarem. Então se programem e vamos lá para Vilinha, finalzão de semana, 7h50 da manhã. Vamos aqui mais algumas informações, alguns abraços e fechando a programação de hoje aqui e abrindo espaço na sequência para o Giovanni Chicanoski com a Hora do Campo aí, né? A proposta que prevê o fim da escala de trabalho 6x1 deve começar a ser debatida no Senado nesta semana. O texto, que já foi aprovado pela Câmara dos Deputados e aguarda definição sobre a tramitação, sobre sua tramitação. A expectativa é de que o assunto seja discutido em reunião entre líderes partidários e a presidência do Senado nesta terça-feira, amanhã, portanto. Uma outra informação que temos é do Corpo de Bombeiros, que atendeu na manhã do último sábado, dia 6, uma ocorrência de busca e salvamento no interior de Palmeira. A equipe foi acionada para realizar a busca de uma pessoa. Na manhã de domingo, ontem, os bombeiros prestaram um atendimento a um acidente de trânsito na BR-277. A colisão, que envolveu um automóvel e uma carreta, deixou uma mulher de 30 anos, um menino de 10 anos, também com ferimentos leves. Vamos lá, seguindo com a nossa programação, Corpo de Bombeiros, portanto, essas informações que temos de atendimento. E ontem, retornando aí retornando à noite aí de Manda Saia, a gente presenciou uma situação aqui na... para frente da Serrinha, aquela curva fechada que tem depois da descida, né? Em que aparentemente já estava sendo atendido ali. Nós não temos informações de momento do que de fato aconteceu, mas possivelmente na edição do Noticiário P7 de hoje nós teremos a informação do ocorrido aqui próximo à nossa cidade também. Mas teve uma situação ali que a gente passou, o pessoal estava resolvendo já. Então, cuidado nas curvas, né, gente? Quem nunca abusou um pouquinho da velocidade, enfim, por questão de horário, questão de pressa. Já diz o ditado, a pressa é a verdadeira inimiga da perfeição. Curvas, né? Não ultrapassar o limite de velocidade para fazer uma curva, né? Ultrapassagens indevidas também, né? Então são sempre... Tem que tomar muito cuidado, né? Muita cautela ao pegar a estrada. Mais uma informação, o presidente Luiz Inácio Lula da Silva sancionou a lei que permite a renovação automática da Carteira Nacional de Habilitação para motoristas sem infrações sujeitas à pontuação nos últimos 12 meses. Segundo o governo federal, cerca de 2 milhões de condutores já foram beneficiados pela medida, que busca facilitar o processo de renovação da CNH, a Carteira Nacional de Habilitação. Mais uma informação, olha, o chamado Imposto do Pecado deve começar a valer em 2027. Imposto do Pecado. A medida prevê a cobrança de um imposto maior sobre produtos e atividades consideradas prejudiciais à saúde ou ao meio ambiente. Entre os itens que poderão ficar mais caros estão a bebida alcoólica, refrigerantes, cigarros, apostas e alguns tipos de veículos mais poluentes. O padre Rivael de Jesus Nascimento, que atuou em Palmeira ao longo de sua trajetória sacerdotal, foi nomeado novo pároco. Aqui é outra informação já. Outra informação já, acabei juntando aqui, né? Mas é outra informação, atenção. Então, o padre Rivael de Jesus Nascimento, que atuou em Palmeira ao longo de sua trajetória sacerdotal, foi nomeado novo pároco da Catedral Basílica Menor de Nossa Senhora da Luz de Pinhais, em Curitiba. A nomeação foi anunciada pela Arquidiocese de Curitiba. O padre Rivael sucede o padre Marcos Honório e passa a assumir o pastoreio da principal igreja da Arquidiocese. Tá aí, fechando as informações de hoje aqui do Canal Aberto e agradecendo de maneira muito especial o carinho da sua audiência e aqui a nossa querida Bruna Camargo, jornalista da emissora, que prepara pra gente esses tópicos de notícias e informações para a gente trazer nas manhãs. Então, a dedicação da Bruna Camargo, agradecemos de maneira especial também toda a redação do conteúdo que a gente traz aqui, é ela quem prepara. Então, agradeço especial você, Bruna, pela dedicação, pela colaboração e também na programação Ipiranga FM. 7h55, eu estou fechando aqui o Canal Aberto e deixando o Canal Aberto na sequência da programação para o Giovanni Chicanoski com o Hora do Campo. Ivete Olibratowski, alguns abraços para a gente fechar aqui rapidinho. Reinaldo Bordião com a gente, bom dia. Roberto Rivelino, festona da vilinha Saia de Nilson. De fazer gringo enjoar a polenta. Credo, Robertão. Abraços, quem mais? Ivete Olibratowski aí nos Três Morros. Grande abraço, Linda Mirka Marco no Faxinal. A Leodora, a Cida, com a gente também, bom dia. Muito obrigado pelo carinho, pela audiência. Nosso querido João Campa, tá aqui com a gente também. Grande, seu João, obrigado pelo carinho, viu? Ah, tem convite? Terceira Fogueira e Baile Julino, vem aí no Penhal dos Malucelli. 4 de julho, já tem data, o pessoal tá se programando para esse grande evento já. Em breve, mais informações aqui, mais divulgação na programação aí, vamos aguardar. Seu João Campa, convidando todo mundo aí. Beleza, seu João. Dia 4 de junho, julho. Já podem marcar na agenda aí, beleza? Comunidade bonita lá também, viu? João Vitor Olibratowski, hoje está completando aniversário, 17 anos, sobrinho da Vanessa Gabardo aí. Um abraço, João Vitor. Deus te abençoe de maneira grandiosa. Valeu, gente. Abraço. Estou ficando por aqui. Na sequência, o Giovanni Chicanoski com Hora do Campo. Valeu, até mais. 6h30, sintonia total e eu espero vocês, hein?

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2: 7:58.
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noite campeira. Muito bom dia pra você. São 8 horas e 4 minutos e já está sintonizado, ligadinho na programação do Ipiranga FM. Pois o meu destino. Tivemos aí Denúncio Miranda, né, abrindo a nossa segunda-feira, trazendo o clube, também o canal aberto, as informações pra você. Fui criado, floreando a corte. E assim a gente vai trazendo a boa música, as informações, né, com o nosso amigo Andrei, já por aqui, em nome da Comercial AG. 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

Aí por aqui já temos mensagem, né, do pessoal chegando. Dona Irene, o seu José, ligadinhos com a gente. Já tem Saudando a Nossa Senhora, música bonita, né, para abrir a nossa programação musical da segunda, claro. Sempre pedindo as bênçãos aí de nossa mãe Maria, né, que possa estar nos abençoando nesse início de semana, né? Para muitos começou ontem, para muitos que está começando hoje, então você aí vai ser abençoado com certeza com as graças de Deus nessa semana abençoada.

0: 8:09, 8:09. Eu vou mandando um grande abraço aqui antes de conversar com meu amigo Andrei, né? Lá pro senhor Ernesto. Ô Ernesto, ligadinho com a gente, conversei com ele ali agora cedinho na Vila Maria, né? Já estava ali na esquina dando uma caminhadinha, senhor Ernesto. Obrigado pela audiência, ele falou aí que o programa só música boa durante a semana, informações aí de utilidade, né? Então, senhor Ernesto, muito obrigado pela sua audiência e pensa aí, o senhor Ernesto estava andando de manhãzinha fazendo uma caminhada, tá ganhando de muito jovem, senhor Ernesto. E olha só que ele não é mais um piazinho, né, Ernesto? Então, um abraço pro senhor, muito bom dia, obrigado pela audiência. Muitas vidas... E já está por aqui nosso amigo Andrei, bom dia, Andrei.
1: Bom dia, Giovanni. Como é que vai? É força, meu amigo.
0: Graças a Deus, tudo certo. Andrei, mandei um abraço pro senhor Ernesto. Pensa, Andrei, era 10 para as 7, ele já tava andando pra rua.
1: É, mas assim que funciona a coisa, né?
0: Com certeza.
1: É assim que vai.
0: Muito piá novo
1: coisa
0: dormindo.
1: Boa, coisa boa.
0: Né? Essa piazada novo dormindo.
1: Exatamente.
0: Enquanto essa geração de antigamente tá ativa, hein, Andrei?
1: Esse que é o pior, né? Piazada. E se entregando, como diz o ditado.
0: Mais ou menos
1: faz
0: assim.
1: Parte, né?
0: Faz parte, né, Andrei? Faz parte. E como que fica o tempo para essa semana? Céu limpo, Andrei? Hoje um pouquinho frio de manhã.
1: Vamos lá, vamos lá. Então, tempo bonito, né? Amanhecendo bem ensolarado já. Eu até achei que não estava tão frio, mas depois fui dar uma conferida nos termômetros aí. Realmente, as manhãs, né? O amanhecer tem sido um pouquinho mais tenso. Tem tido tempo um pouquinho mais... gelado, temperaturas aí na casa dos 9, 10 graus para o amanhecer, mas com esse solzinho aí promete ter um aquecimento melhor durante o dia, prometendo também um dia de bastante trabalho, de bastante atividade aí na lavoura, sem muitos nevoeiros, né? Não vi indicativo nenhum aí de muita neblina hoje, né? Mas anteontem aí, né, sabadão aí, parecia que estava chovendo cedo, de tanta neblina que tinha, foi até quase meio-dia aí a neblina, até ela sumir. E o sol veio e deu um dia agradável também, sábado, ontem, da mesma maneira, e hoje bem mais tranquilo com relação ao nevoeiro, à neblina.
0: E como que fica aí para essa semana, Andrei? Visando aí festa da Vilinha.
1: Vamos lá, estou tentando acessar, olha aí, que beleza, festa da Vilinha, ó, agora deu certo, agora consegui acesso ao CIMEPAR, aqui vai ter a descrição do clima para esta segunda-feira, e depois passamos também as informações para o restante da semana, que... o tempo está mudando ao transcorrer dessa semana. Segunda-feira, entre leste, Campos Gerais, norte, centro, sul e sudeste, o amanhecer é marcado por temperaturas baixas, entre 5 e 7 graus, variação de nuvens e alguns nevoeiros. Ainda pela manhã, a nebulosidade se dissipa e o sol aparece favorecendo a elevação das temperaturas. Regiões oeste e sudoeste já devem ter pancadas de chuva registradas de forma irregular ao longo do dia de hoje, vindo ali principalmente da região dos países vizinhos, Argentina, Paraguai e assim por diante. Então, isso já indica as alterações que provavelmente deveremos ter no transcorrer da semana aqui na nossa região, no nosso município, nas nossas localidades. Temperatura mínima de hoje 8 graus, máxima 20, com sol durante todo o dia, tempo muito bom, bastante estabilidade. Amanhã, temperatura mínima de 10 e a máxima de 19 graus, já com 2 milímetros de precipitação, chuva ainda fraca. Destaque a partir de quarta, com chuvas mais começando a ficar um pouco mais intensas, mas também os volumes não são assim tão exagerados. E as temperaturas máximas caem significativamente. As mínimas não temos aí previsão de frio extremo, mas cai muito a máxima, tornando, né, a sensação térmica durante o dia mais baixa. Quarta-feira, mínima de 11, máxima 14. Quinta-feira, mínima 13, máxima 16. Nessa linha aí de 15 graus, aí, 14 graus, 15 graus, as máximas apenas dentro dessa semana. E as quantidades de chuva aí, 2 milímetros na terça, 3 na quarta, quinta-feira, mais 2 milímetros. E aí na sexta-feira, 12 milímetros de precipitação, segundo aqui as previsões do CIMEPAR. Se formos analisar aí, sistema de monitoramento, FORECA, aí, indicam chuvas um pouco mais significativas já a partir de quarta-feira, com precipitações mais próximas da casa dos 10 milímetros. Então, a gente vai ter que dar uma atualizada aí durante o dia da manhã, para a gente ver exatamente como fica aí as informações relativas às quantidades de chuva que poderão vir durante esta semana na nossa região. Segundo o CIMEPAR, uma quantidade pequena, e, segundo os demais institutos aí, Fundação ABC e Foreca, com quantidades um pouquinho mais significativas de precipitação durante esta semana para nós.
0: Olha só, então, né, temos aí essa semana, vamos ver aí se vai acertar, né, o que diz aí.
1: Sempre fica a dúvida, né, em relação à quantidade de chuvas.
0: Sim.
1: Era uma massa bastante intensa, uma massa mais firme, com chuvas mais significativas. Elas estão vindo diminuindo ao transcorrer da atualização das previsões aí.
0: É, então, né, vamos esperar para ver aí mesmo se vem essa chuvinha, se não vem, como que fica, né? Até porque tem festa na vilinha e o pessoal quer um dia bom, Andrei.
1: Ah, sem sombra de dúvidas, né? Festa na vilinha, pode até estar frio, mas se estiver chovendo já atrapalha um pouquinho mais, fica um pouquinho mais complicado aí, meu amigo. Não dá para ficar brincando muito, não. Tomara que esse tempo seja mais tranquilo e possa, todo mundo possa aproveitar adequadamente, né, a festa, sim, uma das maiores festas do interior do nosso município, acredito aí.
0: Com certeza, né, André? André, são 8h15, mais alguma coisa para hoje, meu amigo?
1: Para hoje, essas as nossas informações. Só gostaria de aproveitar aí o momento, mandar um grande abraço lá para o nosso amigo Elson. O Elson lá do Bar do Elson, lá na Colônia Francesa, lá onde a gente teve por lá. É o melhor bolinho de carne aí da região.
0: Com certeza. Aquele, diz o nosso amigo Helder, aí eles que se entendam depois. Bolinho de sexta-feira santa.
1: Ah, rapaz.
0: Que você não acha
1: Aí dá
0: carne.
1: problema, hein?
0: Aí é, diz que é o bolinho de sexta-feira santa. Você pode comer
1: Pode
0: porque não
1: comer
0: tem
1: sexta-feira
0: carne.
1: santa sem problema, né?
0: Sem problema.
1: Não, coisa boa. Bolinho do Elson lá é famoso aí já na cidade. Passou lá para adquirir também, prestigiar o amigo aí, já lembrar dos momentos do passado aí. Um grande abraço aí, Elson, todo o pessoal que acompanha a gente lá na Colônia Francesa também. E dessa maneira vou me despedindo. Amanhã, se Deus quiser, a gente volta com mais atualizações da previsão do tempo,
0: Com
1: também as
0: certeza.
1: cotações do mercado agrícola e informações aí que se façam necessárias. Então, nosso muito bom dia, muito obrigado. E até lá, meu amigo Giovanni.
0: Com certeza. Meu amigo Andrei, um abraço para você, um bom dia para você e toda a equipe da Comersoge. Agora são 8 horas e 16 minutinhos. Eu vou trazer um Tonico e Tinoco. É, seu Ernesto falou para mim, Giovanni, toca uma Tonico e Tinoco lá. Vou trazer aqui, ó, Carro de Boi agora na programação.

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2: 8h23, 8 horas e 23 minutinhos, né? Rick Renner ao lado de Deus. Música bonita.
1: 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Quer dar uma banda? Entra aí.
2: Essa falar pro nosso amigo Reinaldo, né, que fez esse pedido. Alice Cap, bom dia, né, vou colocar na programação sim, se der tempo já já tem Amor de Primavera.
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2: 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Olá, bom dia, aqui é a Josélia Ferreira Soares de Guarauninha. Já tem Marília Mendonça, estrelinha por aqui. Obrigado, bom dia.

assim a gente vai trazendo mais música na programação. Um abraço para todo mundo lá, né, da comunidade de Pinheiral de Baixo, onde a gente teve aí, então, neste sábado, juntamente com minha família e amigos, né? Ali na tradicional sopa do pessoal lá. Oh, pensa um arraial legal, né? Arraial ali no Pinheiral de Baixo. Então, um abraço para toda a equipe, em nome da Kátia, que esteve aqui. Levo o meu abraço a toda a equipe da comunidade do Pinheiral de Baixo. Parabéns, estava muito bonito, né? Aí, ó, nota 10 para vocês. Alô, Alice, aumenta o volume do rádio, Amor de Primavera. E ela manda um abraço aqui, né? Lá para sua filha Eunice e o neto Lucas Gabriel, lá em Mandasaia.

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11 horas 33 minutinhos, né? Obrigado pela audiência. Luzia Campa já está por aqui, bom dia. O Adriano Santos também já está sintonizado com a gente. Nosso amigo Dina, ô Dina, bom dia. Maria do Carmo lá no Rossio 2 também ligadinha

8 horas e 41 minutinhos, nós chegando no final do programa, né? Já já é o Helder Skolimowski que estará por aqui. Meu amigo Roberto Rivelino! É, muito boa sopa lá no Pinheiral, isso mesmo. Parabéns a todos, obrigado. Dona Helena Marques também já está por aqui.

0: 8 horas 47 minutinhos, a gente vai ficando por aqui. Agradeço a sua audiência, né? Você que ficou ligadinho com a gente, mandou a sua mensagem. Obrigado. Já já é o Deles Colimós que estará por aqui com o Manhã do Ouvinte.
1: 8h48.
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0: 8h57.
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Bom dia, chegamos com o nosso Manhã do Ouvinte, nesta manhã de segunda-feira, seja bem-vindo pontualmente 9 horas da manhã, hoje é 8 de junho de 2026, você está na 91.7, eu sou o Helder Skoliboski e aqui na técnica Giovanni Kanoski, bom dia, até próximo das 10 horas da manhã, nós estaremos com o nosso Manhã do Ouvinte, em nome da Farmácia Santo Antônio, Loja Bete, a Sportec, Palbigás, Franco 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Você já manda sua mensagem para nós, participa do programa através do WhatsApp. Aqui o contato direto no estúdio é o 429-9953-3669. Começa uma nova semana, talvez você tenha acordado pensando nos desafios que estão pela frente, nas contas para pagar, é verdade, nos compromissos que não podem esperar, nas preocupações que insistem em ocupar espaço na mente. Mas toda segunda-feira faz algo que nenhum outro dia consegue oferecer da mesma forma: a oportunidade de recomeçar. 9 horas, 2 minutos agora, eu quero trazer o pensamento, a frase aqui, do minuto que faz bem. Não importa quantas vezes a vida exija um novo começo, o importante é continuar caminhando. Bom dia!

E o Climatempo prevê para hoje um dia com sol, temperatura chegando aos 19 graus. Mais uma manhã gelada, a mínima aqui foi de 8 graus em Palmeira. O Climatempo já está prevendo também chuva para esta semana. A partir de amanhã pode chover, tem 1 milímetro previsto. Ainda de acordo com o Climatempo, para esta semana nós vamos ter mais chuva já, 4 milímetros previsto aí também para quarta-feira. Então, é a previsão inicial, né, de mudança de tempo com possibilidade de chuva também para a nossa cidade. Agora faz 10 graus aqui nos estúdios da Ipiranga. Como eu falei, a máxima pode chegar aos 19 graus. A partir de amanhã, 1 milímetro previsto. Para quarta-feira, tem 4 milímetros de chuva para a nossa cidade. 9 horas, 3 minutos. Vamos trazer a nossa historinha do dia. A reflexão para a gente começar bem o nosso programa de hoje.

0: Em uma pequena cidade havia um senhor conhecido por cultivar as mais belas roseiras da região. Seu jardim atraía visitantes de todos os lugares. As flores eram grandes, coloridas e pareciam sempre saudáveis. Certa manhã, um rapaz que passava pelo local decidiu perguntar: "Qual é o segredo para ter as rosas tão bonitas?" O jardineiro sorriu e respondeu: "Venha comigo." Ele conduziu o jovem até uma das roseiras e apontou para alguns galhos recém-cortados. "Está vendo isso?" "Sim." "Semana passada, elas estavam cheias de flores." E o rapaz ficou confuso. "Então por que que o senhor cortou?" O jardineiro respondeu: "Porque algumas flores já tinham cumprido seu papel. Agora, a planta precisa concentrar forças para crescer novamente." O jovem observou em silêncio. Então perguntou: "Mas não dá pena de cortar algo tão bonito?" E o velho jardineiro respirou fundo e respondeu: "Dá. Mas existe uma diferença entre se apegar ao que já passou e permitir que algo novo floresça." Depois de alguns segundos, ele completou: "Muitas pessoas carregam situações que já terminaram. Erros antigos, mágoas antigas, fracassos. E acabam impedindo o próprio crescimento. Às vezes, a vida também faz podas. Algumas doem, mas ela continua. A vida todo dia se renova. Algumas não fazem sentido no momento, mas nem toda perda significa um fim. Em muitos casos, significa a preparação para uma nova fase. Porque aquilo que parece estar sendo retirado hoje pode estar abrindo espaço para algo ainda melhor amanhã. E já que esta é uma nova semana, que ela seja feita de oportunidades para florescer outra vez." Eu começo com um Oswaldo Montenegro, A Lista. Bom dia, 97 na Ipiranga.
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9 e 10, bom dia, e olha, o pessoal não para, né? Que bom, quanta gente chegando conosco no programa. Bom dia, Douglas Antonetti, eu tô ligado aqui e quero ouvir Fernando e Sorocaba na programação. Ofereço a todos que estão sintonizados. Alô, meu amigo, bom dia, Douglas!

9h14, bom dia, valeu Douglas, bom dia também, que Deus abençoe a semana de todos. Estou ligadinhas aqui, ligadinha sempre aqui, todos os dias, na Restinga Seca. A Helenise Groshevski, bom dia Helenise, bom dia para Maria do Carmo também. O Emerson Bagri conosco também, abraço para vocês aí, pessoal lá da Vancar, né, tá ouvindo. Alô Elso, também. Paulinho Eletricista, o coelho da internet. Ó, quanta gente! 9h14! Meu amigo Mário Lucas Colesel tá chegando! Tá chegando a Quermesse Junina. Atenção, pessoal, marca aí. Dias 19 e 20 no Salão Paroquial. Serão duas noites de muita alegria, tradição e diversão para toda a família. Aquele quentão gostoso, bebida gelada, chopp bom, né? Brincadeiras para as crianças e muito mais. Inclusive, vai ter transmissão do Jogo do Brasil para você acompanhar tudo aqui da Quermesse no dia 20, tá certo? Vai ter até quadrilha no dia 20 lá, dança da quadrilha. Toda a família convidada. Não fique de fora, esperamos você e a sua família para esta festa boa. Quermesse Junina aqui na paróquia. Valeu, meu amigo. Um abraço, Mário Lucas Colesel. Todo mundo que o pessoal tá aí sintonizado, né? Quero também agradecer aí o apoio, o pessoal lá do Sicredi, presente também aqui na Quermesse. Vai estar bonita essa festa, né? Estaremos por aqui sexta e sábado que vem. Já marca aí, para você não perder, dias 19 e 20 de junho, aqui no Salão Paroquial. 9h15. 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

Alô, Bruno! Bruno Machado também tá conosco, tá ligado aí, né? Ele gosta dessa aí do Elvis Presley. Eu vou pro intervalo comercial e volto já. 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
3: 9h22, bom dia. Quero cumprimentar também meu amigo Roberto Rivelino. Ótima semana!

É 9h25, bom dia, Ana, bom dia, minha amiga, ouvinte nossa aqui, né, toda semana conosco, bom dia, já estou na escuta, obrigado igualmente. Ana, eu gosto muito de conversar com ela, uma pessoa animada, né, quando ela pode, ela vem visitar nós aqui na rádio também. Um abraço aí para todo, alô pessoal aí da Vila Rural, bom dia para vocês. 9h26 agora, quem está precisando de óculos, atenção. 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Beleza no olhar. 9h27, alô dona de casa, acabou o gás. 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Pessoal que tá pedindo para nós aqui, alô pessoal que quer Rio Negro e Solibões, deixa eu mandar abraço também para Salete, para Maria José que está conosco. Bom dia para vocês, ótima semana!

0: 9:30, 9:30. Bom dia lá pra Janete Bassani. Alô, pessoal da Vilinha, mandando abraço e pedindo escolta de vagalumes. Eu vou trazer já na sequência com o Rick Renner, oferecendo lá pra minha filha, Ana Júlia, e pro meu marido, Sérgio, pro meu pai, o Damásio. Ele mora lá no Rincão do Coxo, e pra toda a família. Obrigado pela participação, Janete. Ótima semana para vocês também. Eu vou para o intervalo, volto já na sequência, trazendo mais novidades, mais promoções também. 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
1: 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Agora já são 9 horas e 40 minutos, tá faltando 20 para as 10. Bom dia, toca para nós a música Memória com Mato Grosso e Matias. Ofereço para os meus netos, o Heitor e a Valentina. Quem está pedindo é o César Viante, aí de Vieiras. Alô, César, já já vai chegar a sua indicação também, porque agora tem essa aqui, ó. Indicação lá da Janete Bassani. Alô, pessoal da Vilinha, bom dia para toda a família também. Oi, Ana Júlia. Alô, seu Sérgio, bom dia. Alô, Damásio, para todos vocês, Rincão do Coxo também, ouvindo a Ipiranga.

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9: É o Manhã do Ouvinte de volta, 9h47 agora. Bom dia, alô meu amigo Alessandro. Aquele abraço também lá pro Adriano Santos. Estão ligadinho na Ipiranga.

Faltando 10 minutos para as 10 horas da manhã, bom dia lá pro Elson, tá ligado conosco também, uma abençoada semana para todos nós, amém, Elson? 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Figurinhas da Copa também lá na Farmácia Santo Antônio. 9h51, Nancy. Bom dia, ótimo dia para você, ótima semana. Obrigado, Nancy. Dona Olinda Novak, bom dia. Que você tenha uma segunda-feira de bênçãos e uma semana maravilhosa. Amém. Muito obrigado igualmente também para a senhora. E a gente segue aqui trazendo mais música, mandando abraço lá para o pessoal da Por Menos, aqui na Praça da Matriz. 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Pessoal que passou por lá, teve até um torneio, um campeonato lá de embaixadinha, né? 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Legal, parabéns pela ideia, Mário. A toda a equipe do Franco, aquele abraço. 9h52. Lourdes, bom dia, também já está conosco aqui.

9h55, reta final do programa, porque já já, aqui na programação do 91.7 FM, vai chegar o padre Reginaldo Manzotti. Bom dia, Helder. Estamos na escuta e peço a música Os Quatro Cantos da Casa e ofereço para todos os ouvintes a Maristela, lá de Coxilhão, Santa Rosa. Alô, pessoal de São João do Triunfo, aquele abraço. Bom dia também, falando de São João do Triunfo, pessoal que esteve ontem lá em São Mateus do Sul, pelo Campeonato de Futebol de Campo Largo, a equipe do Pinheiral venceu 4-2. Bom resultado também do Juvenil, 1-0, né? Demonstrando aí a força do Trovão Azul. Um abraço, comunidade de Pinheiral de Baixo, que realizou o Arraiá do Pinheirá no sábado. Movimentou bastante por lá, né? O pessoal tava me contando. Sopa gostosa. É, tudo muito organizado, preparado. Parabéns a toda a comunidade de Pinheiral de Baixo. 9h56, tem que fechar o programa já. 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Um grande abraço e continue conosco aqui na Ipiranga. Tchau, tchau.

0: 9h58.
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0: Louvado seja nosso Senhor Jesus Cristo, para sempre seja louvado, queridos filhos e filhas. Como é que foi seu final de semana? O meu foi maravilhoso, com certeza, no retiro que aconteceu do Sagrado Coração de Jesus. E você, foi à missa ontem? Espero que sim, porque domingo com a missa é semana com a graça de Deus. Hoje nós começamos a novena de Santo Antônio. Santo Antônio, rogai por nós. Santo Antônio, curai as feridas da vida sentimental. Isso mesmo, Santo Antônio, curai as feridas da vida sentimental. Primeiro dia hoje. Quero saudar a todos a partir da Rádio Evangelizar, de onde tudo começa. As rádios irmãs, cujos nomes cito neste momento. Saúdo a você pela TV Evangelizar, sinal digital em todo o país, em várias cidades, canal aberto. Pelo YouTube, Padre Manzotti Oficial. Pelo aplicativo da Associação Evangelizar é Preciso e todas as plataformas digitais. Repito, hoje nós começamos Santo Antônio, começamos pedindo curai as feridas da vida sentimental. Vamos juntos, em nome do Pai, do Filho e do Espírito Santo. Amém. Naquele tempo, vendo Jesus as multidões, subiu ao monte e sentou-se. Os discípulos aproximaram-se. E Jesus começou a ensiná-los. Para Mateus, já explico. Jesus subir ao monte tem um significado muito especial. É um novo Moisés. Então, no Evangelho de Mateus, os grandes acontecimentos de Jesus se dão numa montanha. De novo, o novo Moisés, o Messias, e ele começou a ensiná-los. Você lembra, faço mais um comentário, que foi no Monte Sinai que Moisés recebeu as tábuas da lei? Sim, os 10 mandamentos, não matarás, não julgarás, amarás a Deus sobre todas as coisas. A primeira tábua no relacionamento com Deus, a segunda tábua, relacionamento com o próximo. Pois bem, fique com esta cena em mente. Moisés no Sinai recebendo as tábuas da lei. Agora, Jesus, o mais novo e perfeito Moisés, diz: bem-aventurados os pobres em espírito, porque deles é o reino dos céus. Bem-aventurados os aflitos, porque serão consolados. Bem-aventurados os mansos, porque possuirão a terra. Bem-aventurados os que têm fome e sede de justiça, porque serão saciados. Bem-aventurados os misericordiosos, porque alcançarão misericórdia. Continua Jesus: bem-aventurados os puros de coração, porque verão a Deus. Bem-aventurados os que promovem a paz, porque serão chamados filhos de Deus. Bem-aventurados os que são perseguidos por causa da justiça, porque deles é o reino dos céus. Bem-aventurados sois vós, quando vos injuriarem, perseguirem e mentindo, disserem todo tipo de mal contra vós por causa de mim. Alegrai-vos e exultai, porque será grande a vossa recompensa nos céus. Do mesmo modo, perseguiram os profetas que vieram antes de vós. Mateus nos coloca 8 bem-aventuranças. o novo decálogo, a nova tábua da lei. Portanto, bem-aventurados os pobres de espírito, desapegados. Bem-aventurados os aflitos, porque sabem que não é no mundo que encontrarão todas as respostas. Feliz, bem-aventurados os mansos, aqueles que têm fome e sede de justiça, os misericordiosos. Vai pensando, vai refletindo. Esta é a nova tábua da lei, é o novo decálogo. Felizes são aqueles que têm puro coração. Bem-aventurados os que promovem a paz e não são motivos de guerra, discórdia, desavenças, brigas. Bem-aventurados os que são perseguidos por causa do reino de Deus. Isso está ao alcance de todos nós. Jesus não falou isso para os anjos viverem. Os anjos têm outro código. O Evangelho está ao alcance de todos nós. É como se Jesus, e de fato é, apresentasse o caminho da santidade. Exultai, alegrai-vos, a vossa recompensa no céu. Felizes são aqueles que vivem isso. Podemos dizer que aqui estão os passos da santidade. Aqui estão os passos do discípulo autêntico de Jesus. Nesses 8 pontos, nestas 8 bem-aventuranças, está o caminho da felicidade, da santidade. Senhor, fazei-me um bem-aventurado. Senhor, fazei-me buscar estas bem-aventuranças e praticá-las em minha vida. Dai-me essa graça, Senhor, de viver dia após dia estas bem-aventuranças. Vai moldando-me, Senhor. Vai transformando-me, Senhor. E que eu as tenha sempre diante de mim. Cada ponto, cada aspecto. Qual das bem-aventuranças te pegou mais? Eu vou fazer a pergunta de novo. São 8. Você ouviu, eu repeti várias vezes. Qual das bem-aventuranças que te tocou mais, que pegou, quer dizer, aquela que precisa exercitar mais? Nós só começamos, gente, só começamos o programa. Fique com as bem-aventuranças diante do teu olhar. Nós temos ainda muita coisa, leitura orante, partilha de vida, testemunhos que edificam e o início da novena de Santo Antônio, curai as feridas sentimentais. Nós voltamos já. Chame um amigo, uma amiga, fale do programa, lembre a sua vizinha, lembre a sua comadre, lembre seu compadre, seja pelo rádio, pelo YouTube, pelo aplicativo da Obra Evangelizar, pela TV Evangelizar. Faça isso agora, chame mais um. Volte comigo.
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0: 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Vamos lá, gente! É, tá chegando o Arraiá! Seu vigário mandou avisar, filha de Deus, que a paz de Jesus esteja com você. Filha de Deus?
1: Ei, padre, bom dia.
0: Deus abençoe. Você fala de onde, filha de Deus?
1: Eu falo de um lugar do Brasil, padre.
0: Tá bom, de algum lugar do Brasil. Você pediu anonimato, o que que tá acontecendo? O que que você deseja?
1: Eu estou com um problema no meu casamento.
0: Que Deus, o Espírito Santo nos ilumine, vamos lá.
1: Amém. Eu casei muito jovem, padre, e desde quando eu casei, eu nunca fui acolhida pela família do meu esposo. E ao longo desses anos, eles sempre me ofenderam com palavras, e assim, muitas palavras ofensivas. E com o tempo, padre, eu me tornei mãe, muito nova também, e continuei tendo que enfrentar a família dele.
0: Sim.
1: E depois que eu tive meu primeiro filho, eu tive depressão, e tive que tratar por um tempo. Depois que eu tive meu filho, o meu sogro falava que o meu filho...
0: Falava o quê?
1: Meu sogro falava que o meu filho não era neto dele, que não considerava como neto, porque eu poderia ter, né, feito com outra pessoa e tal.
0: Ô, louco!
1: É, e eu, assim, casei muito nova, ele me conhecia, ele foi meu primeiro namorado, né, e tudo. E, assim, ele sempre me ofendendo, sabe, padre? E as coisas que ele falava me magoavam muito, me chateavam muito. E aí, eu sou casada há muito tempo, como eu falei com o senhor.
0: Fale mais alto, filho, você está diminuindo.
1: E aí, baixo.
0: Fala mais alto.
1: E aí, padre, com tudo isso, meu casamento ficou desgastado e dentro eu e meu esposo, a gente sempre brigava por causa das coisas deles, que eles traziam conversa fiada, falavam mal de mim, meu esposo ia me defender e esse tempo todo muita briga. E aí, com isso, meu casamento foi também desgastando com isso, muitas feridas e tudo. Meu esposo é uma pessoa boa, trabalhador, nunca deixou faltar nada dentro de casa. Ele trabalha fora e eu que cuido da casa, dos filhos. Então, a responsabilidade de casa toda fica para mim e ele fica muito fora. Só que com isso, padre, eu acabei tendo um deslize fora do meu casamento. E meu esposo descobriu.
0: Certo.
1: E aí meu esposo descobriu e assim, isso está me doendo muito, sabe, padre? Que eu já fui no padre aqui da minha paróquia.
0: Está doendo ele ter descoberto ou está doendo a traição?
1: A traição.
0: Porque uma coisa é uma coisa, outra coisa é outra coisa. Você está protegido como filho de Deus. Eu estou te perguntando porque é algo que você tem que refletir. O que está te doendo? Certo.
1: Porque eu sempre fui uma pessoa muito correta, sabe, com as coisas. Meu pai me criou muito presa, então assim, tudo pra mim teve que ser tudo muito certo. Então isso que aconteceu comigo.
0: Certo.
1: Meu esposo foi descobrido, me tá doendo muito, sabe? Então assim, eu já pedi perdão a Deus, já confessei, mas mesmo assim, sinto aquela dor ainda.
0: Teu marido como agiu?
1: Ah, ele ficou muito nervoso, me xingou, me ofendeu assim, com palavras, me lamentou ali de raiva. Mas ele falou que vai, né, me perdoou,
0: Ele te perdoou?
1: Uhum.
0: A família dele sabe?
1: Não.
0: Não.
1: Ele contou assim pra todo mundo, sabe? Pra minha família, pro meu não. pai.
0: Sabe ou não?
1: Não, a minha família sim, a dele não.
0: Ah. Você não tem medo de estar se expondo, filha? Falando comigo assim?
1: Não, padre.
0: Tá. Em que eu posso? Eu posso te ouvir rezar? O que você então, espera de mim?
1: Então, sabe, eu quero... Assim, e aí eu fico com aquela tristeza, sabe? No coração, uma tristeza que eu não sei explicar.
0: Filha, veja, você vem de um histórico... Um histórico de ofensas, de mágoa, isso não justifica o que você fez. Não justifica mesmo.
1: Uhum.
0: Só que o que eu aconselho você, você precisava procurar alguém. Porque a tua autoestima está lá embaixo.
1: Uhum.
0: Você está até duvidando de você mesmo.
1: Uhum. Não, vou... terapia, sabe?
0: Você está fazendo terapia?
1: Estou e...
0: Tá te ajudando?
1: Um pouco, sabe? Mas quando eu fico muito triste, eu vou na minha paróquia e vou converso com o padre lá, eu choro e tento buscar mais fé, sabe?
0: Eu entendo.
1: Pra me fortalecer, porque...
0: Você não é capaz de se perdoar. Se teu marido foi capaz de te perdoar, ele foi. A parte mais difícil era ele.
1: Uhum.
0: E ele te perdoou. Por que você Sim. não se perdoar? Por que você não se perdoar, filha?
1: Então, padre, eu não sei explicar, é uma tristeza profunda, sabe? Uma coisa assim que...
0: Você tem que cuidar para isso não piorar.
1: É.
0: Você tem que abrir a mão com o terapeuta, se a tristeza... Faz tempo que aconteceu isso?
1: Não.
0: É recente?
1: Recente.
0: Porque você precisa lidar com essa tristeza. Você não pode deixar o inimigo se aproveitar disso. Quando eu falo inimigo, é aquilo que quer te puxar para baixo.
1: Isso, e assim, padre, eu já li o seu livro, sabe? Eu comprei o seu livro na Balafa, eu já li ele.
0: Certo.
1: Estou lendo ele de novo e assim, estou tentando buscar força e fé para mim passar essa tristeza que eu estou sentindo.
0: Isso. Nós vamos rezar juntos. Filha, eu não tenho interesse... Não é venda de livros, não. Mas uhum. se você quer ler um livro que vai te ajudar muito também, eu estou uhum. com ele na mão. Alma Ferida, Alma Curada. Você já leu?
1: Não, esse não.
0: Você vai encontrar. Tem nas livrarias, ou se você não encontrar, tem nos produtos que evangelizam.com.br, uhum. que eu trato exatamente sobre isso, sobre a necessidade da cura. Reza uhum. comigo agora, filha. Alma ferida, alma curada. Reza comigo agora.
1: Tá.
0: Cura, Senhor, onde dói.
1: Cura,
0: Senhor, os meus traumas. Fala alto.
1: Cura, Senhor, os meus traumas.
0: Cura, Senhor, a minha dor.
1: Cura, Senhor, a minha dor.
0: Eu me arrependo do que fiz.
1: Eu me arrependo do que fiz.
0: Mas esta culpa está me corroendo.
1: Mas esta culpa está me corroendo.
0: Cura esta ferida da tristeza.
1: Cura essa ferida da tristeza.
0: Da vergonha. E da baixa autoestima. Me ajude a superar, Jesus. Que eu consiga ser uma mulher. Feliz. Realizada. Eu amo meu marido. Dai-nos a graça da felicidade. Amém.
1: Amém.
0: Filha, se perdoe. Peça para Deus essa graça. E quando vier esse pensamento, fuja dele. Vou te dizer mais uma coisa. Teu marido te perdoou. Seja alegre dentro de casa. Não deixa o azedume, a tristeza, tomar conta. Eu vou para o intervalo, eu volto já. Volte comigo.
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0: Eu só queria dizer, ela não está mais na linha, mas uma palavra de se auto-perdoar e não se auto-sabotar. Todos nós cometemos erros, mas o inimigo está te pegando, filha. Não deixe isso acontecer. Depois, vocês estão numa crise no matrimônio. Sim, você vai dizer que não, mas sim. Porque não trairia se estivesse feliz. Então, onde você não está feliz? Porque a traição é uma fuga. A traição é a tentativa de preencher algo que não tem. Ou aventurar-se de uma forma inconsequente. Seria de grande importância vocês dois fazerem um retiro de casal. Vocês dois fazerem um retiro de casal. Escutou, filho? Você não está mais na linha, mas está me ouvindo. E, filha, acima de tudo, pedi em Deus em oração. Se essa foi a queda, que exista motivos de alegria. Não deixe sua casa agora ser lugar de tristeza, de ficar choramingando. Você tem que levar a alegria para dentro de casa. Então, aí que entra um retiro de casais. Vamos à leitura orante direto, porque hoje é a resposta de Deus a tudo que nós temos escutado. Bíblia aberta, cartilha de oração.
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0: Jó, capítulo 38. A primeira resposta de Deus. Opa, vai ter mais? Vamos lá. Capítulo 38 de Jó. Depois disso, no meio da tempestade, o Senhor deu a Jó a seguinte resposta. As suas palavras só mostram a sua ignorância, Jó. De novo, atenção, quem está falando? Não são mais os amigos de Jó, é Deus falando. Atenção, toca o sino, sacristão. As suas palavras só mostram a sua ignorância. Quem é você para pôr em dúvida a minha sabedoria? Mostre agora que é valente e responde às perguntas que eu lhes vou fazer. Versículo 4. Onde é que você estava quando eu criei o mundo? Pergunta de Deus a Jó. Se você é tão inteligente, explique isso. Você sabe quem resolveu qual seria o tamanho do mundo? E quem foi que fez as medições? Em cima do que estão firmadas as colunas que sustentam a terra? Quem foi que assentou a pedra principal do alicerce do mundo? Jó, atento, Jó. Versículo 7. Na manhã da criação, as estrelas cantavam em coro e os servidores celestiais soltavam gritos de alegria. Quando o mar jorrou do ventre da terra, quem foi que fechou os portões para segurá-lo? Jó, preste atenção. Fui eu que cobri o mar com as nuvens e o envolvi na escuridão. Marquei os seus limites e fechei com trancas as suas portas. Onde você estava? A pergunta principal está ali, ó. Onde você estava? Você é valente, Jó. Onde você estava quando tudo isso aconteceu? Jó, versículo 12. Alguma vez na sua vida você ordenou que viesse a madrugada e assim começasse o novo dia? Você alguma vez mandou que a luz se espalhasse sobre a terra, sacudindo os perversos e expulsando-os dos seus esconderijos? A luz do dia mostra as formas das montanhas, dos vales. E assim segue o capítulo 38. Atenção, vai prestando atenção. Alguns pontos importantes. Olhe para a figura de Jó. Deus não chega em sussurros, mas ele chega na tempestade. Isso já diz muito. O sofrimento de Jó não é ignorado, mas está dentro de algo misterioso. Deus faz uma série de perguntas retóricas. Você acabou de ouvir? Onde estava? Você acabou de ouvir? Quando eu fiz os fundamentos da terra, que deu origem às manhãs. Depois ele falará os elementos da criação no versículo 38. Os fundamentos da terra, o limite do mar, capítulo 38, as profundezas e a morte, o céu e tudo mais. Neste capítulo 38 que eu convido você a ler inteiro hoje, os questionamentos são sérios a Jó, feitos por Deus, dizendo: isso mostra a sua ignorância, Jó. Enquanto Jó questiona por quê, Deus responde: quem sustenta tudo isso? Vou repetir isso. Capítulo 38. Enquanto Jó pergunta o porquê, Deus responde: quem sustenta toda a criação? A mensagem. A grande mensagem, o problema, não é a pergunta de Jó, mas a expectativa de que ele poderia compreender tudo. O problema é a expectativa de Jó de querer

0: porque Deus lhe deu respostas. Preste atenção, olhe para Jó, mas porque reconhece quem é Deus. Na página 114, a leitura complementar, quando diz: imagine o céu se cobrindo, os ventos rugindo. No meio da tempestade, a voz de Deus ressoou. Não foi uma brisa suave. Aquela voz poderosa não fez referência à pergunta de Jó. Página 114, inabalável. Sobre o porquê do seu sofrimento. Não, a voz se dirigiu à sua presunção. Jó exigia um tribunal, queria que Deus lhe apresentasse as provas e se submetesse à lógica. Assim se revelou o Senhor a Jó, não para confortá-lo com explicações, mas para mostrar a sua grandeza. Não cabem nossos esquemas humanos. Esta foi a leitura orante de hoje. A primeira resposta de Deus. Você compreendeu? Ficou com alguma dúvida? 41-3221-6060. Mande um áudio. Eu volto já. Volte comigo.
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0: Filhos e filhas, escute esse testemunho, por favor. Vai lá.
1: Meu nome é Fernanda, eu falo aqui da cidade de Cláudio, Minas Gerais.
0: Opa.
1: E hoje eu venho falar da sua obra, Padre Inabalável, tanto o livro como a música, que estão me ajudando muito a enfrentar a tempestade que vive em mim. Desde 2024,
0: gente,
1: quando eu quebrei o fêmur, ela entrou e não saiu mais. Fiz cirurgia, quando eu pensava que tudo estava bem, veio as dores e não sabia o que era. Depois de 10 meses de cirurgia, foi descoberto que o osso não tinha sido colado. É. E que tinha necrosado, e que terei que passar por uma nova cirurgia para retirada da haste e para ser colocado uma prótese de quadril. Depois de 3 meses de espera pelo SUS, vou ao médico cirurgião. Chegando lá, descubro que minha cirurgia, pela minha idade, não é feita pelo SUS e que eu terei que entrar pela justiça. Mais uma vez, o abismo aumentava cada vez mais. A palavra eletiva que estava nos pedindo é o que complicava cada vez mais. Foi então que eu conheci o livro Inabalável. Com fé, a tempestade vai passar.
0: Olha aí, gente.
1: E comecei a ler. Terminava um capítulo e já queria ler o próximo, em seguida. E
0: olha
1: que
0: aí,
1: livro,
0: gente,
1: maravilhoso, padre. Que história de vida que já passou. Tinha tudo e acabou perdendo tudo. Riqueza,
0: olha,
1: família,
0: olha,
1: casa.
0: Aí. Olha aí, olha
1: mas
0: aí.
1: Já não desistiu. Ele foi fiel a Deus. O livro
0: gostei
1: foi me dando força para acreditar, confiar e entregar tudo,
0: eita,
1: nas mãos de Deus. E agora veio a música. Inabalável. Que música, padre. A primeira vez que eu ouvi, não me aguentei. Me vi por inteira na música.
0: Sério,
1: sentindo,
0: Fernanda?
1: Às vezes, sozinha, com o peito carregado, sem forças para seguir.
0: Isso.
1: Senti várias vezes abandonada,
0: eu
1: esquecida
0: também,
1: no meio da multidão. Gritando por resposta, me questionando, duvidando, chorando
0: olha
1: noite
0: aí,
1: inteira com dores. E ninguém percebe.
0: Isso.
1: Essa música está na minha cabeça. Durmo e acordo com ela. Cada vez que viro na cama, que minha perna dói, a frase que vem no meu pensamento é: a fé não é ausência da dor, é saber onde ancorar. Minha cirurgia ainda não saiu. Estou aguardando pela justiça. E eu sei que minha hora ainda vai chegar.
0: Isso.
1: Porque evangelizar é preciso.
0: Oh, tô arrepiado. Tô arrepiado, Fernanda. Que coisa mais linda, gente. Ela conseguiu fazer uma síntese assim maravilhosa. Eu fiquei boquiaberto com a partilha dela. Ela começou com Jó e aí foi pro Inabalável, o livro Inabalável. Por isso que você vê que eu tô fazendo casadinho, porque você vai entendendo melhor. Às vezes eu explico aqui o texto, mas eu escrevi sobre o texto. Então o livro ajuda. E aí veio essa música que me tocou profundamente. Me tocou profundamente. Meu abraço, Fernanda. Fernanda de Cláudio, Minas Gerais, Rádio Bela FM. Diretor Fernando Tolentino. Bispo Dom Giovanni Luiz da Silva, da Diocese de Divinópolis. Um abraço carinhoso. Deus abençoe. Pede para tocar na sua rádio, na Rádio Irmã, Inabalável. O pessoal tem gostado. Wanda, que a paz de Jesus esteja com você, Wanda.
2: Amém. Que Deus abençoe também. Sua bênção, padre.
0: Seja bem-vinda, Wanda. De onde você fala?
2: De Sarandi, Paraná.
0: Sarandi, Paraná. Como é que você me acompanha ali em Sarandi?
2: É pela TV, canal 31.
0: Opa, pegando Maringá, meu abraço, 31.1, muito bem. Diga lá, Wanda.
2: Eu gostaria de dar um testemunho que a 2025 nasceu uma ferida no meu braço e ela cresceu muito rápido,
0: sim,
2: a ferida.
0: Sim.
2: E aí eu fui em 2 médicos, o médico disse que era um câncer.
0: Misericórdia.
2: Que precisava tirar logo, porque ele estava crescendo muito rápido.
0: Estou ouvindo.
2: Aí até que saiu a cirurgia e eu dobrava o joelho todo dia e pedia para Deus, né, para Santa Chagas, que me curasse, que aquilo não fosse o que os médicos tivessem estavam falando, né?
0: Sim.
2: Aí eu fiz a cirurgia, eu fiz a biópsia.
0: Sim.
2: Demorou 40 dias para chegar a biópsia. Quando veio, padre, diz que eu não tinha nada. Foi uma ferida assim normal, né? Aí deu ponto, cicatrizou e hoje estou curada.
0: Louvado graças seja Deus. Deus. Graça recebida.
2: Graça testemunhada.
0: Toca o sino, sacristão, fala.
2: Toca o sino, sacristão.
0: Tá certo, querido. Só quem passou por isso sabe o que ia poder dizer. Graça recebida, graça testemunhada, não é, Wanda?
2: Graça testemunhada. E peço oração para minha família também.
0: Quer dizer os nomes, por favor?
2: É Wanda Stempniak, né?
0: Tá.
2: Júlio Stempniak.
0: Só o primeiro nome, Júlio.
2: Júlio. Selma, ai, tô nervosa, padre.
0: Calma, Sidney. Filha, nós estamos em casa, estamos em família.
2: Sidney.
0: Anotei.
2: Andréia, Karina, e com meus todos netos,
0: tá
2: com
0: bom.
2: Meu Gero, Jean, pra minha neta Kátia.
0: Tá.
2: E mais um testemunho, padre. Ah,
0: sim.
2: É da minha neta Eluá. Quando, há uns 3 anos atrás, ela era muito nervosa, né?
0: Sim.
2: E eu fui pedindo a Deus, graças a Deus, hoje ela é uma menina calma e ela é coroinha da igreja.
0: Opa, dê parabéns a Eloá por mim, tá bom?
2: Obrigada, padre, que Deus abençoe nós.
0: Deus abençoe, querida Wanda, de Sarandi, Paraná, TV Evangelizar, canal 31.1 de Maringá. Também nos transmite a Rádio Colmeia FM, Padre Vinícius Alves Martins, o diretor Dom Severino Klasen, Arquidiocese de Maringá. Querido povo de Deus, escute esse testemunho, vai lá.
3: Sou Adriana Regia, aqui de Teresina, Piauí.
0: Teresina.
3: Acompanho o padre Reginaldo Monzotti e a obra Evangelizar é Preciso pelas redes sociais.
0: É.
3: Meu testemunho, que está com 1 ano que eu sou líder mensageira,
0: opa,
3: sou associada. Meu marido, ele fazia parte de uma outra religião, mais de 20 anos.
0: Sim.
3: Então, ele mesmo teve a iniciativa de querer rezar junto comigo o texto das Santas Chagas. Todos
0: gente.
3: Os dias nós estamos rezando com as bênçãos de Deus e de Jesus das Santas Chagas. É uma bênção, meu Deus. Padre,
0: louvado
3: que maravilha
0: Deus.
3: Está sendo
0: que
3: na minha
0: bom.
3: Vida. Todo dia de manhã cedo a gente acorda, reza o texto mariano
0: que
3: e Jesus da Santa Chagas. Muito, muito obrigado por esta obra linda. Fique com Deus. Um forte abraço. Amém.
0: Deus abençoe Adriana Régia, lá de Teresina, Piauí. Nos transmite a difusora de Teresina M, Mário Rogério. Também a pioneira de Teresina FM, Dilson Tavares. Dom Juarez de Souza da Silva, da Arquidiocese de Teresina. Que tal você se tornar um líder mensageiro da Capelinha de Jesus das Santas Chagas? Você escutou Adriana Régia. O marido era de outra religião. E o que chamou? O Terço das Santas Chagas. Tá aí, gente, ó. Faça isso. 0800-410-6060. Ou mande um WhatsApp 41-3221-6060. Diga, eu quero ser um mensageiro, uma mensageira da Capelinha de Jesus das Santas Chagas. Isso vale para o Brasil e fora do Brasil, em qualquer lugar, na sua paróquia, na sua comunidade. Não é para competir com a de Nossa Senhora, não. Nossa Senhora passa e onde vai Maria, depois chega Jesus. Tanto que as duas coisas podem acompanhar juntos. Inclusive, a oferta que é feita na Nó de Nossa Senhora, vai, geralmente nas dioceses, é destinada às vocações. Se percebe que a nossa capelinha não tem cofre e é proposital, porque não é esse o objetivo, é levar a devoção de Jesus das Santas Chagas. Eu vou para o intervalo e volto. Volte comigo, primeiro dia da novena de Santo Antônio. Voltamos já.
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hoje é aniversário de Dom José Moreira da Silva, da Diocese de Porto Nacional, Tocantins. Aniversário da Rádio Clube de Parintins, FM Parintins, Amazonas. Logos FM, Manaus, Amazonas. Nativa FM, Tabuleiro do Norte, Ceará. Se Liga FM, Barro, Ceará. E TV filiada, Neured, Biguaçu, Santa Catarina. 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Louvado seja Deus. Escute este testemunho de Arapongas, Paraná. Inclusive, veio com foto da família. Se mandou, acho que posso mostrar. A paz de Jesus Cristo, de Arapongas, Paraná. Padre, escrevo para contar o grande milagre alcançado em nossa família na véspera do Dia das Mães. Minha mãe passou mal com falta de ar, foi diagnosticada com água no pulmão. Foi de ambulância para Faxinal, de Faxinal para Arapongas, em estado grave. Descobrimos que ela precisaria fazer uma cirurgia de alto risco, 3 pontes de safena. Ela era diabética, é diabética tipo 1. A cirurgia correu tudo bem, mas depois começaram as provações, infecção hospitalar, abertura da cirurgia, internações na UTI. Foram momentos muito difíceis. Foram 84 dias de hospital nesse período e enfrentamos muitas lutas, inclusive doença na família, dengue, Covid. Minha mãe chegou a perder a noção do tempo, mas nunca deixou de rezar, não reclamava, sempre clamando a Deus. A situação se agravou e quando a infecção abriu feridas profundas no seu peito, exigindo raspagens dolorosas sem anestesia, mesmo assim ela permanecia firme, rezando e invocando Jesus das Santas Chagas. Toda a família se uniu em oração junto com os amigos. Mesmo exposta ao vírus no hospital, ela não pegou o Covid. Após a alta, voltou para casa, mas teve nova complicação e precisou retornar ao hospital. Ela disse que não faria uma nova cirurgia de enxerto, confiando que Jesus das Santas Chagas a curaria, e seguiu com os curativos. A cicatrização completa aconteceu pela graça de Jesus das Santas Chagas. Durante esse tempo, também encontramos muitos anjos, profissionais de saúde que cuidaram dela. Minha mãe realizou o desejo de passar mais um Natal com a família, além de outras datas importantes. Neste ano, meus pais completarão 60 anos de matrimônio. Ela participa do apostolado da oração e das mães intercessoras. Somos muito, muito gratos a Deus. O milagre de Jesus das Santas Chagas. Quem escreveu foi Ângela. Mandou a foto da família. Ângela de Arapongas, Paraná. Deus seja louvado. Graça recebida, graça testemunhada. E agora, juntos, a novena de Santo Antônio, primeiro dia. Santo Antônio, curai as feridas da vida sentimental.
Santo Antônio, curai as feridas da vida sentimental. Santo Antônio, curai as feridas da vida sentimental. Santo Antônio, recorremos a vós, porque sabemos que o casamento é uma vocação abençoada por Deus. É o sacramento do amor comparado ao amor com que Cristo amou a Igreja. Abençoai todos aqueles que se sentem chamados ao matrimônio. Santo Antônio, ajuda que o namoro e o matrimônio sejam alicerçados pelo amor sincero, pela vontade constante. Coloque no coração dos namorados e dos casais verdadeiros sentimentos de afeto. Fazei com que contemplem um ao outro e que busque uma união abençoada por Deus, para que os namorados, os casais, sejam capazes de vencer os possíveis problemas familiares e sempre se conservem na compreensão, no perdão e no amor. Ó glorioso Santo Antônio, que tivesses a sublime dita de abraçar e afagar o menino Jesus, alcançai desse mesmo Jesus a graça que necessitamos. Santo Antônio, rogai a Deus pelos namorados. Santo Antônio, rogai a Deus pelos casais. Santo Antônio, rogai a Deus pelos namorados. Santo Antônio, rogai a Deus pelos casais. O Senhor esteja convosco, Ele está no meio de nós. Abençoai, Senhor, a água, a roupa dos enfermos, as fotos de família e os remédios. Em nome do Pai, do Filho e do Espírito Santo. Amém. Não tem como terminar diferente, a não ser com a música inabalável. Um grande abraço. Deus abençoe. 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
4: Um dia, numa rua da cidade, eu vi um velhinho sentado na calçada, com uma cuia de esmola e uma viola na mão. 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

0: Bom dia, 11 horas e 30 minutos, está no ar o noticiário P7 de hoje, segunda-feira, 8 de junho de 2026. Essa que é a edição de número 105 deste ano. Hoje é o Dia Mundial dos Oceanos e também é dia do citricultor. Bom dia, Alderis Kolimoski.
1: Bom dia, Bruna Camargo. Bom dia, ouvintes. E vamos para as manchetes do Diga.
0: Novo furto de fios de cobre é registrado no ginásio Sebastião Amâncio dos Santos.
1: MEC prorroga as inscrições para o Enem 2026.
0: Bombeiros registram busca, acidente e atendimento pré-hospitalar aqui em Palmeira.
1: Prazo para renegociação de dívidas com a Sanepar termina nesta sexta-feira.
0: E o ACIP Mulher promove palestra sobre Conselho da Comunidade.
1: Ainda mutirão de empregos da Baston será realizado amanhã. Estas e outras informações agora no Noticiário P7. Inicialmente, a previsão do tempo em nome da Comercial AG.
0: Nessa segunda-feira, o dia será de sol entre muitas nuvens e também períodos de céu nublado. A máxima não deve passar dos 20 graus. Para amanhã, temperatura vai variar entre 11 e 19 graus. Nós temos também previsão de chuva passageira, mas o tempo volta a ficar firme durante a noite. Para quarta-feira, o destaque fica para a chuva prevista entre a tarde e a noite. São esperados cerca de 4 milímetros, com mínima de 10 e máxima de 15 graus. Para quinta-feira, a previsão indica 7,5 milímetros de chuva. Os termômetros devem marcar mínima de 13 e máxima de 17 graus. Já na sexta-feira, a chuva ganha força pela manhã e no início da tarde. O volume previsto é de 16,5 milímetros. As temperaturas ficam entre 14 e 19 graus. Já para o sábado, o tempo ele volta a ficar mais estável, com sol entre muitas nuvens e também períodos de céu nublado. A mínima ela será de 12 e a máxima de 20 graus. Essas foram as informações da previsão do tempo para os próximos dias aqui em Palmeira.
1: Agora 11 horas e 32 minutos e a Lotérica Nassar traz resultados de loterias. Começamos com a quina do concurso 7044. 02, 05, 30, 54 e o 73. A quina acumulou, o prêmio chegou a 7 milhões e meio de reais.
0: Loto Fácil, concurso 3.704. Os números da Loto Fácil foram 01, 03, 04... 09, 10, 11, 12, 13, 14. Tivemos também 15, 19, 20, 22, 23 e também tivemos o 25. Loto Fácil acumulou e o prêmio está estimado em 5 milhões de reais.
1: Agora tem mais milionária no concurso 361. As dezenas sorteadas foram 10, 21, 22, 31, 33 e o 35, trevos 1 e 2 e o prêmio permanece acumulado, agora em 62 milhões de reais.
0: Mega Sena, concurso 3015. Os números da Mega foram 9, 18, 26, 31, 53 e também tivemos o 58. A Mega Sena ela teve um acertador.
1: E depois da Mega Sena Especial de 30 anos, que distribuiu mais de 330 milhões de reais para duas apostas vencedoras, chegou a vez da tradicional Quina de São João. Ela vai movimentar os apostadores de todo o país.
0: Neste ano, o prêmio estimado é 250 milhões de reais. O sorteio ele acontece no dia 28 deste mês e, como ocorre nas edições especiais, o prêmio ele não vai acumular.
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1: Lembrando que hoje tem concurso normal da Quina, o prêmio de 7 milhões e meio de reais, tem a Super 7 com 1 milhão e 300, Loto Mania paga 1 milhão e 700, tem Loto Fácil também, 5 milhões de reais. A dupla Sena ela está com um prêmio acumulado de 2 milhões e 800 mil reais. 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
0: Agora são 11 horas e 35 minutos. Você está acompanhando ao vivo o Noticiário P7 aqui pela Rádio Ipiranga. Nós vamos para o nosso primeiro intervalo. No próximo bloco, a gente vai falar sobre uma nova situação de furto que aconteceu no ginásio Sebastião Amâncio dos Santos e também sobre as inscrições para o Enem.

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0: 11 horas e 39 minutos, o noticiário P7 está de volta.
1: E passada a celebração de Corpus Christi, muitos brasileiros já começam a olhar o calendário e planejar os próximos feriados do ano.
0: No entanto, o próximo feriado nacional será apenas no dia 7 de setembro, dia da Independência do Brasil, que neste ano vai cair numa segunda-feira. Até dezembro, ainda restam 6 feriados nacionais no nosso calendário.
1: Hoje, 8 de junho, é celebrado o Dia do Citricultor, data dedicada aos produtores de frutas cítricas como laranja, limão, tangerina, bergamota e poucã.
0: A homenagem reconhece a importância desses profissionais para a agricultura brasileira, contribuindo para a geração de empregos, movimentação da economia e produção de alimentos que chegam diariamente à mesa dos consumidores.
1: 11h39, um novo furto de fios de cobre foi registrado na área onde está localizado o ginásio Sebastião Amâncio dos Santos. A ação aconteceu na madrugada da última sexta-feira, dia 5, e esta é a segunda ocorrência do mesmo tipo no local.
0: Os fios furtados, eles fazem a ligação elétrica entre os ginásios e a retirada do material compromete diretamente o funcionamento e a segurança da estrutura, situada entre a PR-151 e a rua Flávio Santos, ao lado do lugar chamado Ginazinho.
1: A orientação é para que a população fique atenta e denuncie qualquer movimentação suspeita às autoridades competentes. A preservação do patrimônio público é responsabilidade de todos.
0: O Ministério da Educação, o MEC, ele prorrogou o prazo de inscrições para o Enem 2026. Os candidatos agora, eles têm até sexta-feira, dia 12, para se inscrever.
1: A taxa de inscrição é de R$ 85,00 e poderá ser paga até o dia 17 de junho. As provas do Exame Nacional do Ensino Médio serão aplicadas em todo o país, dias 8 e 15 de novembro.
0: E o Dia dos Namorados deve movimentar o comércio paranaense neste ano. Uma pesquisa da Fecomércio Paraná e do Sebrae Paraná aponta que 43% dos paranaenses pretendem comprar presentes para celebrar a data, percentual superior ao registrado no ano passado.
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0: De escolher o presente, roupas, bolsas e calçados lhe deram a preferência dos consumidores. Em seguida, aparecem perfumes e cosméticos. Joias, bijuterias e acessórios também estão entre as opções mais procuradas.
1: Experiências compartilhadas ganham espaço entre os casais, com destaque para jantares românticos. As flores, um dos símbolos tradicionais da data, também continuam entre os presentes mais lembrados pelos apaixonados.
0: E além do Dia dos Namorados, a semana também é marcada por outra paixão dos brasileiros: o início da Copa do Mundo de Futebol.
1: A abertura da competição ela acontece nesta quinta-feira e já movimenta diversos setores do comércio. A expectativa é de um aumento nas vendas e produtos ligados ao torneio, como álbuns e figurinhas da Copa, que vem reunindo colecionadores em todo o país.
0: Bares e restaurantes também se preparam para receber os torcedores, especialmente nos dias de jogos da seleção brasileira. Os horários noturnos das partidas devem favorecer o movimento dos estabelecimentos.
1: Supermercados também esperam um aumento no fluxo de consumidores durante a realização do maior evento de futebol do mundo.
0: 11h42 e termina na próxima sexta-feira o prazo para que clientes com débitos com a Sanepar participem do programa Água em Dia Mais, que oferece vantagens e condições especiais de negociação de contas, tanto de água e esgoto, em atraso. Entre elas está a isenção da cobrança da multa por atraso.
1: Quem adere a esse programa também pode negociar os valores em parcelamento do débito total, com entrada reduzida e também juros menores.
0: Segundo o superintendente-geral comercial da Sanepar, Sérgio Augusto Portela, a iniciativa busca atender todos os perfis de consumidores, com flexibilidade e transparência.
2: Eu gostaria de convidar quem ainda não compareceu às nossas centrais ou que não procurou por WhatsApp ou pelo 0800, que são os canais que nós usamos para fazer essa negociação, que venham, porque é a última oportunidade que a gente tem. De 8 a 12 é a última semana do programa, com condições especiais, a gente tira a multa, reduz a taxa de juros e possibilita um parcelamento de 48 até 60 vezes para as pessoas que têm essas pendências para com a companhia. Então não deixe de aproveitar essa última oportunidade para a gente poder fazer a adesão ao programa Água em Dia Mais.
1: Entre as vantagens, o cliente pode negociar diretamente sem sair de casa, pelos diversos canais de atendimento e com os valores das parcelas e, inclusive, a entrada lançados nas próximas faturas. Sérgio Portela também destaca que 44 mil contribuintes já aderiram aos benefícios oferecidos por esta edição do programa.
2: O programa foi um sucesso absoluto. Desde novembro até hoje, nós tivemos 44 mil pessoas que aderiram ao programa e com isso conseguiram honrar seus compromissos com a companhia. O resultado com isso foi que a gente consegue se aproximar cada vez mais do consumidor, oportunizar que eles consigam um bom desconto para quitar as suas pendências com a companhia e dessa maneira permanecer como usuários dos nossos serviços.
0: No caso de clientes que tiveram a suspensão do serviço pelo atraso, a companhia vai programar o religamento em até 24 horas. Pode aderir ao Água em Dia Mais clientes de diferentes categorias e perfis, inclusive os beneficiados pelo programa Água Solidária.
1: Clientes que têm débitos em discussão judicial, eles também podem negociar os valores em aberto e o encerramento dos processos, desde que não sejam incluídas dívidas negociadas anteriormente. Para quem prefere o atendimento presencial, as equipes das centrais de relacionamento estão preparadas para solucionar esta e também outras questões.
0: 11h45, já após o intervalo comercial, tem divulgação de pesquisa para o governo do Paraná.
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1: Noticiário P7. 11 horas e 48 minutos, Noticiário P7 está de volta.
0: O Paraná registrou 132 homicídios de idosos em 2024, um aumento de quase 11% em relação ao ano anterior. Os dados são do Atlas da Violência e reforçam um alerta para a proteção da população idosa.
1: Diante dessa realidade, o mês de junho, ele é marcado pela campanha Junho Violeta. Ela promove ações de conscientização e também prevenção da violência contra a pessoa idosa.
0: A iniciativa ela busca incentivar a denúncia de casos de abuso, maus tratos e violência, que muitas vezes acontecem dentro do próprio ambiente familiar. O objetivo é fortalecer a rede de proteção e garantir mais respeito, segurança e qualidade de vida aos idosos.
1: Duas pesquisas de intenção de voto para a eleição estadual devem ser divulgadas nesta semana aqui no Paraná.
0: A primeira do Instituto Veritá, que será apresentada nesta segunda-feira e traz dados sobre a corrida para o governo do Estado e do Senado.
1: De acordo com o registro no Tribunal Superior Eleitoral, esse levantamento ele teve custo de cerca de R$ 155 mil reais, e ele foi pago com recursos próprios do Instituto e não foi encomendado por partidos ou pré-candidatos.
0: 11h49, mais uma oportunidade para quem está em busca de uma vaga de trabalho. Nesta terça-feira, acontecerá um novo mutirão de empregos da empresa Baston. O Adriciano de Oliveira Santos, Saninho, da Agência do Trabalhador aqui de Palmeira, fala sobre esta ação.
6: Bom dia, Bruna. Bom dia, Helder. Bom dia aos ouvintes que acompanham a Rádio Piranga. Passando aqui desejando um ótimo dia a todos, uma ótima semana. E falar sobre empregabilidade, né? Hoje passando aqui para avisar sobre o mutirão de empregos da empresa Baston, nessa terça-feira, aqui no Cine Teatro Municipal, a partir das 13 horas da tarde. Estaremos lá com nossa equipe, junto com o pessoal da Baston, para auxiliar nas contratações, né? Então, traga o seu currículo, preferencialmente com foto. Se não tiver foto, pode ser sem foto mesmo. Ou se não tiver currículo, vem aqui até a agência. A gente faz para vocês com o maior prazer, para estar encaminhando ao mercado de trabalho, né? Como eu sempre cito, o Palmeiras está passando por uma ótima situação no quesito empregabilidade. Então, é mais um mutirão de emprego, são mais oportunidades que a Baston, junto com a Agência do Trabalhador, oferece a vocês que estão procurando uma vaga no mercado de trabalho. Então, meu muito obrigado novamente a você, Bruna, ao Helder, à Rádio Piranga, por essa parceria já de tempos que a gente está divulgando nossos mutirões de emprego. E compareçam, terça-feira, a partir das 13 horas, mutirão de emprego, empresa Baston. Mais uma vez, uma ótima semana a todos e que Deus abençoe.
1: E a CIP Mulher promove no próximo dia 16 de junho a palestra Conhecendo o Conselho da Comunidade. É um evento gratuito, aberto a toda a população.
0: Esta iniciativa tem como objetivo apresentar o papel do Conselho da Comunidade na execução penal, na ressocialização de egressos e também no desenvolvimento de ações preventivas voltadas à cidadania e ao fortalecimento da comunidade.
1: A palestra será, portanto, no dia 16, às 19h30, na sede da CIP. Além do encontro, também haverá balcão de negócios para os participantes.
0: A organização convida toda a comunidade para participar e conhecer mais sobre o trabalho desenvolvido pelo Conselho da Comunidade de Palmeira.
1: Motoristas sem infrações de trânsito poderão ter a Carteira Nacional de Habilitação renovada automaticamente. Essa medida ela foi sancionada pelo presidente Luiz Inácio Lula da Silva e publicada no Diário Oficial da União da última sexta-feira.
0: A nova lei beneficia os chamados bons condutores, ou seja, aqueles que não cometeram infrações sujeitas à pontuação nos 12 meses anteriores ao vencimento da CNH.
1: A proposta, ela altera o Código de Trânsito Brasileiro e já vinha sendo aplicada desde dezembro de 2025, quando ela entrou em vigor por meio de uma medida provisória.
0: E a Arquidiocese de Curitiba anunciou a nomeação do padre Rivael de Jesus Nascimento como novo pároco da Catedral Basílica Menor de Nossa Senhora da Luz dos Pinhais.
1: Com passagem aqui por Palmeira, ao longo do seu ministério sacerdotal, o padre Rivael, ele agora então passa a assumir os trabalhos pastorais da principal igreja da Arquidiocese de Curitiba.
0: E tem terço da Rosa Mística programado para amanhã, 19h30, será na residência da Dona Joseli, que fica à rua Tenente Siqueira Campos, número 62, no bairro Jardim São José.
1: 11 horas e 53 minutos. No próximo bloco aqui do Noticiário P7, nós vamos trazer para vocês as ocorrências do Corpo de Bombeiros.
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0: 11 horas e 58 minutos, o Noticiário P7 está de volta.
1: E neste bloco a gente volta a falar sobre a Copa do Mundo, mas deve ser uma baixa agora de última hora que a seleção canarinho vai enfrentar. O lateral direito Wesley está fora da Copa do Mundo. O jogador da Roma, da Itália, sofreu uma lesão na coxa esquerda durante o amistoso da seleção brasileira contra o Egito, que foi disputado no sábado ou nos Estados Unidos.
0: Após exames realizados ontem, a comissão técnica então confirmou o corte do atleta do grupo brasileiro.
1: Para a vaga, o técnico Carlo Ancelotti já convocou o volante Ederson, da Atalanta, que também é da Itália. O jogador, de 26 anos, já havia sido chamado pelo treinador anteriormente e tem passagens por Cruzeiro, Corinthians e Fortaleza.
0: Lembrando que a estreia do Brasil na Copa do Mundo será no próximo sábado, dia 13, contra Marrocos, às 7 horas da noite, horário de Brasília, em Nova Jersey.
1: Do Corpo de Bombeiros, a equipe atendeu 3 ocorrências em Palmeira entre sábado e a madrugada desta segunda-feira.
0: A primeira delas foi registrada então sábado, dia 6, por volta das 8h52 da manhã, quando equipes foram acionadas para uma ocorrência de busca e salvamento no interior do município.
1: Já no domingo, 11h22, foi registrada uma colisão na BR-277. O acidente envolveu um automóvel e um caminhão com carreta. Uma mulher de 30 anos e um menino de 10 anos sofreram ferimentos leves e receberam atendimento.
0: Já na madrugada dessa segunda, por volta de 1h30, os bombeiros atenderam uma ocorrência de atendimento pré-hospitalar. A situação foi na rua Dom Alberto Gonçalves. Um homem de 22 anos sofreu ferimentos leves e assim ele foi socorrido pela equipe dos bombeiros.
1: Agora, pontualmente, meio-dia. E o Noticiário P7 de hoje, edição número 105 deste ano, fica por aqui. Muito obrigado pela sua companhia e tenha uma boa tarde.
0: Agradecemos a sua audiência e desejamos uma ótima tarde para você. Até mais.
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7: Mas se existe alguém que
8: pode... Olá, boa tarde, 12 horas e 20 minutos, 5 minutos atrasada, mas cheguei. Hoje, como diz a nossa abertura, né? Nem que eu tenha que pegar um barco, a vela e tal. Hoje quase que eu peguei um helicóptero para chegar aqui, né? Porque o trânsito, gente, judiou hoje. Nossa, tava muito complicado sair do Papyrus. Mas chegamos, né? Bem na hora que eu fui atravessar, liberaram a fila na estrada, então não tinha como atravessar, né? Fiquei atrasada, presa no trânsito, mas chegamos para mais um Bem Me Quero. Eu sou a José Barraza, estou aqui quase sem fôlego, porque subi as escadas correndo, né? Correndo. Mas chegamos correndo, mas estamos aí para levar até você mais um Bem Me Quero hoje, que é 8 de junho de 2026. E hoje é segunda-feira. É dia de começar a semana com o coração cheio de gratidão, cheio de esperança. Aliás, todos os dias deveriam ser dias de amor, de gratidão, de amizade, de bondade, de abraço, de perdão, de compaixão, né? De compreensão, de gentileza, de respeito, de esperança das crianças, das mães, dos pais, dos irmãos, dos amigos, enfim, dia de sermos sempre melhores hoje do que fomos ontem, né? Não precisa um dia especial no calendário para nós lembrarmos das pessoas, para nós expressarmos o nosso amor, o nosso carinho, para nós nos lembrarmos de agradecer a Deus pelo dom da nossa vida. E principalmente, hoje e mais do que nunca, é dia do direito de sonhar todos os seus sonhos, né? Sem esperar a noite chegar, sonhar, viver, amar, sentir e principalmente agradecer. Nós chegamos para mais um Bem Me Quero, iniciando essa semana, essa segundona é ensolarada, apesar de fria, né? O sol está aí a pino, mas nós estamos com frio, né? Porque o arzinho está gelado. 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E hoje nós começamos com o pensamento do dia, que é uma reflexão nada mais nada menos do que de Clarice Lispector. Aliás, eu sou fã da Clarice Lispector, né? Eu acho ela assim fantástica. Li muito na minha época de curso de letras, Clarice Lispector, e adoro as reflexões dela. E veja só essa, ela diz assim, ó: as pessoas mais profundas nem sempre são as que se explicam mais, mas as que aprenderam a escutar o que sentem. Olha que divino isso, gente, que perfeito. As pessoas mais profundas nem sempre são as que se explicam mais, mas as que aprenderam a escutar o que sentem. E como é difícil nos dias atuais nós pararmos para escutar o nosso coração, a nossa alma, né? O que diz o nosso pensamento. A busca pelo autoconhecimento, e está encontrando grande eco nas reflexões literárias, né, de Clarice Lispector sobre a profundidade da alma humana, e está encontrando também grande eco na nossa sociedade, né, nessa necessidade de autoconhecimento, de reflexão. E na Clarice Lispector isso fica muito presente nas suas obras literárias. E a escritora, nesse pensamento, ela nos lembra que a verdadeira sabedoria não reside no excesso de palavras direcionadas ao mundo, mas na capacidade de escolher o próprio silêncio. E como o silêncio é maravilhoso e raro nos dias atuais, né? Valorizar esse recolhimento desenvolve uma estabilidade emocional indispensável para enfrentar as pressões cotidianas com bastante serenidade. E como a gente precisa de serenidade neste mundo, né, gente? A gente encontra por aí, se esbarra com tanta gente estressadérrimo, com tanta gente de mal com a vida, né? E que se ficasse em silêncio um minutinho, evitariam grandes confusões, evitariam muitas encrencas, muito mal entendido, né? Infelizmente, o mundo anda muito barulhento. E um barulho extremamente desnecessário, né? E a urgência em dar justificativas longas para todas as nossas escolhas cotidianas costuma revelar um receio muito profundo da rejeição social. A questão também de tentar provar tudo o tempo todo, né, através de redes sociais, e muitas pessoas acreditam erroneamente que precisam moldar os seus discursos para agradar aos outros de forma constante, né? Mas não é assim. A gente tem direito de pensar o que a gente quer pensar, a gente tem a liberdade de se expressar, a liberdade de pensamento. E esse comportamento defensivo de muitas pessoas gera um desgaste psicológico severo, afastando o indivíduo da sua autenticidade pessoal. Acabamos assumindo aquele que já falamos outro dia aqui, comportamento de manada. E quando nós dependemos da validação ou da aprovação externa, nós silenciamos a nossa própria intuição em troca de elogios vazios e passageiros. A verdadeira firmeza da alma reside em aceitar os sentimentos sem a obrigação de traduzi-los em falas intermináveis. Abandonar essa cobrança excessiva diminui os níveis de estresse, permitindo construir uma trajetória de paz. Desenvolver uma atenção plena, né, o mindfulness, como nós já estudamos aqui, já falamos aqui, que é a atenção plena, a reflexologia, o autoconhecimento voltado para o interior, fortalece a saúde mental de qualquer pessoa de forma extraordinária. As pessoas que praticam o mindfulness, que praticam a reflexão, né, que praticam exercícios de autoconhecimento, essas pessoas são extremamente ponderadas, sensíveis, generosas, honestas consigo mesma e com os outros, e também de um fácil trato social, né? Porque o indivíduo que se dedica a compreender os seus afetos, ele consegue filtrar melhor as cobranças externas com muito mais facilidade e clareza. E esse silêncio esse silêncio consciente, ele evita reações impulsivas diante dos conflitos cotidianos. E como tem gente que tem reação impulsiva e ofende, e magoa e cria caso por tão pouca coisa, né? E ao contrário disso, essas pessoas que são pessoas centradas, educadas, reflexivas, elas transformam a rotina em uma experiência acolhedora. Elas vivem hoje de uma forma natural, de uma forma tranquila, calma, né? E pesquisas divulgadas pela Stanford Encyclopedia of Philosophy indicam que o conhecimento profundo dos próprios estados mentais melhora significativamente a tomada de decisões e a estabilidade da consciência humana. O hábito constante de escutar o próprio coração, né, os próprios sentimentos, fortalece a resiliência contra as pressões sociais da atualidade, e que são muitas, né? E esse autocontrole emocional diminui os níveis de frustração nas relações cotidianas familiares. O amadurecimento da mente provoca alterações nítidas na forma de interagir com o ambiente externo, com os outros. A busca por agitação dá lugar a um contentamento simples, com a quietude, permitindo uma convivência harmoniosa consigo mesmo e com os outros. E os principais comportamentos que revelam essa evolução pessoal são aceitar os momentos de solidão como oportunidades de desenvolvimento. Outro dia até comentamos aqui a respeito da solidão e da solitude, né? Foi acho que o nosso último programa, né, Nando, na quarta. E falávamos sobre isso, a solidão muitas vezes é necessária, a solitude é necessária, né? Para oportunizar mesmo um desenvolvimento melhor do nosso íntimo, do nosso consciente e até do nosso inconsciente, através das reflexões, né? Refletindo a respeito dos nossos sentimentos, praticando momentos de mindfulness. Filtrar as opiniões alheias é outra grande, grande aliado para isso tudo, né? Sem guardar ressentimentos ou mágoas. Tá certo que muitas vezes é muito difícil, né, gente? Tem dias que o povo abusa da paciência da gente e tenta tirar a gente do sério de qualquer forma. Mas filtrar essas opiniões, o que é do outro que fique com o outro. Você acha isso de mim? O problema é seu. Fica para você, guarda para você. Eu não sou isso e eu prefiro aceitar o que eu sou, o que eu acho, o que eu conheço de mim, né? Como que o outro julga conhecê-los, conhecer-nos, né? Não tem como. Também, se muitas vezes nem nós nos conhecemos, né, Nando, muito bem, quem dirá os outros querer conhecer-nos, né? Também outro ponto aqui é preferir o silêncio reflexivo antes de emitir posicionamentos apressados, porque quando as pessoas já tentam emitir a sua opinião apressadamente, podem se equivocar grandemente, né? Então, praticar o silêncio reflexivo, né? Antes de falar qualquer coisa, antes de responder, antes de dar a sua opinião. Também reconhecer os limites individuais, sem a necessidade de aprovação externa. Viver focado apenas nos estímulos externos, né? Como é a normalidade ultimamente da sociedade, impede a construção das conexões humanas verdadeiramente profundas e reais. E nós estamos tendo tanta necessidade disso, né, pessoal? Quando o indivíduo não consegue escutar o que sente, ele tende a projetar as suas insatisfações nas outras pessoas. E esse ciclo prejudicial gera conflitos contínuos que desgastam a harmonia dos relacionamentos amorosos e fraternos de maneira muito intensa e dolorosa. A ausência de diálogo interno transforma as conversas, né? Essa ausência crônica aí de diálogos internos transforma as conversas com os parceiros, com os companheiros, com os amigos em interações frias e superficiais. Sem compreender as próprias carências, fica impossível expressar o afeto de forma clara e totalmente acolhedora. Portanto, silenciar a mente constitui um passo vital para construir laços afetivos saudáveis, verdadeiramente sólidos e duradouros no ambiente social contemporâneo atual, né? Contemporâneo já é atual, agora fui redundante, né? Mas contemporâneo da nossa sociedade. Modificar a mania automática de buscar distrações constantes pede paciência e pequenos momentos de pausa consciente na nossa rotina. Dedicar alguns minutinhos para respirar fundo, sem olhar o celular, serve como um excelente ponto de partida. Aceitar que as emoções complexas fazem parte da existência diminui o peso colocado nos ombros de quem vive sobrecarregado pelas obrigações. E aquela história, a gente nunca sabe o que o outro está vivendo e o que está passando, e de repente, por uma bobagemzinha, se perde o controle, se estressa e joga-se em cima daquela pessoa que já tem vários problemas, que já está enfrentando suas batalhas, joga-se um turbilhão de emoções negativas. Ao permitir que a espontaneidade comande as nossas escolhas, ganhamos tempo livre e um alívio psicológico extraordinário na nossa jornada, né? Então, abandonar o controle excessivo das situações e a necessidade de explicar cada gesto, cada passo, abre espaço para vivências autênticas. Seguir o hábito seguir esses conselhos aí, também o conselho sábio da escritora, né, da Clarice, garante uma vida protegida contra as ilusões do barulho, gerando mais felicidade, uma felicidade verdadeira e duradoura. E como é bom, né, gente, a gente parar um pouquinho, olhar para o céu. Ontem eu voltava de Ponta Grossa à tarde, e essas paradas no trânsito e na estrada, né, ao invés da gente se estressar, porque às vezes a gente está com pressa, e o povo sai bem louco quando abre o pare-siga ali, o povo sai bem louco e ultrapassando e correndo e quase ocasionando acidentes, né? E você para ali, quando você para, ontem eu parei, abri os vidros do meu carro e fiquei escutando ali o canto dos passarinhos, aquele cheirinho de mato, olhando para aqueles campos verdíssimos em contraste com o azul, céu maravilhoso. E como é bom a gente parar e observar isso e de repente você buscar essa calma, né? Mesmo que você tenha aí um horário para cumprir, que nem eu agora, vim que nem uma louca aqui. Daí eu cheguei aqui e fiquei, né, a hora que eu estava entrando eu estava pensando, mas que loucura também, né, a gente correr tanto aí para cumprir horário, está certo que a gente tem obrigação de cumprir horário, mas arriscando, né, arriscando até mesmo aí bater o carro, qualquer coisa, por uma situação que não dá para mudar, porque eu saí 15 minutos antes de casa e não adiantou, né, então não adianta, tem situações que a gente não consegue mudar e daí você vai se estressar, você vai ocasionar problemas maiores para você e para o outro, né? Então, muitas vezes, essas paradinhas para a gente se conhecer melhor também, para pensar até que ponto eu posso ir, né? Até que ponto eu posso falar determinadas coisas, até que ponto eu posso agir de alguma forma com o outro, até que ponto eu posso tomar determinadas atitudes. É parar de agir por ímpeto, por impulso, nessa pressa cotidiana da gente querer resolver tudo, até nessa pressa de querer falar o que nem muitas vezes nem deve ser falado, né? Então fica aí o pensamento da Clarice para a gente refletir, né? Vou até repetir o pensamento da doutora Clarice, né? Brincadeira, gente, ela não é doutora, ela é uma escritora, tá? As pessoas mais profundas nem sempre são as que se explicam mais, mas as que aprenderam a escutar o que sentem. É difícil, mas vamos tentar escutar mais o que nós sentimos, modificando nossa vida, modificando nossa rotina, nossa forma de nos enxergar e refletir. E agora eu quero partilhar a reflexão do Evangelho do dia. Vamos para a reflexão do Evangelho do dia de hoje, 8 de junho de 2026, que é de Mateus, capítulo 5, dos versículos 1 ao 12. É a segunda-feira da 10ª semana do tempo comum. A palavra de Deus que chega até nós no Evangelho de hoje nos apresenta as bem-aventuranças. É um dos mais belos e profundos ensinamentos do Sermão da Montanha.

0: final. Deus não exige sofrimento dos seus filhos para depois cobri-los de bênçãos. Podemos dizer sim que as bem-aventuranças são uma consolação de Deus a todos aqueles que são perseguidos por amar, por obedecer a Ele, os que sofrem as consequências do seguimento a Jesus. Jesus proclama bem-aventurados, que significa felizes, né? Bem-aventurados os pobres em espírito, os aflitos, os mansos, os que têm fome e sede de justiça, os misericordiosos, os puros de coração, os perseguidos e injuriados por causa do reino. Estes são felizes porque se colocam inteiramente na dependência de Deus, confiantes na sua providência. Quem sofre as consequências da sua obediência a Deus começa a receber a sua recompensa no aqui e no agora, pois Deus reverte todo o mal que lhe é causado em benefício para Ele. Quando esvaziamos de nós mesmos, fazemos da nossa vida uma oferta de amor. Deus eleva o nosso nada, transforma o que nos é desfavorável em bem para nós. As perseguições, injustiças, ao invés de nos derrubarem, nos elevam. Alegremo-nos e exultemos, é o próprio Jesus quem nos garante. Grande será a vossa recompensa nos céus. Essa recompensa começa já aqui na terra. Como viver com o coração em paz, mesmo em meio às turbulências deste mundo, mesmo em meio a tantos barulhos deste mundo. Os santos não foram pessoas perfeitas, mas pessoas decididas a não desistir de Deus. Assim também devemos ser nós, fiéis, perseverantes e sempre confiantes na misericórdia do Senhor. É desejo de Deus que todos nós sejamos felizes, e ser feliz é também tudo o que mais queremos na vida. Pena que muitos de nós buscamos a felicidade fora dos planos de Deus, onde nunca iremos encontrá-la. O conceito de felicidade pregado pelo mundo é completamente diferente da felicidade que Deus planejou para nós, para o mundo. Felicidade do mundo se baseia no ter, no poder, enquanto que para Deus a felicidade está no ser e em ser. Ninguém busca o sofrimento, mas ele é inevitável na nossa vida. Saber aproveitá-lo como trampolim para nossa ascensão é ser um bem-aventurado, isto é, ser uma pessoa feliz. Muitas e muitas vezes os problemas vêm para nos ensinar para que a gente precise dar aquela paradinha, para que a gente precise refazer a rota, para que a gente consiga enxergar a vida de outra forma. Os santos foram assim, e assim como eles, também sejamos nós. Não hesitemos em nos entregar a Deus. Não tenhamos medo de dar testemunho de Jesus, ainda que para isso tenhamos que caminhar na contramão do mundo.
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Voltamos! Não precisei nadar como peixe para chegar até vocês, né? Mas precisei hoje correr que nem uma louca, né, gente? Gente, que trânsito! Agora que eu dei uma respirada aqui, tava conversando com o Nando, uma tomadinha de água, uma respiradinha, né? Porque eu tive que vir realmente hoje praticamente voando, né? Então amanhã já sei que eu vou ter que sair bem antes, né? Acho que já vamos chegar aqui na rádio 11h30, porque tá complicado, tá bem complicado o trânsito, né? Mas não adianta se estressar, não adianta ficar. Tem gente que se estressa, que fica nervoso, que xinga, né? Mas não adianta, vamos fazer o quê, né? Não dá pra passar por cima dos outros carros pra poder passar, então tem que esperar, aguardar, né? E nós vamos chegando, então, né, hoje, que é chegando pro segundo bloco, hoje, que é 8 de junho de 2026, segundamos na cidade clima do Brasil, com sol, graças a Deus. Então, a segunda-feira geladinha, mas tem sol, né? Que coisa boa. Boa tarde para Luzia Campa, que chegou com a gente aqui. Boa tarde também. Quem chegou hoje primeirinho aqui, né? Foi a Luzia Campa, meio-dia 16, ela chegou por aqui. Olha também a Nelly, né? Boa tarde, uma ótima semana para você. Obrigada, Nelly, para você também, minha querida. Um beijão para todo mundo aí. Então, nós vamos agora para aquele nosso momento da tradução do dia. E eu falava em pressa, né? Falando em pressa para vocês aí, falando que a gente precisa dar uma paradinha, respirar, né? O pensamento da Clarice lá falando também para a gente se conhecer mais, né? Sair um pouquinho do barulhão do mundo. E hoje eu trago para vocês a tradução de uma música que é assim: Rome wasn't built in a day. Roma não foi construída em um dia. Você já ouviu esse ditado popular? Roma não foi construída em um dia? É um ditado bem popular, gente, para dizer exatamente isso, né? Para que pressa? Roma não foi construída num dia. A gente vai levar dias. Deus levou 7 dias para construir tudo, né? O mundo e os homens e tudo mais. Então, a pressa é inimiga da perfeição. Mais um ditado, né? Que não é meu, mas é popular. Então, hoje nós vamos traduzir Roma wasn't built in a day com Mortiba. Vamos lá. Você e eu fomos feitos para andarmos livres em harmonia. Um belo dia, voaremos para longe. Você não sabe que Roma não foi construída em um dia? Hoje em dia é tão fácil se estressar. Porque as pessoas são tão estranhas e você nunca pode prever isso. 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

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O provérbio "Roma wasn't built in a day", traduzido como "Roma não se fez em um dia", significa que grandes realizações, projetos complexos ou objetivos importantes exigem tempo, paciência e esforço contínuo para serem concluídos. A expressão funciona como um lembrete para não ter pressa, valorizar o processo e evitar o desânimo ao buscar resultados de longo prazo. Ter paciência e persistência ao aprender novas habilidades ou realizar projetos a longo prazo. Em Roma Wasn't Built in a Day, Mortimer utiliza o provérbio do título como mensagem central para falar sobre paciência e resiliência, especialmente nos relacionamentos. A banda buscou transmitir otimismo e positividade, mesmo reconhecendo que esse tom era um desafio para eles e poderia surpreender fãs acostumados ao clima mais introspectivo do trip hop. Essa mudança aparece na letra, que incentiva a calma diante das dificuldades e reforça que coisas valiosas levam tempo para ser construídas, assim como os relacionamentos. A letra traz imagens de leveza e esperança, como "You and Me, We're Meant to Be, Walking Free in Harmony". Você e eu fomos feitos um para o outro, caminhando livres em harmonia, sugerindo uma parceria baseada em liberdade e sintonia. Ao mesmo tempo, reconhece os desafios do cotidiano moderno, como "In this day and age is too easy to stress, 'cause people are strange and you can never second guess". Hoje em dia é tão fácil se estressar porque as pessoas são estranhas e você nunca pode prever. Mostrando que, apesar das incertezas, o compromisso mútuo e a força para superar obstáculos são essenciais. O verso "True and know we were wrong, we can give up the fight". Embora saibamos que estávamos errados, não podemos desistir da luta. Reforça a ideia de perseverança, alinhando-se à metáfora de Roma. Construir algo duradouro exige tempo, esforço e compreensão mútua. A produção orgânica da faixa, com gravações ao vivo, contribui para a sensação de autenticidade e proximidade, reforçando a mensagem de que relações verdadeiras são construídas com dedicação e paciência. "Roma Wasn't Built in a Day" se destaca como um convite otimista para valorizar o processo de crescimento conjunto, celebrando cada etapa do caminho, principalmente ressaltando o tempo e a resiliência.

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10: Voltamos e estamos na companhia. Olha só de quem apareceu por aqui, Nanda Roseli Costa Gonçalves. Roseli, eu estava com saudade de você, minha querida. Quanto tempo que não aparecia. Ela está desejando aqui uma boa tarde para mim, para o Nando, para todos os ouvintes, agradecendo as informações e desejando uma abençoada semana a todos. Também abraços quentinhos. Obrigada, querida. Amém. Que a sua semana também seja muito abençoada. Um abração bem quentinho para você. A Bárbara também com a Ângela estão também sintonizadinhas a 91.7, curtindo o nosso programa. Abração para vocês, minhas queridas. E olha só, gente, hoje é 8 de junho de 2026. Nós estamos no mês de junho e é um mês de prevenção e conscientização sobre o ceratocone. Então, este mês também, ele leva o título de Junho Violeta, né, em prevenção, aí a cor remete à prevenção e conscientização do ceratocone. E essa campanha ela visa alertar a população sobre a importância de um diagnóstico precoce e também do cuidado com a saúde ocular. Uma vez que essa condição, né, o ceratocone, ele provoca o afinamento e a deformação da córnea. E a principal forma de prevenir o avanço do ceratocone é nunca coçar os olhos. Sabe aquelas pessoas que têm mania de coça o olho e esfrega com força os olhos? Esse hábito constante de esfregar os olhos, gente, é um dos maiores fatores de risco para a nossa córnea, porque ela é extremamente sensível. Então, o ceratocone, ele é uma condição oftalmológica e ele é progressivo. Afeta a córnea, a superfície clara frontal do nosso olho. E essa campanha, então, né, ela vem para trazer todas essas informações, trazer a importância de um diagnóstico precoce, opções de tratamento, cuidados, né? E, principalmente, é identificar sintomas iniciais, né? Que é a visão turva, a visão distorcida, né? Também há muitos avanços nas técnicas de correção, como o uso das lentes de contato especiais, as cirurgias. Tudo isso, então, a campanha, né, do Junho Violeta vem trazer. Além de ser Junho Violeta, também relacionado à prevenção da violência contra o idoso, né? A gente tem aí várias ramificações para o mês. Mas o serotocone, é importante saber que ele é caracterizado pelo afinamento e pela deformação progressiva da córnea. E ela avança, vai avançando gradualmente, de uma forma aí mais que se torna crônica, né? E há toda uma distorção visual, aumentando a sensibilidade à luz e também provocando uma visão bastante borrada. E essa condição, ela geralmente começa durante a adolescência ou início da idade adulta e pode progredir por 10 a 20 anos antes de se estabilizar cronicamente. Identificar o ceratocone em seus estágios iniciais é crucial para prevenir a progressão rápida e também minimizar os efeitos na visão. Por isso que um diagnóstico precoce ele vai permitir que os tratamentos sejam iniciados quando são mais eficazes. Os oftalmologistas eles utilizam equipamentos de imagem, como a tomografia corneana, que mapeia a forma da córnea e ajuda a detectar mudanças sutis antes que se tornem problemas visuais graves. Para se tratar o ceratocone, podem ser usados óculos e lentes de contato, né? Bem no início ali, ele pode ser corrigido com os óculos ou com as lentes, por isso do diagnóstico precoce, né? E também com lentes rígidas permeáveis a gás que ajudam a regularizar a superfície da córnea. Também existe o cross-linking do colágeno. É um tratamento que visa fortalecer as fibras de colágeno na córnea para impedir que ela continue se afinando e se deformando. E isso se faz através da aplicação da vitamina B2, seguida de exposição a uma luz ultravioleta. Também pode ser feito implantes de anéis corneanos, que são pequenos dispositivos implantados na córnea para ajudar a manter a sua forma e melhorar a visão. E pode ser feito também o transplante de córnea, que já é bem mais difícil, né? Em casos já muito avançados, e vai então ser substituída a córnea doente por uma córnea doada, né? Pela doação saudável. Mas como manter então a nossa saúde ocular? Para evitar o ceratocone, você deve evitar esfregar os olhos, né? Porque isso pode agravar. Então, é importante evitar esse hábito de esfregar os olhos, né? Mesmo há pessoas que quando ficam, acabam de acordar, ficam esfregando os olhos. Nunca esfregue os olhos, gente. Não tem necessidade de esfregar os olhos, né? Também usar proteção UV. Usar óculos de sol para proteger os olhos dos raios UV ajuda a reduzir a progressão do ceratocone. Fazer check-ups regulares também, que são as visitas ao oftalmologista. Isso é essencial para monitorar a evolução da doença e ajustar o tratamento conforme necessário, né? Frequentemente, o ceratocone é associado a alergias oculares. E pode provocar a coceira intensa, levando ao hábito de esfregar os olhos que piora a condição. Nos indivíduos também com síndrome de Down, há uma maior prevalência de ceratocone, né? Então, se você tem aí alguém na família com síndrome de Down, é bom também fazer essa avaliação. E como identificar sinais, sintomas de ceratocone? Eu tô desconfiado que alguém na minha família tem, então você vai verificar o seguinte. Os sintomas são visão borrada e distorcida. É uma das primeiras que aparece, né? Aquela visão borrada, distorcida, que não é completamente corrigida com óculos. Ou seja, não adianta o óculos que ela vai continuar borrada e distorcida. Também a sensibilidade à luz, né? Que pode ser um sinal também do ceratocone. A pessoa que é muito sensível à luz, tanto à luz do sol, quanto à luz artificial, né? À luz das telas. Também halos e ofuscamento. O que, que é isso? Muitos pacientes eles relatam ver halos em torno das luzes, né? Que são aqueles círculos. E experienciam também um ofuscamento significativo, especialmente à noite. Também mudança frequente na prescrição de óculos, né? Aquelas pessoas que precisam estar sempre trocando de óculos, aumentando o grau, mexendo no grau. Né? Também é uma progressão do ceratocone, isso aí, né? É um sinal que está progredindo o ceratocone. O ceratocone, embora seja uma condição desafiadora, ele pode ser gerenciado eficazmente com o diagnóstico precoce e tratamentos adequados. Então, manter um acompanhamento regular com um especialista em ceratocone é vital para preservar a visão e melhorar também a qualidade de vida das pessoas, né? Então, se você tem alguém, um parente próximo, que possui os sintomas relacionados, você precisa orientar ou levar mesmo para fazer uma avaliação especializada. Esse é o primeiro passo para um tratamento bem sucedido. E em seguida, sim, né, se for detectado o ceratocone, vai então fazer um tratamento, vai ser preciso usar lentes, né? Existe o tratamento, sim, é uma condição que é crônica, mas existe o tratamento. Só reforçando que os sinais são a visão borrada e distorcida, né? Mesmo aquela pessoa que usa óculos, não resolve, continua com a visão borrada e distorcida. Sensibilidade à luz, a pessoa não aguenta mesmo a luz, né? Tem muita sensibilidade à luz. Também o halos e ofuscamento, aqueles halos, aqueles círculos que se formam em volta da luz e o ofuscamento da visão, principalmente à noite. E também a mudança frequente na prescrição de óculos, aquelas pessoas que estão constantemente precisando mandar fazer óculos porque a visão está sempre turva, né? A visão está sempre atrapalhada, né? Causando aí muitos problemas. Então, é importantíssimo, né, gente, ficar alerta, principalmente aos sintomas, fazer a avaliação o quanto mais rápido, né? Quanto mais rápido fazer, então, a avaliação, o diagnóstico, e poder, então, tratar. Mais uma vez, vou dizer que é uma deformação, né, degenerativa e progressiva da córnea. Né, em vez dela ficar ali redondinha, arredondada normalmente, ela vai ficando mais fina, ela também se projeta para fora. Você deve ter até observado em algumas pessoas isso, estranhado, né? Ela vai assumindo um formato de cone, causa uma distorção da visão, a miopia, o astigmatismo, né? Tudo isso se causa pelo ceratocone. Então, é importante, né? Eu esqueci de falar também que um dos sintomas é a coceira e a irritação ocular crônicas. É aquela coceira constante, irritação constante, que muitas vezes as pessoas acham que é uma alergia, né? E daí coça o olho e prejudica mais ainda, né? A causa ainda não é totalmente compreendida, mas acredita-se que seja uma predisposição genética mesmo, né? Um histórico familiar. Então, se você tem ceratocone, se teu pai tinha ceratocone, se a mãe tinha, provavelmente teus filhos também estejam predispostos a ter. E é importante já fazer essas avaliações oftalmológicas para não deixar que essa condição se agrave, né? Que vai aí causar um problema visual muito mais sério, né? E como eu já disse, há tratamentos, óculos, lentes de contato, né? Esse é o minimamente invasivo também, que é o procedimento cirúrgico através da vitamina B2, né? Da riboflavina e da luz ultravioleta para enrijecer as fibras da córnea, barrando a evolução da doença. Também pode ser implantado pequenas estruturas de acrílico dentro da córnea para regularizar o seu formato e melhorar a adaptação às lentes. E também pode ser, em último caso, num caso muito grave, ser feito um transplante de córnea, né? Como que é diagnosticado? Nossa, hoje está enrolada a coisa. Com a topografia ou a tomografia de córnea, né? E isso quem faz é o oftalmologista, né? Mas você procurando o seu oftalmologista de confiança, com certeza ele vai te ajudar nesse processo aí. Nós vamos para um rápido intervalinho, só vou tomar uma aguinha e venho para o último bloco falando de uma coisa muito boa, né? Muito interessante, muito gostosa, né? Que o povo aí já está acostumado, que o povo nessa época fica bem louco atrás. Nós já vamos ver do que nós vamos falar hoje. Benefícios, malefícios, será que tem malefícios? Não sei, vamos ver.
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Olá, olá, olá! Retornamos! Hoje que é 8 de junho de 2026, eu sou a José Barra. Juntos nós estamos na melhor sintonia, na sintonia da 91.7, que é a nossa querida FM Ipiranga de Palmeira, a nossa FM. Boa tarde pro Marcelo Scheid. Olha, a Roseli colocou aqui que ela está fazendo um doce de abóbora no fogão a lenha. Gente, que delícia! Isso que é vida, né, Roseli? Que maravilha! Olha, você deve ter uma vida maravilhosa aí, né? Meu Deus, no contato com a natureza, fazendo docinho de abóbora no fogão, longe do barulhão do mundo, né? Que vida boa, né? Essa justifica bem aquela música, né? Da dupla lá. Esqueci o nome da dupla, Nando. Que canta. Que vida boa. Oh, oh, oh, que vida boa. Esqueci o nome da dupla aí. Vitor e Léo. Ainda bem que o Nando aqui é craque nas músicas, né? Essa cabe bem pra você aí, né, Roseli? Beijão, querida. Obrigada pela companhia de sempre. Marcelo Scheid, um beijão. Um abraço pra todo mundo aí. Também a Ivete. Boa tarde, Joselba, querida. Ivete Santana. Também tinha esse problema de visão. Fez a cirurgia de retina e catarata. E logo após a cirurgia, à noite, me deu uma forte dor de cabeça. Era pressão no olho, cheguei mal do hospital, hoje ainda tenho dores de cabeça, ainda mais quando o olho fica embaçado e coça muito, ainda tenho pressão alta no olho e tenho medo de piorar. Nossa, Ivete, sabe que a minha mãe estava com esse problema da pressão no olho e é aquele outro problema, né, o glaucoma. Tem que dar uma pesquisada, minha querida, porque um problema ele vai meio que puxando o outro, né? E realmente, o ceratocone, ele causa muitos problemas na visão. E muita irritação, coceira, né? Incomoda bastante. Mas a pressão no olho, né? Ela é também sintoma do glaucoma, né? Que nós comentamos outro dia, até falamos sobre o glaucoma aqui, né? Que era o dia de falar sobre. E é bom sempre tá de olho, né, Ivete? Tá prestando atenção. Porque nossa visão realmente é o melhor que a gente tem, é o máximo que a gente tem, é o sentido que nos dá. Nossa, nos dá autonomia, né? Nos faz enxergar tudo, ver tudo, é maravilhoso. Ô, querido meu primo, boa tarde, prima, aqui na escuta. Boa tarde, Orlando, que saudade de vocês, que bom ver que você está por aí, né? Ele diz que faz tratamento da visão devido à retinopatia diabética. E os médicos me instruíram a nunca coçar os olhos, pois o risco é descolar a retina. Exatamente. Obrigada pela dica, Orlando. Obrigada pela contribuição. Exatamente, gente. Não dá para coçar, né? Muitas vezes coça, às vezes o pessoal coça até com força, né? E não pode coçar mesmo. Os olhos, eles são muito delicados, né, gente? Por isso que a gente tem que proteger bastante. Orlando, nós vamos falar na quinta-feira aqui com o Dr. Cristiano sobre pé diabético. Vamos falar sobre a circulação dos diabéticos. Fique ligadinho quinta-feira. Se tiver alguma perguntinha, já prepare que o Dr. Cristiano vai estar por aqui. E a gente vai falar especialmente, né, porque no mês de maio também teve o dia ali, que era o dia também de prevenção à diabetes. No dia a gente estava com outros convidados aqui, a gente não pôde abordar, mas eu vou trazer na quinta-feira com o Dr. Cristiano, né? E ele vai falar especialmente para os diabéticos. É importantíssimo a gente ouvir, né? Já preparar as perguntinhas aí, estar sempre ligadinho. Obrigada pela tua colaboração, meu querido. Um beijo no teu coração para todo mundo aí de casa. Pessoal, falei para vocês que nós íamos trazer aqui um outro assunto, né? Agora, para falar sobre um alimento que tá em alta, né? Todo mundo já sabe. O que esses dias eu falei, ganhei, né? Minha tia trouxe uma sacolada para mim aqui. Hoje nós vamos falar do pinhão. É a semente da araucária, araucária angustifólia, né? Uma árvore símbolo, aliás, aqui do sul do Brasil. E é um fruto aí muito consumido no outono e no inverno, uma semente nutritiva, na verdade é uma semente, né, gente? É uma semente nutritiva, rica em fibras, potássio, magnésio e antioxidantes. Então, é tudo de bom para a nossa saúde, né? E para a gente fazer aí, para a gente saber exatamente, né, tudo que tem de bom no pinhão, eu trouxe um pouquinho aqui para vocês, né? Eu trouxe um pouquinho de pesquisa a respeito do pinhão. Então vamos lá, o que nós temos aqui sobre o pinhão? 9 benefícios do pinhão.
E esse conhecimento eu trago lá de um site que eu sempre procuro, que é A Tua Saúde, né? E ele é um site bastante seguro. Então diz assim: é uma semente que pode trazer muitos benefícios à saúde, como diminuir os níveis de colesterol no sangue, evitar diabetes, promover perda de peso, prevenir o envelhecimento e melhorar a saúde cognitiva. Eu até já sabia, gente, que ajuda muito na imunidade, né? Inclusive no trato intestinal também ele ajuda. E esses benefícios todos, eles se devem ao fato dessas sementinhas serem ricas em fitoesteróis, fibras, ácidos graxos essenciais e antioxidantes, além de terem ótimas quantidades de proteínas e minerais como potássio, magnésio e fósforo. E embora seja geralmente chamado de oleaginosa, o pinhão é uma semente de diferentes tipos de pinha, que é a flor da árvore pinheiro, que pode ser consumido cozido, assado e de diferentes formas. Tem gente que faz farofa, tem gente que faz salada, né? Enfim, tem receitinhas aqui, até tem umas receitinhas aqui que posso até passar para vocês, né? Mas o importante é saber que o pinhão, ele é rico em antioxidantes, fitoesteróis e gorduras monoinsaturadas, que são nutrientes que ajudam a controlar os níveis de colesterol ruim, que é o LDL, no sangue. E assim vai prevenir as doenças cardiovasculares, como infarto, aterosclerose, acidente vascular cerebral, que é o AVC, né? Além disso, essa sementinha também é rica em potássio, que é um mineral que promove o relaxamento das nossas artérias e favorece a eliminação do excesso de sódio do nosso organismo pela urina. Então, vai facilitar a circulação do sangue e prevenir a pressão alta. Olha que maravilha! Também ajuda a prevenir a diabetes, porque ela é rica em fibras que diminuem a velocidade de absorção do açúcar dos alimentos, controlando os níveis de glicose no sangue após as refeições e também prevenindo a resistência à insulina e ao diabetes. Além disso, né, o pinhão também contém manganês, que é um mineral que atua no metabolismo dos carboidratos, além de ter efeito antioxidante, melhorando as funções da insulina, o hormônio responsável por equilibrar os níveis de glicose no sangue. Olha só, Orlando, que coisa boa, né? E aí também, ajuda na perda de peso. O pinhão é rico em fitoesteróis, como campesterol e estigmasterol, que são compostos bioativos que promovem a perda de peso, porque eles ajudam a diminuir a absorção de gorduras dos alimentos e promovem o aumento do gasto energético. Além disso, por ser rico em fibra, o pinhão também aumenta a saciedade, reduzindo a quantidade de alimento consumido durante o dia. Também ajuda a prevenir o envelhecimento, porque contém vitamina E e compostos antioxidantes. Ajuda a combater radicais livres que danificam as células, melhora a saúde da pele, evita a formação de rugas e previne o envelhecimento. Também contém ácidos graxos ômega 3, que são compostos antioxidantes que ajudam na formação e no reparo das células cerebrais, além de diminuir o estresse oxidativo e a inflamação celular. Melhoram a capacidade cognitiva, a memória, o raciocínio, prevenindo doenças neurodegenerativas como a demência e o Alzheimer. O pinhão também tem boas quantidades de vitamina E, e os radicais, também os compostos antioxidantes que neutralizam o excesso de radicais livres, prevenindo dano às células saudáveis e o desenvolvimento de células cancerígenas. Então, eles ajudam a diminuir também o risco de câncer. Aumenta a imunidade, né? Já tinha falado para vocês, porque contém manganês e zinco. São minerais que participam na formação e no fortalecimento das células do nosso sistema imunológico. Também previne a anemia, porque é rico em ferro, né? E o ferro é um mineral essencial para a produção da hemoglobina, né? Que é o componente dos glóbulos vermelhos no nosso sangue, que normalmente está associado à anemia. Então, ajuda também para combater a anemia. Combate a prisão de ventre, por quê? Porque é rico em fibras. Então, ele aumenta o volume das fezes e estimula o movimento natural do intestino. Vai facilitar a evacuação e combatendo a prisão de ventre. E o pinhão engorda? Muita gente fala, né? Ah, agora é época de só de coisa que engorda. Pinhão, quentão, pipoca. O pinhão é rico em fibras, que aumentam o tempo de digestão dos alimentos.
prolongando a saciedade ao longo do dia, ajudando assim na perda de peso, né? No entanto, por ser um alimento com alto teor de carboidratos e calorias, o consumo de altas quantidades de pinhão pode engordar sim, né? Mas altas quantidades, né? Mas você também não vai comer pinhão todo dia, toda hora, né? Porque mesmo porque enjoa também, né? Tem que comer ali, manter uma alimentação saudável, variada, praticar atividade física, né? E como consumir? A maior parte de nós já sabe como consumir, né? Cozido, assado, inteiro, triturado, sozinho, nas saladas, nas farofas, até na salada de fruta o pessoal coloca, né? Até como acompanhamento de massas, de carnes. Além disso, o pinhão também pode ser triturado e usado como farinha para o preparo de bolos, de pães, de biscoitos, né? Então, você pode fazer ele cozido, você pode fazer a farofa de pinhão. Na farofa de pinhão, o que, que você vai fazer? Você vai pegar o pinhão picadinho, sal, pimenta, farinha de mandioca, misturando bem com uma colher, uma espátula. Misturar já numa cebola, já previamente frita, com alho, azeite. E vai misturar todos esses ingredientes e vai fazer uma farofinha. Também tem o bolo de pinhão. O bolo de pinhão, você vai usar uma colher de sopa de manteiga, 2 xícaras de pinhão cozido e trituradinho no liquidificador, 3 ovos, 3/4 de xícara de açúcar mascavo, 1 copo de leite ou bebida vegetal que da sua preferência, e 1 xícara de farinha de trigo e 1 colher de fermento químico em pó. Você vai colocar todos os ingredientes no liquidificador e bater até ficar uma mistura bem homogênea. Despeja a massa em uma forma e assa. Olha que fácil de fazer, né? Só então você vai usar 1 colher de sopa de manteiga, 2 xícaras de pinhão cozido e triturado, 3 ovos, 3/4 de xícara de açúcar mascavo. Então fica bem saudável, né, gente? E 1 copo de leite e 1 xícara de farinha de trigo. Então, né? Mais uma receitinha boa aí. Bolo de pinhão. Você já fez bolo de pinhão? Se você não fez, tá aí a dica para você fazer, né? Nós já vamos mais pro encerramento do programa. Eu quero dar uma dica antes de encerrar aqui de falar, né? O pinhão, embora tenha todas essas receitas, né, gente? Eu não sei você. Sei você também, Nando, mas eu ainda sou das antigas. Eu prefiro ou cozido ou assado, né? É ainda as melhores formas da gente comer pinhão, né? Assadinho ali com café com leite é tudo de bom, né, gente? Ou cozidinho também é maravilhoso. Então, vamos lá, né? Agora já sabemos que só traz benefícios, né? Lógico que não podemos comer demais, porque o malefício vai ser engordar, porque tem caloria, né? Mas vamos aí, na medida do possível, né? Se alimentando saudavelmente, equilibradamente, mas vamos sim continuar nos alimentando de pinhão, já que é da nossa região e é tão bom para a saúde, né? Então, gente, agora vamos para a dica gramatical bem rapidinho. Hoje, como dica gramatical, eu trouxe aqui alguma coisa que o pessoal escreve errado. Você já deve ter visto as pessoas escreverem a gente tudo junto, né? A gente tudo junto, na verdade, é aquela pessoa que trabalha no FBI, né? Porque nós, quando se refere a nós, a gente é separado, né? O haver com H é o verbo existir. Quando é uma comparação, é separado e sem H. É o A sozinho, ver, né? Então, isso não tem nada a ver. Não é com H. É A separadinho e o ver, né? Senão tudo junto é do contrário. E se não separado, é caso não aconteça alguma coisa, caso não faça alguma coisa, né? Abaixo significa embaixo, tudo junto. Abaixo significa embaixo. Quando é separado, abaixo é oposto de acima, né? Em cima é um verbo, é tudo junto. E quando é posição elevada, é separado, em cima. Afim é semelhante. Por exemplo, objetivos afins, objetivos semelhantes. A fim separado é finalidade. Enfim, tudo junto é finalmente. Em fim separado significa no final. E aí, gente, para encerrar, né? Antes de encerrar aqui,
O Orlando que passou aqui, diz que vai estar ligadinho quinta-feira. Que legal, isso mesmo. Né? Aqui já tem gente pedindo música pro Nando. Eu nem terminei o programa, gente. Estou terminando, mas não tem problema, tá aí. Pode pedir tua musiquinha aí, com certeza o Nando vai tocar, principalmente porque é uma das boas aí, né? Então, gente, encerrando o programa, eu vou deixar um pensamento para você. A vida é uma busca, não é uma pergunta. É um mistério e não é um problema. Então, vamos viver bem. Vamos encarar a vida não como um problema, como uma oportunidade, como um presente. Então, para que ser estressado? Para que ser irritado? Problema todo mundo tem. Nós vamos ter que enfrentar o problema de qualquer forma, de qualquer jeito. É, então, vamos desviando das pedras do caminho, contornando como faz um rio e encarando a vida realmente como uma busca e um mistério e não como uma pergunta ou um problema. Um grande beijo no seu coração. Fique bem, fique com Deus e fique na 91.7, porque aqui você tem um amigo a cada hora e um amigo da hora é o Nando. E o povo já tá pedindo música pro Nando aqui, né? Então, o Nando chega com o baú da Ipiranga. Amanhã eu retorno 12 horas e 15 minutos. Vamos ver se consigo chegar no horário, né? Vou sair bem antes de casa. Mas estaremos aqui novamente para apresentar mais um Bem Me Quero. Um beijo no seu coração e até amanhã, se Deus quiser.

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12: Tenham todos uma boa tarde, são 13 horas 31 minutos, está começando mais um Baú da Ipiranga. Quanto tempo, hein? Desde quarta-feira que não tinha Baú da Ipiranga, então Vamos tirar o atraso, pessoal. Vamos começar assim então uma nova semana. Que dia que é hoje? Vamos ver aqui. Dia 8 de junho, segunda-feira. Estamos iniciando mais uma semana. Me parece que não vai ter feriado, né, essa semana aí. Infelizmente, mas não tem problema. Tem problema, maravilha, uma semana completa para termos baú da Ipiranga todos os dias, para termos o que fazer todos os dias, né? Foi de enjoar de tanto ficar em casa esses últimos dias aí, mas enfim, vida que segue. Estamos aqui começando mais uma semana, nesta segunda-feira, dia 8 de junho, trazendo até você, como todas as tardes, o Baú da Ipiranga, que traz até você as músicas antigas do passado aqui do acervo da Ipiranga FM. A Ipiranga FM, que já tem 78 anos de existência, lá se vão 7 décadas e um pouquinho ainda mais, quase 8 décadas de muitas músicas tocadas aqui no rádio para gerações e gerações de ouvintes, e essas músicas elas são relembradas aqui no Baú da Ipiranga, com a ajuda de vocês, inclusive, se vocês quiserem mandar no 42999533669 seus pedidos musicais, suas sugestões de músicas, nós podemos tocá-las aqui também, desde que aquela coisa, né, tem que ser música antiga. E por música antiga nós queremos dizer música de 1999 para baixo, aí sim elas podem tocar no Baú da Ipiranga. Lembrando que a gente também não toca música sertaneja, gauchesca e raiz. Essas aí tem hora também para tocar, que a programação da tarde do Gilmar Antônio estará aqui conosco hoje também. Assim como agora temos Baú da Ipiranga, às 17 horas teremos programação da tarde. Beleza, pessoal? 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Beleza, pessoal? Então vamos lá. 13 horas 35 minutos, vamos começar aqui o programa registrando as participações que a gente teve já desde o começo. Lembrando que o programa vai diariamente até as 15 horas da tarde. Tempo de sobra para você participar. Quem está conosco aqui? Ah, sim, o primeiro a participar foi o meu amigo Atair. Ele já mandou já durante o programa da professora Joselba. Olha só que bacana. Boa tarde, Nando, tudo bem? Ele diz assim. Que Deus abençoe sempre, meu amigo. Obrigado, Atair. Hoje eu com minha esposa, a dona Giza, né? Queremos curtir Joe Cocker, a música Don't You Love Me Anymore. Então tá na mão, Antair. Joe Cocker na sequência aqui. Grande pedido. A professora Joselba, inclusive, ela saiu elogiando a sua música aqui. Ela disse que hoje é certeza que começa com música boa o programa do Baú do Ipiranga. Então vamos lá, Joe Cocker também. Joe Cocker, sensacional. Vamos lá, quem mais está conosco lá? Aqui a Dona Nereida. Deixa eu ver aqui o que a Dona Nereida nos diz. Boa tarde, Nando. Abençoada semana para você. Hoje eu vou deixar você escolher uma música. Só na correria. Deus te abençoe sempre. Obrigado, Dona Nereida. Amém.

Ele que tá lá na lida, lá na estrada lá. É, toca pra nós aí, Marquinhos Moura, Anjo Azul, pra todos que estão na escuta, boa tarde. Será que nós temos essa música? Isso aqui, o Meu Mel nós temos, né? Porque essa aí é muito conhecida, Marquinhos Moura. Vou ver se nós temos essa outra aqui. Marquinhos Moura. É, não apareceu aqui, mas eu acho. Eu encontro a música, dá tempo de puxar ela. Vamos ver. Anjo Azul, me lembrou as músicas do Roupa Nova, né? O nome dessa música. Mas não é, né? Porque o Roupa Nova, na verdade, tem a música Anjo. E tem a música Anjo e tem Seguindo no Trem Azul, né? Então eu misturei as bolas. Mas o Anjo Azul deve ser outra. Nós temos Anjo Azul aqui, Neto. Aqui na playlist tem Anjo Azul do Rádio Táxi. Não sei se é a mesma música, mas por via das dúvidas eu vou procurar na internet ver se encontro com Marquinhos Moura, já que foi o que você pediu. Pode ser que não seja a mesma música, pode ser que seja. Então vamos na certeza. Obrigado pelo pedido, já tocamos aí. Mas quem mais está conosco? A dona Rosana do Vale. Ela manda boa tarde. John Lennon, ela pede, acredito. Acho que dá pra entender. Não escreve, mas acho que dá pra entender. John Lennon, eu acho que ela tá pedindo, ela não especifica a música. Embora tenha várias ótimas músicas do John Lennon, vou dar uma separada em alguma aqui pra dona Rosane, beleza, dona Rosane? Brigadão aí. São essas as participações, mas se você quiser participar também, 42999533669. Vamos então iniciar mais um Baú da Ipiranga.

Pois está aí, então, 13 horas e 52 minutos. Essa música foi a Anjo Azul, do Marquinhos Moura, perdido do Neto Ávila. E prosseguindo aqui, eu dei uma rearranjada nas músicas para o nosso playlist fazer um pouquinho mais de sentido. Mas basicamente vamos aqui registrar as mais recentes participações. Eu acho que tem algumas músicas, pessoal, que vai sobrar lá para o segundo bloco já. Mas não se preocupe, tem mais música aí. Lembrando que tem alguns pedidos, mas deixa eu ver aqui. Deixa eu ver aqui quem participou, só pra ver. Deixa eu me organizar aqui. Tenho que me organizar, pessoal, senão o programa vira numa bagunça. Boa tarde, Nando. Gostaria de pedir A Carta com Erasmo Carlos e Renato Russo. Tenha uma ótima semana. Beleza, obrigado. Quem mandou? Karina. Karina Gremsky. Então é a próxima música, até pra fazer um duplo com o Marquinhos Moura, acho que são as duas únicas músicas nacionais agora desse primeiro bloco. Então daí temos Marquinhos Moura, acabou de tocar, na sequência tem Erasmo Carlos e Renato Russo, A Carta. Depois temos John Lennon, pedido da Dona Rosane do Vale. John Lennon, uma música do John Lennon, não tá na época do Natal, mas puxei Happy Christmas, porque é boa, muito boa, como todas do John Lennon. Depois, deixa eu ver quem está conosco aqui, a Dona Olga. Boa tarde, Nando. Manda essa música, ABBA, Dancing Queen. Ó, banda sueca, né, o ABBA. Para Carol, lá na Fazenda Pecan. Então a Carol, se está nos ouvindo, normalmente ela sempre nos ouve, normalmente ela sempre está participando, às vezes manda mensagem e tudo. Então Carol, a Olga, mãe dela, manda ABBA Dancing Queen na sequência. Então temos Erasmo Carlos, John Lennon e ABBA para Carol lá da Fazenda Pecan. Depois, quem está conosco aqui é o Alessandro Ianoski. Ele diz, boa tarde, gostaria de ouvir Carrie. Carrie, que é o nome da música, não da cantora. Tem a música Carrie, que o nome da banda é Europe. Então a banda lembra, o nome da banda parece uma música e o nome da música parece uma banda, olha. Mas é a Europe cantando Carrie, um sucesso dos anos 80, muito boa música, pedido do nosso amigo Alessandro Ianoski, que vai tocar na sequência. Daí já meio que já fecha o primeiro bloco, mas temos mais participações aqui que vão para o segundo bloco. Então tem um rápido intervalinho comercial, que é aquele esquema. Depois, o pedido que abre o segundo bloco, que não vamos perder tempo, já vamos com um pedido pro pessoal aí. É do professor Orlando, olha só, o professor Orlando, que fazia tempo que não aparecia, tá aí conosco participando. Deixa eu ver onde é que ele começa a mandar mensagem pra gente aqui. Cadê? Porque ele mandou mensagem pra professora Joselba também, que é inclusive prima dele. Professores na família, um monte de professores na família. Deixa eu ver qual que são as mensagens pro baú. Boa tarde, meu amigo Nanda, que ouvi. Obrigado, professor, boa tarde. Ouvintes do baú também, boa tarde. Gostaria de ouvir com a banda curitibana Blindagem a canção Cheiro de Mato. Música lançada em 1981. Como é de praxe, o professor Orlando traz informações sobre a música para nós aqui. Olha, vamos ver. A banda Blindagem, né, que ele pediu. Marquem aí, pessoal. É a primeira música, a primeira banda tocada do segundo bloco. Ó, a banda surgiu em Curitiba por volta de 1975 e passou a criar um repertório musical baseado nas obras do poeta Paulo Leminski. Olha que interessante, eu não sabia disso. A banda Blindagem se inspira no Paulo Leminski para compor suas músicas, que show de bola. Os músicos que deram origem à banda Blindagem tocavam antes no grupo Movimento Parado. Ganharam um grande impulso quando o vocalista Ivo Rodrigues, em 1979, quando iniciaram suas próprias composições. Ano passado, a banda completou 50 anos. Grandes sucessos como Operário Padrão, Suicida e Malandrinha. Olha, muito boa. A maioria das músicas temos no playlist mesmo. Eu até achei que podia não ter, mas tem. Já puxei, inclusive, já tá prontinho. Cheiro de Mato aqui com a banda Blindagem, professor, para iniciar o segundo bloco. Então fiquem atentos aí. Temos mais participações. Quero ver aqui. Seu Pedro Cezanoski. Boa tarde, tamo junto na escuta aqui no Boqueirão. Sou Pedro Cezanoski. Gostaria de ouvir com Raul Seixas, O Trem das Sete. Então depois da Blindagem, depois da banda Blindagem, vem Raul Seixas.
temos aqui também o Marcelo Scheide. Boa tarde, amigos Fernando e Edson, todos do baú. É, toca uma música do Legião Urbana. Ah, grande Legião Urbana. Ah, o segundo bloco vai começar pegando fogo, pelo jeito. Olha, Raul Seixas, Banda Blindagem, agora Legião Urbana. Eu puxei, acho que toquei semana passada. É, se não me falha a memória, acho que Tempo Perdido, se não me engano. Vamos então de... Deixa eu ver o que, que dá pra tocar. Tem tanta música boa, Legião Urbana. Vamos de Meninos e Meninas, então, que é uma... tocou muito na época, principalmente pós falecimento do Renato Russo, tocou bastante essa. Um grande sucesso que vale a pena sempre lembrar, né? Vamos lá, então. Essas aí já são pro segundo bloco, pessoal, porque são 13h58. Vamos lá, então, tocar música. Deixa eu ver se tem mais alguém aqui. Beleza, então. Vamos lá, então. 13h58, na sequência, Erasmo Carlos, Renato Russo, que já vai aparecer mais uma vez no segundo bloco, né? Mas agora Renato Russo com Erasmo Carlos, A Carta, depois John Lennon, depois ABBA, depois Europe, Carrie. Depois vamos para um rápido intervalo comercial, volta o segundo bloco, Banda Blindagem, Raul Seixas e Legião Urbana e assim por diante. Vamos lá então, pessoal, agora 13h59.

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14h55, você ouve Duran Duran, A Matter of Feeling, a música que encerra o Baú da Ipiranga de hoje. É isso aí, pessoal. Antes de mais nada, quero mandar um abraço pro senhor Vava, lá de Teixeira Soares. Seu Edson falou que ele fica na escuta da programação todos os dias aí, o dia todo. Então, um abraço aí pro pessoal de Teixeira Soares que tá na escuta e pro seu Vava. Um abraço aí, obrigado pela audiência, boa tarde. E boa tarde, assim, no sentido de despedida, então vamos ficando por aqui, né? Porque o Baú do Ipiranga acabou, ele volta amanhã nesse mesmo horário e nessa mesma frequência, 91.7. Na sequência vocês ficam com o playlist musical do Ipiranga Mix, porque a Cris nos avisou aqui que ela não vai poder aparecer hoje aqui, ela tá ocupada. Ela não vai poder participar, fazer a locução do Ipiranga Mix, mas o Ipiranga Mix ainda assim vai passar. Temos as músicas, né, as músicas recentes agora, saem as músicas antigas do Baú do Ipiranga, entram então as músicas de agora, os sucessos do momento no Ipiranga Mix, beleza? Então tenham todos uma ótima tarde, fiquem com Deus e até a próxima.

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0: 3 e 19.
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4: 16 horas 31 minutos. Sejam todos bem-vindos a mais um Ipiranga Pop. Hoje, começando uma nova semana, nesta segunda-feira, dia 8 de junho. Estamos aqui começando, voltando aos programas, vamos dizer assim, aos programas falados, aos programas comentados, depois da que a gente teve esse período de playlist automático do Ipiranga Mix, né? Lembrando que a Cris se ausentou hoje à tarde, mas não se preocupem, amanhã ela estará de volta aí para fazer o programa do início ao fim, como ela sempre faz, beleza, pessoal? Mas agora estamos aí de novo, a programação, pode-se dizer, a programação da tarde agora volta ao ritmo normal, então estamos chegando aí com o Ipiranga Mix para trazer até você um programa de dicas, assim, falando sobre filmes, quadrinhos, livros. Eu tô pensando seriamente em fazer esse programa dessa semana, os programas dessa semana, do dia 8, hoje dia 8 até dia 12. Acho que eu vou falar de um filme por dia, assim, fazia tempo que eu não fazia dessas, nem tem muito filme aí na sequência saindo. Então acho que eu vou fazer bem isso. E a começar por hoje, hoje vou falar de um filme que tá sendo muito comentado aí, eu imagino que vocês já devem ter mais ou menos uma ideia de qual filme se trata, neste dia 4, né? Dia 4 a gente teve, última quinta-feira, a gente teve a estreia do aguardado Mestres do Universo, adaptação do desenho lá, do clássico desenho animado do He-Man. Estreou nos cinemas, tá passando nos cinemas aqui no Brasil, inclusive parece que tá fazendo um recorde, tá se tornando um fenômeno de bilheteria, enquanto que não tá indo muito bem no resto do mundo, nos Estados Unidos e no resto do mundo, mas aqui no Brasil a gente tem uma história com relação a He-Man, então tá indo muito bem o filme Mestres do Universo e eu já assisti e eu venho falar aqui pra vocês. Mas eu penso que agora nós estamos com a trilha de Star Wars, né? Acho que a gente tem que consertar essa trilha. Vamos pôr uma trilha adequada aqui. Vamos lá. Assim, agora sim. Agora tá a trilha certa. Agora tá a trilha certa. Enfim. Vamos lá então, falando sobre o filme do He-Man. E essa música toca no filme, inclusive, no final. Ela toca ainda. Mas enfim, o que conta a história? Bom, você não deve. Se você tem mais de 40 anos, você deve saber do que se trata Mestres do Universo. A história do Mestres do Universo vem lá dos anos 80, quando surgiu o desenho. Lembrando que o desenho surgiu por conta de uma linha de brinquedos, uma linha de bonecos de brinquedo, que a Mattel tinha recusado a proposta do George Lucas de fazer os brinquedos de Star Wars, que se tornaram fenômeno de vendas. E daí então a Mattel, que também produziu a Barbie, resolveu que ia ter sua própria linha de brinquedo. E eles tentaram várias franquias, inclusive Conan. Só que Conan estava fazendo sucesso com o filme do Arnold Schwarzenegger. Só que Conan o Bárbaro era uma propriedade muito violenta para crianças pequenas. E o que eles fizeram? Eles resolveram então tingir o cabelo do personagem de escuro, né, de preto, que era o cabelo do personagem. Eles deixaram loiro e tinha um novo personagem. E esse personagem foi dado o nome de He-Man. Toda essa linha de bonecos foi criada antes de ser criado o desenho. O desenho, encomendado pela Filmation, pela Mattel, na verdade foi uma espécie de uma peça de propaganda para a linha de bonecos. Só que, por conta das críticas, do fato do desenho animado ser uma mera peça de merchandising, o que eles fizeram? Eles resolveram colocar uma mensagem moral no final de cada episódio, com o He-Man ou algum dos outros personagens explicando qual que era a mensagem daquele episódio X. E isso se tornou uma tradição. O He-Man fez muito sucesso aqui no Brasil. Quem é da nossa idade, da minha idade, por exemplo, lembra o sucesso que foi, o imenso sucesso que foi o He-Man passando no Balão Mágico, onde começou. Depois, quando trocaram os programas, né, do He-Man, foi o depois do Balão Mágico veio o Show da Xuxa e assim por diante. E o que aconteceu foi que He-Man fez muito sucesso. Ao longo dos anos, houveram outras versões do desenho animado, mas o clássico original lá dos anos 80 sempre é o mais lembrado e provavelmente o melhor. Lembrando que ele também teve uma adaptação cinematográfica em 1987, que virou meio que tipo um clássico da Sessão da Tarde, com o Dolph Lundgren no papel do He-Man. E era um filme muito criticado, porque ele não era muito fiel à mitologia do desenho e tal. Mudava alguns personagens. E o pior, por ser uma produção de baixo orçamento, muito da história do filme vem pra terra, num subúrbio de Nova York lá. Quem viu o filme lembra. Tem algumas coisas interessantes, como por exemplo o esqueleto, é um vilão bem interessante. O He-Man ficava bem na pele do Dolph Lundgren, era uma boa escolha, mas no mais é um filme que não se salvava muito. Tanto que muita gente torce um pouco o nariz, lembrando dele, embora que ele tenha virado cult ao longo dos anos. Mas enfim, é um filme de 87. Lá se vão 39 anos. E hoje, agora, 2026, saiu um novo filme do He-Man, que é o Mestre do Universo, que está nos cinemas, está em todos os cinemas, inclusive aqui no Multiplex Palladium de Ponta Grossa, onde eu fui assistir nesta quinta-feira e pude conferir. Até inclusive um abraço para o meu grande amigo Thiago Ribeiro, que estava junto durante a sessão. Show de bola! Nós temos mais ou menos a mesma idade, somos da mesma geração, então nós aproveitamos. E talvez esse seja o grande problema desse novo filme do He-Man aí. Por quê? Porque ele muito provavelmente vai fazer muito sentido para quem tem lá seus 40 e tantos anos, para quem é da nossa geração, 40 a mais aí. Eu esse ano fiz 50, mas é mais ou menos aí entre 40 e 50 anos. E e talvez crianças pequenas também, crianças até uns 9 anos, assim, talvez gostem, porque é um filme todo colorido, é um filme bem, assim, é uma pegada de filme colorido, ele tem ação, ele tem aventura, ele tem muito de, assim, comédia, inclusive muito se comparou o filme com os filmes do Thor, principalmente o Thor Ragnarok e o Thor Love and Thunder, Amor e Trovão, porque é aquela pegada, um herói até mitológico, mas que tem um filme de ação e aventura com pegadas de comédia o tempo todo. É praticamente isso, um visual colorido, uma trilha sonora que evoca muitos anos 80, inclusive a trilha sonora do Masters do Universo, tem solos de guitarra feito pelo Brian May, do Queen. Então ele tem essa questão da nostalgia, mas é também um filme todo colorido. E confesso para vocês, tem umas bobeirinhas no filme ali, mas nada que afete.

6, que estreou agora no... Que estreou no cinema no mesmo dia que o Mestre do Universo, parece que tá se fazendo mais bilheteria entre os jovens, assim, a partir dos 12 anos, mais ou menos. Mas, enfim, vamos falar do Mestre do Universo hoje. Caso você não saiba, caso você não tenha visto a infinidade de trailer que saiu, o He-Man, esse novo He-Man interpretado pelo Nicholas Galitzin, que é o mesmo ator daquele filme Uma Ideia de Você, aquele filme romântico. E é um ator que ficou muito bem na pele do He-Man, assim, ele fica muito bem. Tá certo que o roteiro muitas vezes faz o He-Man, coloca o He-Man em situações de humor, ele quer fazer piadinha até quando não precisa, e aquilo meio que passa um pouco do ponto. Isso acontece também nos filmes do Thor, daí a comparação. Mas o Nicholas Galitzin, ele até que é um bom He-Man, ele tira de letra a comparação com o Dolph Lundgren, que inclusive tem uma participação muito divertida no filme, e é uma boa escolha. Eu achei que ficou uma boa escolha, eu achei que foi um bom trabalho do Nicholas Galitzin. Ele demonstra carisma como He-Man, você não fica pensando, podia ter sido outra pessoa, não, ele foi uma boa escolha. Também a Camila Mendes, brasileira, muito bonita ela, como Tila também, talvez até a personagem mais bem, vamos dizer assim, mais bem conduzida do filme. Ela, por exemplo, não tem aqueles lapsos de bobeira que às vezes dá no He-Man. A Tila não tem essas características, ela é uma heroína, uma guerreira do início ao fim, ela é muito firme, muito sólida, assim. Então gostei muito do trabalho dela. E o Jared Leto como Esqueleto, que nem aparece a cara dele, mas todo mundo tá muito se surpreendendo, porque o Jared Leto, ele já vem de uma sucessão de filmes muito ruins, né? Foi o Coringa no Esquadrão Suicida, aquela lástima. Ele foi o Morbius, que é outra lástima. Também fez o Tron Ares, que não foi nada bem de bilheteria. E agora aqui ele entrega um esqueleto muito interessante, muito bom. Eu confesso que estava imaginando um esqueleto mais sério, mais sombrio, como no filme de 87, onde o esqueleto foi interpretado pelo Frank Langella. Mas aqui o Jared Leto faz um esqueleto totalmente fiel ao esqueleto dos desenhos, com aquele traje meio azulado, inclusive, e é um esqueleto muito bom porque ele tem aquela pegada meio de humor que o esqueleto tem. O esqueleto não é um personagem todo complexo como eles tentam fazer com alguns vilões, por exemplo, ultimamente. Pegue, por exemplo, o Thanos, que é um vilão cheio de motivações, e vários outros vilões aí. E a Marvel é um exemplo de comparação muito grande com o filme Mestres do Universo, porque eles têm uma pegada muito Marvel, o filme. Então, no caso do Esqueleto, ele é simplesmente um vilão mau. E há muito no roteiro de uma certa autoparódia dessa falta de profundidade que a mitologia do He-Man tem. Pode ver, os vilões são os caras monstruosos, os caras feios, enquanto que os heróis são fazem aquele tipo bonito, limpo, organizado. Então não é uma mitologia muito assim conhecida pela complexidade. Mas eu acho que dentro do que o desenho tinha, e as encarnações do desenho que vieram depois também, porque houveram acho que pelo menos mais umas outras 5, 6 séries de desenho que tentaram recriar o He-Man, e a maioria não fez sucesso. Teve uma da Netflix, inclusive, de alguns anos atrás, mas esse filme aqui, ele tá adaptando o desenho clássico dos anos 80, pessoal. E esse desenho está muito bem adaptado, eles fizeram um roteiro que justifica aqueles nomes, inclusive o nome do personagem He-Man, na verdade é Adam, né? O príncipe Adam, ele acaba sendo enviado para a Terra quando é criança para escapar do esqueleto que domina o planeta Eternia. Ele vem para a Terra porque a mãe dele tinha vindo da Terra e mandou ele aqui para ficar seguro. E ele leva cerca de mais ou menos uns 15 anos para encontrar a Espada do Poder, que é o que estabelece a conexão dele com o planeta natal dele, o planeta Eternia. Quando ele consegue, ele já é um adulto, já é o Nicholas Galitzin interpretando o Adam. E quando ele vem para Eternia, ele volta para Eternia, reencontra a Tila, o mentor.

vivido pelo Idris Elba, um ótimo ator, por sinal. E todos os personagens que quem lembra do desenho vai recordar, o Fisto, o Ariete e tantos outros, o Mechanek, encontra os amigos e os inimigos também, o Esqueleto, a Maligna e todo o pessoal lá. E daí eles retomam aquela famosa luta do bem ou mal, que era o enredo de todos os episódios, com o Esqueleto sempre querendo se, de alguma forma, adquirir os poderes e os segredos do castelo de Grayskull, que é defendido pela feiticeira, a Morena Baccarin, também ela brasileira. Então, só esse filme Mestre do Universo tem duas atrizes brasileiras no elenco, a Morena Baccarin e a Camila Mendes. A Camila Mendes é sensacional, saí fã dela do cinema. Outra razão pro fenômeno que está sendo o filme aqui no Brasil, a dublagem, a versão dublada do filme, tem o Garcia Júnior fazendo a voz do He-Man, que é quem faz a voz do He-Man desde os anos 80. E ele faz muito bem a dublagem do Garcia Júnior, ele é um dos mestres da dublagem aqui do Brasil. Então isso também é um apelo a mais para quem é daqui do Brasil. Então isso explica em grande parte o sucesso que o filme está fazendo aqui no Brasil. A Sony Pictures fez um bom trabalho de marketing, inclusive trazendo o Garcia Júnior de volta para fazer a voz dublada do He-Man, que ele fez muito bem, né? Faz muito bem. Quem tem idade para lembrar do desenho vai saber. E uma outra coisa que eu achei bem interessante é que a Sony Pictures ainda fez um trailer BR, faltando uma semana para a estreia, com a música do Trem da Alegria, aquela música do Trem da Alegria do He-Man, não sei se vocês vão lembrar. Deixa eu ver aqui que se nós temos aqui no nosso playlist, se nós vamos ter a música, mas acho que não tem. Deixa eu ver aqui. Não, mas não vai nem dar tempo de tocar a música, já são 16 horas 47 minutos. De qualquer forma, vou ficando por aqui depois de ter recomendado o filme para vocês. E eu recomendo, o filme é muito bom, vale a pena. Principalmente o pessoal dessa geração que acompanhou o desenho quando criança. Daí então, nossa, é fantástico. Fantástico, vocês vão reconhecer muitas referências e tal. E minha última recomendação, minha última sugestão. Se você tiver paciência, quando estiver assistindo o filme e ele acabar, fique assistindo nos cinemas, que o filme tem três cenas pós-créditos. A primeira cena pós-crédito, ela responde inclusive uma pergunta, se tem um personagem que muita gente estava perguntando se ele ia aparecer ou não no filme. O personagem que aparece só nessa cena pós-crédito. A segunda cena pós-crédito, você tem que esperar um pouquinho mais, também dá um indício até do que talvez tenha a continuação. A continuação desse filme, se fizerem essa continuação. E a terceira cena pós-crédito, a última lá do final, é a mais curta, a mais bobinha, mas também dá uma ideia da continuação. Mas é só pra você ver o que acontece. Beleza, pessoal? 16 horas 48 minutos, então agora sim eu vou. Antes vou mandar um abraço aqui pra quem tá na escuta, como por exemplo Roberto Rivelino. Boa tarde, Luiz Fernandes, estamos na escuta aqui na Cantinha do Pão. Obrigado, Roberto. E também o seu Reinaldo. Ótima tarde, Deus te proteja sempre. Obrigado, seu Reinaldo. Um abraço pro senhor aí. Então eu vou ficando por aqui, pessoal. Desejo a todos uma ótima tarde. Fiquem agora com 5 minutos com Jesus, hoje com o pastor Hildo. Na sequência, o Gilmar Antônio já está aí conosco para dar início à programação da tarde às 17 horas em ponto. O Ipiranga Pop, se Deus quiser, volta amanhã. Uma vez mais, muito obrigado e até a próxima.

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1: Saudamos o estimado ouvinte e rogamos que a graça e a paz de Deus, nosso Pai, e do Senhor Jesus Cristo estejam com todos nós. Amém. Convidamos a meditar sobre o tema de hoje.
2: Deus não muda, pois o Senhor é bom, o seu amor dura para sempre e a sua fidelidade não tem fim. Palavras do Salmo 100, versículo 5. Já parou para pensar que quem você é hoje é diferente de quem você era há 5 ou 10 anos? Seu gosto musical, suas amizades, entre outras coisas, podem ter mudado. Talvez você acreditasse que algo era muito importante, mas com o passar do tempo foi perdendo o valor. Talvez você tivesse uma forma de pensar como certa, mas isso se tornou desinteressante. Isso é natural, tendo em vista que hoje você tem novas informações e um novo jeito de ver o mundo. Dessa forma, pode-se dizer que o ser humano está em constante mudança. Contudo, há uma coisa na vida que não muda, pelo menos não muda desde a queda em pecado. O que continua da mesma forma é a maldade humana. As pessoas de hoje têm os mesmos maus desejos e más ações das pessoas no tempo de Abraão, Moisés ou dos apóstolos. A diferença é que as inovações tecnológicas trouxeram mudanças na forma de se praticar o mal. A boa notícia é que, apesar das atitudes humanas, Deus continua fiel e seu amor é imensurável. Está escrito: o Senhor é bom e o seu amor dura para sempre e a sua fidelidade não tem fim. O que determina o agir de Deus é quem Ele é por essência. Independentemente do ser humano e da sua má conduta, Deus segue com o seu plano salvador. Deus cumpriu a promessa de nos salvar, enviando Jesus, que revelou seu amor na cruz. Espere no Senhor, louve-o, porque Ele ama você e é fiel. O Senhor quer transformar a sua vida e fazer das suas ações diárias uma resposta ao seu imutável amor. Queremos orar. Senhor, perdoa-me pela minha má conduta. Obrigado pelo teu amor e fidelidade. Leva-me a louvar-te por toda a vida. Em nome de Jesus. Amém. Agradecemos a sua atenção e o convidamos a estar conosco novamente, se Deus assim o permitir.
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Bem, muito bem, vamos marcando a hora aqui na Ipiranga FM 91.7. Agora são 5 horas da tarde, mais 2 minutos. Isso mesmo, batendo palmas pro amor, pra alegria, muita alegria por aqui. Tamo chegando, chegando, chegando. Muito bem, vamos chegando. E olha, vamos chegando aí com este dia maravilhoso, né? Estamos aí nessa segunda-feira começando mais uma semana de trabalho. Não temos sol nesse momento, né? Não está tão frio. Estamos aí com essa temperatura agradável aí, querendo chover nas próximas horas. A chuva é para quarta-feira, mas não sei se não vem hoje. Daqui a pouco a gente conversa um pouquinho sobre isso. Nós estamos aí chegando, portanto, começando mais uma semana de trabalho aqui na 91.7 Ipiranga FM. Obrigado pelo carinho da sua audiência e fique com a gente. Vamos juntos até às 18 horas agora, 5:03, para você participar, 999-53-3669. É claro, aqui comigo, Gilmar Antônio com você e eu, Nando, por aqui. Vamos juntos aí, portanto, nesta hora da programação Gilmar Antônio.

0: Muito bem, vamos começando o programa de hoje, então. Vamos começando aí trazendo, falando um pouquinho dessa segundona aí, dessa segunda-feira, como é que tá, portanto, a folha de hoje, né, a folhinha, o calendário de hoje, como é que tá, temos comemorações hoje, vamos ver agora, portanto, no começo aqui do programa.
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0: Estamos aí vivendo o dia 8, então, hoje é dia 8 do mês de junho, hoje é dia do oceanógrafo. Oceanógrafo hoje, portanto, hoje, né, dia 8, né, Nando? E hoje, sim, também é dia do citricultor. Hoje, portanto, dia do citricultor. Hoje também, dia 8, é dia mundial dos oceanos. É o calendário de hoje da folhinha desta segunda-feira, aonde agora são 5:05. Aqui no nosso calendário de hoje, vamos agora falando um pouquinho desse clima de hoje, que tá razoável, a temperatura tá razoável, né? E a gente vai, portanto, conferindo aí com o Nando. Boa tarde, Nando.
2: Boa tarde, Sr. Gilmar.
0: Como é que tá a temperatura neste exato momento agora? Menos de 20 ou acima de 20?
2: Tá em 20. Tá 20 graus, exatamente.
0: Precisamente 20, né?
2: Mas eu confesso que a sensação, pelo menos pra mim, é de mais frio que 20. Eu acho que... Pessoal, até não acreditei muito no termômetro. Talvez, pessoal, seja a umidade do ar, sei lá.
0: E o pessoal que não se anime não, porque a tendência da temperatura, principalmente nessa semana aí, não é de elevação.
2: Não, não é.
0: Pelo contrário.
2: Sim,
0: é
2: sim,
0: de,
2: sim.
0: É mais provável que diminua do que suba.
2: É, até porque, como a gente falou, né, a umidade relativa do ar é a umidade que dá essa sensação de frio, ela tende a aumentar, até porque hoje a previsão era 0 milímetros de chuva, mas à medida que progride os dias da semana, né, hoje dia 8, amanhã 9 e assim por diante, os milímetros, a previsão de chuva de milímetro vai aumentando. A gente tem 1 milímetro para amanhã, o que não é muita coisa, significa que é improvável que chova. Mas para quarta-feira a gente já tem previsão de 4 milímetros, para quinta a gente tem previsão de 7 milímetros e para sexta-feira a previsão é de 16 milímetros. Então, aos poucos vai chegando chuva e, consequentemente, vai caindo a temperatura também.
0: Então tá aí, né? Estamos no outono, como sempre estamos falando aqui, hoje dia 8, estamos no outono e é claro, o inverno vem aí.
2: No finzinho, né, do outono,
0: no previsão. Fim do outono.
2: Previsão do início do inverno é nesse domingo.
0: Isso,
2: agora.
0: Pois
2: nesse
0: é.
2: Não,
0: é
2: no próximo, no dia 21.
0: Então já dá para ir dizendo que estamos aí, portanto, aí na transição, né? Do outono aí para o inverno. E vamos ter que viver este outono e este inverno que está chegando por aí. Temos também as previsões também aí a respeito do El Niño, né? Do El Niño, né?
2: É o Ninho?
0: É o Ninho, né? Que também a gente vai falar mais para frente aí, né? Mas tem uma previsão aí, portanto, por causa desse fenômeno aí, né? É assim que fala, né? Fenômeno, né?
2: Fenômeno,
0: fenômeno da natureza, né? É bem provável que o inverno seja rigoroso, mas que não se estenda muito. Ou seja, tem previsão do verão começar um pouco mais cedo, né? Geralmente setembro ainda tem um friozinho, né? Mas as previsões aí é para começar o verão já em setembro, né? É claro que a gente vai atualizando essas informações aí na sequência, né? Então tá. Vamos marcando 5:08, vamos partir para a nossa reflexão, começando essa semana, portanto, com muita paz no coração e que ela seja abençoada. Isso é muito importante, lutar e viver em paz sempre com muita alegria, né? Para que, é claro, possamos ser abençoados pelo nosso Criador, né?
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0: Inicie essa semana com muita energia e seja sempre fiel. E é claro, com muita fé em sua vida. Inspire e motive as pessoas ao seu redor com palavras sempre de encorajamento. Que essa segunda-feira marque o começo de uma semana abençoada, repleta de mensagens positivas. Que nessa segunda-feira abençoada, a paz de Deus encha seu coração e acabe com qualquer preocupação. Que hoje, segunda-feira, hoje estamos aí vivendo o dia 8 de junho, comece uma jornada abençoada, com o cuidado de Deus sempre presente e muita gratidão em cada momento de sua vida nessa semana que está começando, que está se iniciando. E é claro que essa semana seja uma celebração da presença de Deus na sua vida, trazendo alegria e prosperidade. Muito bem, e para começar, o Nando já preparou a primeira, como sempre preparamos aí, aquele grande clássico. O nosso programa é cheio de clássicos. Opa. Mas sempre começamos com um grande clássico, né? A dimensão é imensa.
2: Sim.
0: Eu quero aproveitar, já que preparamos essa hoje, Nando, para mandar essa música lá pro família do seu Valdir Catarina. Ele adora as músicas de Milionário Zé Rico. Eu me lembro que eu fiz aqui na rádio, já faz um tempinho, né, um especial com o Milionário Zé Rico, com as músicas, não com a dupla aqui, né? A gente fez um especial só com música do Milionário Zé Rico, né, aqui dentro do horário. E o seu Valdir Catarina, ele fez questão de escolher as músicas para mim, né? Ô, seu Valdir Catarina, um abraço forte. Ele me ouve lá no núcleo João Paulo II. Vamos começar então com esse clássico. Eu tô falando deles, Milionário e José Rico. Vá pro inferno com o seu amor. Um grande, grande clássico da dupla, né, Nando?
2: Sim.
0: E a gente começa muito bem o programa quando agora são 5h10. É a primeira.

0: Muito bem, maravilha. Olha, 5:13, ouvimos a primeira de hoje. Vá pro inferno com o seu amor. Milionário é José Rico.
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0: Olha, hoje eu quero mandar um abraço aqui também pros aniversariantes, já para começar o programa. Hoje de aniversário, meu amigo Nando. Vamos parabenizando aqui juntos, eu e o Nando. Isso.
1: Parabéns
0: aí pro seu Márcio Cap, ele mora lá em Faxinal dos Quartins, parabéns Márcio. Também Colônia Maciel, a senhora Ana Vantroba, alô dona Ana, parabéns. E também o senhor Vitório Farias do Benfica, a dona Hilda Laurenzon aqui de Palmeira e a Laís Bordinhão Ferreira também aqui de Palmeira, alô Laís, alô dona Hilda, parabéns, felicidades. Muito bem, abraço lá pro Marcelo, mandando um joinha para nós aqui, desejando aquela segunda-feira bacana, semana abençoada, né? Também o nosso boa tarde lá pro Vanderlei, ele que tá me ouvindo lá em Campestre de Vieiras, alô Vanderlei, obrigado pela audiência, ele tá confirmando a audiência, obrigado aí, obrigado Vanderlei, pede uma moda aqui, né? Vamos trazer daqui a pouquinho. Vamos mandando um alô também mais para mais um ouvinte aqui, são os primeiros. Boa tarde, Gilmar, um abraço para vocês aí. Toca para nós, Menino Campeiro, né? Menino Campeiro. Obrigado aí pela audiência. É o Adriel que está passando essa mensagem e pedindo esta música para nós, né? Obrigado aí pelo carinho da audiência. Agora são 5:15. Vamos mandando um alô também lá pro seu Lineu Kuczynski, que tá me ouvindo aí no interior, né? Ô, seu Lineu Kuczynski, obrigado pela audiência. É, estavam contando para mim hoje que o senhor não perde o programa. Seu Lineu, um abraço forte aí pra família Kuczynski. O seu Lineu, né, da família Kuczynski, não perde nós, tá me ouvindo aí no interior do município de Palmeira. Sempre ligadaço com nós. Obrigado pela audiência, seu Lineu. Agora 5:16, Vanderlei escrevendo mais alguma coisinha aqui. Daqui a pouco a gente vai vendo, né, a informação aqui do Vanderlei, lá de Campestre, que está confirmando audiência com nós, né, com nós aqui conosco pela 91.7. É música chegando, então. Você também quer pedir a sua? Passa um WhatsApp para nós, 999-53-3669. Menino Campeiro, então, atendendo aí os primeiros ouvintes, ele que quer ouvir o Paulinho Mussilim, vamos trazer Menino Campeiro, e também Xalana do Sérgio Reis, indicaram pra gente por aqui. 5:16 na 91.7.

0: Muito bem, Xalana, Sérgio Reis, 5h22. Vamos rapidinho para mais um o primeiro intervalinho do programa, do horário. A gente já retorna, permaneçam ligados.
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4: Muito bem, estamos retornando agora na Ipiranga 5h25. Obrigado pelo carinho da sua audiência. Lembrando que logo mais às 6h30 da tarde tem mais um programa ao vivo por aqui. Irenilson Miranda e o Sintonia Total. O Sintonia começa às 6h30 da tarde, da noite. Vai até, portanto, às 21 horas. É claro que você vai ficar ligado também com o programa do Miranda, né? Olha, são 5h26, obrigado pelo carinho da audiência. Um boa tarde, um bom final de tarde, uma ótima noite aí para a família Mendes. Um alô aí para a dona Ana, que está me ouvindo. Obrigado aí pelo carinho da audiência. E ela está indicando para nós aqui no programa hoje, meu amigo Luiz Fernando.
5: Oi.
4: Uma música bonita aqui. Eu gosto dessa música aqui, dona Ana. É Rumo à Goiânia, de Leandro Leonardo, né? Vamos ver esse grande clássico também da dupla. Mandamos um alô também. Quem mais que passou mensagem aqui? Um alô lá pro Robertão, que tá me ouvindo, né? Obrigado, Roberto. Ele que tá me ouvindo, portanto, aí no cantinho do pão. Obrigado pelo carinho da audiência. Vamos trazer música. Sucesso chegando, então. Quero mandar um alô para todos que estão me ouvindo. E falando em alô, a segunda música do duplo é com Chitãozinho e Chororó. Alô, alô, você que tá me ouvindo. Um grande abraço. A primeira do duplo, então, aí para Ana, que está me ouvindo, lá para o José também, toda a família Mendes, trazemos aí Rumo à Goiânia com Leandro e Leonardo, 5h27.

0: Muito bem, vamos marcando 5h34. Alô, você, né? Ouvimos aí Chitãozinho e Chororó. Olha, minha gente, 5h34, hoje é Dia Mundial dos Oceanos. Essa data também é importante. Semana passada foi a semana dedicada ao meio ambiente e essa data de hoje, Dia dos Oceanos, também é muito importante porque tem o objetivo de relembrar a importância dos oceanos, é claro, para o equilíbrio da vida no nosso planeta Terra. E para isso, gente, são realizadas no Brasil, no mundo, né, várias atividades de conscientização civil, né, sobre os perigos enfrentados atualmente pelos oceanos. Os oceanos constituem 2/3 da superfície terrestre e são o principal regulador térmico do nosso planeta. Hoje, o grande desafio é minimizar o impacto que as atividades humanas estão provocando nos oceanos. Portanto, é importante essa urgência de criar medidas que protejam os nossos oceanos. Muito bem, vamos continuando com o nosso programa. Quero mandar um grande alô aqui para todos que estão me ouvindo lá em São João do Triunfo, né? É, tem gente me ouvindo também em Teixeira Soares, né? Estavam contando para mim que quem me ouve lá é o Vava. Ô Vava, que tal lá em Teixeira Soares me ouvindo, né?
1: Pois é.
0: Um abraço, Vava, né? Não é o Vavá, é o Vava, né? O Vavá é um cantor de samba, né?
1: Pois olha, esse eu até não sabia.
0: É, o Vavá, né?
1: Eu só conhecia o seu Vava mesmo.
0: Você só conhecia o seu Vava mesmo. Ô, seu Vava, obrigado pelo carinho da audiência, ele que me ouve, portanto, aí na cidade, no município aí de Teixeira Soares. Obrigado, Vava. Continue sempre nos prestigiando, Vava. Muito bem, vamos continuando com o nosso programa, trazendo mais música. Ou tem intervalo agora?
1: Intervalo.
0: Né? Tem mais um intervalinho e na sequência tem mais música. Permaneçam ligados.

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5: Muito bem, já estamos de volta aqui na programação, 5 horas e 38 minutos, obrigado pela audiência. Estamos aí, portanto, vivendo o mês de junho. Hoje é o dia 8, né? E muitas festas juninas acontecendo neste mês de junho, né? Claro, celebradas aí nesse mês aí. É, mês de junho, é o mês aí, portanto, que comemora-se, celebra-se Santo Antônio, né? São João, São Pedro, mês de junho, o mês tradicional das festas juninas, que sempre reúne muita gente, né? E com esse intuito aí, não só de tomar quentão, comer pipoca, comer pinhão, mas também de conversar, trocar ideias, isso é muito importante. Vamos trazer moda boa, 5h38, quero mandar um grande alô para o pessoal lá do Rússio 1, pessoal do Rússio 2 também estão nos ouvindo. Um boa tarde lá pro Luiz Carlos, lá pro Marquinhos, o Gilson me ouvindo, né? Família Oliveira. É, família Oliveira me ouvindo em massa, obrigado pela audiência, né? É, Gilmar Antônio mandando um alô aí pra família Oliveira. Muita gente não sabe, né, que eu sou Oliveira, mas porque...
6: É, Gilmar mundo, Antônio é, de
5: Gilmar
6: Oliveira.
5: Gilmar Antônio, né? Mas todo mundo me conhece por Gilmar Antônio, né? Mas eu sou da família Oliveira, né? Gilmar Antônio de Oliveira, né? Muito bem, 5h39, vamos trazendo moda então, vamos trazendo essa com o Dudu que dá o Van, grande sucesso, um clássico, né? Vamos trazendo Igrejinha da Serra. E depois, faz tempo que não chega eles aqui, vem na sequência aí com Cada Volta é um Recomeço. Zezé de Camargo e Luciano, 5h39.

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1: Que houve? Não acredito, tá passando mal?
0: Não.
1: Vamos fazer o seguinte, o senhor flocha a guaiaca, lá no fundo, perto do pé da laranjeira, cuidado, mas o cachorro tá amarrado, não tem problema.
0: Não, não, não é nada disso,
1: ah, não é isso.

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1: muito bem, depois dessa música, vamos encerrando o programa. Ouvimos aí, portanto, Os Serranos, Namoro do Sítio. Ouvimos também Liguei Pra Dizer Que Eu Te Amo, na voz de Bruno e Marrone. Foram as últimas de hoje. Eu quero aproveitar aqui, Nando, bem rapidinho no final do programa, para mandar um grande abraço aí para os citricultores. Para quem não sabe, né? O profissional citricultor, ele é responsável aí pela plantação ou então, né, pela produção das frutas cítricas. A laranja, o limão, a tangerina, a cidra e muitas outras, como por exemplo também o abacaxi e o acerola. São fundamentais aí para fortalecer os ossos e as cartilagens e também o sistema imunológico. O consumo dessas frutas é recomendável em todas as idades. Muito bem, os sucessos voltam amanhã, porque está terminando o programa. Obrigado, Nan.
2: Obrigado, eu, seu Chumar.
1: Segunda-feira, hoje, dia 8 de junho, a gente vai ficando por aqui. Nós voltamos amanhã na terça, né? Terça-feira, se Deus quiser, com mais uma edição da programação da tarde. Meu abraço, meu carinho, uma noite abençoada para todos. Grande abraço e até amanhã.
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0: O anjo do Senhor anunciou a Maria, e ela concebeu do Espírito Santo. Ave Maria, cheia de graça, o Senhor é convosco. Bendita sois vós entre as mulheres, e bendito é o fruto do vosso ventre, Jesus. Santa Maria, Mãe de Deus, rogai por nós, pecadores, agora e na hora de nossa morte. Amém. Eis aqui a escrava do Senhor. Faça-se em mim segundo a vossa palavra. Ave Maria, cheia de graça, o Senhor é convosco. Bendita sois vós entre as mulheres, e bendito é o fruto do vosso ventre, Jesus. Santa Maria, Mãe de Deus, rogai por nós, pecadores, agora e na hora de nossa morte. Amém. E o Verbo divino se fez carne e habitou entre nós. Ave Maria, cheia de graça, o Senhor é convosco. Bendita sois vós entre as mulheres, e bendito é o fruto do vosso ventre, Jesus. Santa Maria, Mãe de Deus, rogai por nós, pecadores, agora e na hora de nossa morte. Amém. Rogai por nós, Santa Mãe de Deus, para que sejamos dignos das promessas de Cristo. Oremos. Infundi, Senhor, nós vos pedimos em nossas almas a vossa graça, para que nós, que conhecendo pela anunciação do anjo a encarnação de Jesus Cristo, vosso Filho, cheguemos por sua paixão e sua cruz à glória da ressurreição, pelo mesmo Jesus Cristo, nosso Senhor. Amém. Glória ao Pai, ao Filho e ao Espírito Santo, como era no princípio, agora e sempre. Amém.
1: Santo anjo do Senhor, meu zeloso guardador.
0: Rezemos ao nosso anjo da guarda, pedindo a ele a sua intercessão e proteção. Santo anjo do Senhor, meu zeloso guardador, se a ti me confiou a piedade divina, sempre me rege, me guarde, me governe, me ilumine. Amém. Que Deus abençoe nossa tarde, nossa noite, que esse momento de espiritualidade alimente sempre as nossas almas. Em nome do Pai, e do Filho, e do Espírito Santo. Amém.

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0: Creio em Deus Pai Todo-Poderoso, Criador do céu e da terra, e em Jesus Cristo, seu único Filho, nosso Senhor, que foi concebido pelo poder do Espírito Santo, nasceu da Virgem Maria, padeceu sob Pôncio Pilatos, foi crucificado, morto e sepultado, desceu à mansão dos mortos, ressuscitou ao terceiro dia, subiu aos céus e está sentado à direita de Deus Pai Todo-Poderoso, donde há de vir a julgar os vivos e os mortos. Creio no Espírito Santo, na Santa Igreja Católica, na comunhão dos santos, na remissão dos pecados, na ressurreição da carne, na vida eterna. Amém. Pai nosso que estais no céu, santificado seja o vosso nome. Venha a nós o vosso reino, seja feita a vossa vontade, assim na terra como no céu.
1: O pão

0: Amém.
1: Ave Maria, cheia de graça, o Senhor é convosco. Bendita sois vós entre as mulheres e bendito é o fruto do vosso ventre, Jesus.
2: Santa Maria, Mãe de Deus, rogai por nós, pecadores, agora e na hora de nossa morte. Amém.
1: Ave Maria, cheia de graça, o Senhor é convosco. Bendita sois vós entre as mulheres e bendito é o fruto do vosso ventre, Jesus.
2: Santa Maria, Mãe de Deus, rogai por nós, pecadores, agora e na hora de nossa morte. Amém.
1: Ave Maria, cheia de graça, o Senhor é convosco. Bendita sois vós entre as mulheres e bendito é o fruto do vosso ventre, Jesus.
2: Santa Maria, Mãe de Deus, rogai por nós, pecadores, agora e na hora de nossa morte. Amém.

0: Pai nosso que estais no céu, santificado seja o vosso nome. Venha a nós o vosso reino, seja feita a vossa vontade, assim na terra como no céu.
1: O pão nosso de cada dia nos dai hoje. Perdoai-nos as nossas ofensas, assim como nós perdoamos a quem nos tem ofendido. E não nos deixeis cair em tentação, mas livrai-nos do mal. Amém.
0: Ave Maria, cheia de graça, o Senhor é convosco. Bendita sois vós entre as mulheres, e bendito é o fruto do vosso ventre, Jesus.
1: Santa Maria, Mãe de Deus, rogai por nós, pecadores, agora e na hora de nossa morte. Amém.
0: Ave Maria, cheia de graça, o Senhor é convosco. Bendita sois vós entre as mulheres, e bendito é o fruto do vosso ventre, Jesus.
1: Santa Maria, Mãe de Deus, rogai por nós, pecadores, agora e na hora de nossa morte. Amém.
0: Ave Maria, cheia de graça, o Senhor é convosco. Bendita sois vós entre as mulheres, e bendito é o fruto do vosso ventre, Jesus.
1: Santa Maria, Mãe de Deus, rogai por nós, pecadores, agora e na hora de nossa morte. Amém.
0: Ave Maria, cheia de graça, o Senhor é convosco. Bendita sois vós entre as mulheres, e bendito é o fruto do vosso ventre, Jesus.
1: Santa Maria, Mãe de Deus, rogai por nós, pecadores, agora e na hora de nossa morte. Amém.
0: Ave Maria, cheia de graça, o Senhor é convosco. Bendita sois vós entre as mulheres, e bendito é o fruto do vosso ventre, Jesus.
1: Santa Maria, Mãe de Deus, rogai por nós, pecadores, agora e na hora de nossa morte. Amém.
0: Ave Maria, cheia de graça, o Senhor é convosco. Bendita sois vós entre as mulheres, e bendito é o fruto do vosso ventre, Jesus.
1: Santa Maria, Mãe de Deus, rogai por nós, pecadores, agora e na hora de nossa morte. Amém.
0: Ave Maria, cheia de graça, o Senhor é convosco. Bendita sois vós entre as mulheres, e bendito é o fruto do vosso ventre, Jesus.
1: Santa Maria, Mãe de Deus, rogai por nós, pecadores, agora e na hora de nossa morte. Amém.
0: Ave Maria, cheia de graça, o Senhor é convosco. Bendita sois vós entre as mulheres, e bendito é o fruto do vosso ventre, Jesus.
1: Santa Maria, Mãe de Deus, rogai por nós, pecadores, agora e na hora de nossa morte. Amém.
0: Ave Maria, cheia de graça, o Senhor é convosco. Bendita sois vós entre as mulheres, e bendito é o fruto do vosso ventre, Jesus.
1: Santa Maria, Mãe de Deus, rogai por nós, pecadores, agora e na hora de nossa morte. Amém.
0: Ave Maria, cheia de graça, o Senhor é convosco. Bendita sois vós entre as mulheres, e bendito é o fruto do vosso ventre, Jesus.
1: Santa Maria, Mãe de Deus, rogai por nós, pecadores, agora e na hora de nossa morte. Amém.
0: Glória ao Pai, ao Filho e ao Espírito Santo.
1: Como era no princípio, agora e sempre. Amém.

0: Pai nosso que estais no céu, santificado seja o vosso nome. Venha a nós o vosso reino, seja feita a vossa vontade, assim na terra como no céu.
1: O pão

0: mal. Amém.
1: Ave Maria, cheia de graça, o Senhor é convosco. Bendita sois vós entre as mulheres e bendito é o fruto do vosso ventre, Jesus.
0: Santa Maria, Mãe de Deus, rogai por nós, pecadores, agora e na hora de nossa morte. Amém.
1: Ave Maria, cheia de graça, o Senhor é convosco. Bendita sois vós entre as mulheres e bendito é o fruto do vosso ventre, Jesus.
0: Santa Maria, Mãe de Deus, rogai por nós, pecadores, agora e na hora de nossa morte. Amém.
1: Ave Maria, cheia de graça, o Senhor é convosco. Bendita sois vós entre as mulheres e bendito é o fruto do vosso ventre, Jesus.
0: Santa Maria, Mãe de Deus, rogai por nós, pecadores, agora e na hora de nossa morte. Amém.
1: Ave Maria, cheia de graça, o Senhor é convosco. Bendita sois vós entre as mulheres e bendito é o fruto do vosso ventre, Jesus.
0: Santa Maria, Mãe de Deus, rogai por nós, pecadores, agora e na hora de nossa morte. Amém.
1: Ave Maria, cheia de graça, o Senhor é convosco. Bendita sois vós entre as mulheres e bendito é o fruto do vosso ventre, Jesus.
0: Santa Maria, Mãe de Deus, rogai por nós, pecadores, agora e na hora de nossa morte. Amém.
1: Ave Maria, cheia de graça, o Senhor é convosco. Bendita sois vós entre as mulheres e bendito é o fruto do vosso ventre, Jesus.
0: Santa Maria, Mãe de Deus, rogai por nós, pecadores, agora e na hora de nossa morte. Amém.
1: Ave Maria, cheia de graça, o Senhor é convosco. Bendita sois vós entre as mulheres e bendito é o fruto do vosso ventre, Jesus.
0: Santa Maria, Mãe de Deus, rogai por nós, pecadores, agora e na hora de nossa morte. Amém.
1: Ave Maria, cheia de graça, o Senhor é convosco. Bendita sois vós entre as mulheres e bendito é o fruto do vosso ventre, Jesus.
0: Santa Maria, Mãe de Deus, rogai por nós, pecadores, agora e na hora de nossa morte. Amém.
1: Ave Maria, cheia de graça, o Senhor é convosco. Bendita sois vós entre as mulheres e bendito é o fruto do vosso ventre, Jesus.
0: Santa Maria, Mãe de Deus, rogai por nós, pecadores, agora e na hora de nossa morte. Amém.
1: Ave Maria, cheia de graça, o Senhor é convosco. Bendita sois vós entre as mulheres e bendito é o fruto do vosso ventre, Jesus.
0: Santa Maria, Mãe de Deus, rogai por nós, pecadores, agora e na hora de nossa morte. Amém.
1: Glória ao Pai, ao Filho e ao Espírito Santo.
0: Como era

0: Pai nosso que estais no céu, santificado seja o vosso nome. Venha a nós o vosso reino, seja feita a vossa vontade, assim na terra como no céu.
1: O pão nosso de cada dia nos dai hoje, perdoai-nos as nossas ofensas, assim como nós perdoamos a quem nos tem ofendido. E não nos deixeis cair em tentação, mas livrai-nos do mal. Amém.
0: Ave Maria, cheia de graça, o Senhor é convosco. Bendita sois vós entre as mulheres, e bendito é o fruto do vosso ventre, Jesus.
1: Santa Maria, Mãe de Deus, rogai por nós, pecadores, agora e na hora de nossa morte. Amém.
0: Ave Maria, cheia de graça, o Senhor é convosco. Bendita sois vós entre as mulheres, e bendito é o fruto do vosso ventre, Jesus.
1: Santa Maria, Mãe de Deus, rogai por nós, pecadores, agora e na hora de nossa morte. Amém.
0: Ave Maria, cheia de graça, o Senhor é convosco. Bendita sois vós entre as mulheres, e bendito é o fruto do vosso ventre, Jesus.
1: Santa Maria, Mãe de Deus, rogai por nós, pecadores, agora e na hora de nossa morte. Amém.
0: Ave Maria, cheia de graça, o Senhor é convosco. Bendita sois vós entre as mulheres, e bendito é o fruto do vosso ventre, Jesus.
1: Santa Maria, Mãe de Deus, rogai por nós, pecadores, agora e na hora de nossa morte. Amém.
0: Ave Maria, cheia de graça, o Senhor é convosco. Bendita sois vós entre as mulheres, e bendito é o fruto do vosso ventre, Jesus.
1: Santa Maria, Mãe de Deus, rogai por nós, pecadores, agora e na hora de nossa morte. Amém.
0: Ave Maria, cheia de graça, o Senhor é convosco. Bendita sois vós entre as mulheres, e bendito é o fruto do vosso ventre, Jesus.
1: Santa Maria, Mãe de Deus, rogai por nós, pecadores, agora e na hora de nossa morte. Amém.
0: Ave Maria, cheia de graça, o Senhor é convosco. Bendita sois vós entre as mulheres, e bendito é o fruto do vosso ventre, Jesus.
1: Santa Maria, Mãe de Deus, rogai por nós, pecadores, agora e na hora de nossa morte. Amém.
0: Ave Maria, cheia de graça, o Senhor é convosco. Bendita sois vós entre as mulheres, e bendito é o fruto do vosso ventre, Jesus.
1: Santa Maria, Mãe de Deus, rogai por nós, pecadores, agora e na hora de nossa morte. Amém.
0: Ave Maria, cheia de graça, o Senhor é convosco. Bendita sois vós entre as mulheres, e bendito é o fruto do vosso ventre, Jesus.
1: Santa Maria, Mãe de Deus, rogai por nós, pecadores, agora e na hora de nossa morte. Amém.
0: Ave Maria, cheia de graça, o Senhor é convosco. Bendita sois vós entre as mulheres, e bendito é o fruto do vosso ventre, Jesus.
1: Santa Maria, Mãe de Deus, rogai por nós, pecadores, agora e na hora de nossa morte. Amém.
0: Glória ao Pai, ao Filho e ao Espírito Santo,
1: como era no princípio, agora e sempre. Amém.

Pai nosso que estais no céu, santificado seja o vosso nome. Venha a nós o vosso reino, seja feita a vossa vontade, assim na terra como no céu.

0: nosso mal. Amém.
1: Ave Maria, cheia de graça, o Senhor é convosco. Bendita sois vós entre as mulheres, e bendito é o fruto do vosso ventre, Jesus.
0: Santa Maria, Mãe de Deus, rogai por nós, pecadores, agora e na hora de nossa morte. Amém.
1: Ave Maria, cheia de graça, o Senhor é convosco. Bendita sois vós entre as mulheres, e bendito é o fruto do vosso ventre, Jesus.
0: Santa Maria, Mãe de Deus, rogai por nós, pecadores, agora e na hora de nossa morte. Amém.
1: Ave Maria, cheia de graça, o Senhor é convosco. Bendita sois vós entre as mulheres, e bendito é o fruto do vosso ventre, Jesus.
0: Santa Maria, Mãe de Deus, rogai por nós, pecadores, agora e na hora de nossa morte. Amém.
1: Ave Maria, cheia de graça, o Senhor é convosco. Bendita sois vós entre as mulheres, e bendito é o fruto do vosso ventre, Jesus.
0: Santa Maria, Mãe de Deus, rogai por nós, pecadores, agora e na hora de nossa morte. Amém.
1: Ave Maria, cheia de graça, o Senhor é convosco. Bendita sois vós entre as mulheres, e bendito é o fruto do vosso ventre, Jesus.
0: Santa Maria, Mãe de Deus, rogai por nós, pecadores, agora e na hora de nossa morte. Amém.
1: Ave Maria, cheia de graça, o Senhor é convosco. Bendita sois vós entre as mulheres, e bendito é o fruto do vosso ventre, Jesus.
0: Santa Maria, Mãe de Deus, rogai por nós, pecadores, agora e na hora de nossa morte. Amém.
1: Ave Maria, cheia de graça, o Senhor é convosco. Bendita sois vós entre as mulheres, e bendito é o fruto do vosso ventre, Jesus.
0: Santa Maria, Mãe de Deus, rogai por nós, pecadores, agora e na hora de nossa morte. Amém.
1: Ave Maria, cheia de graça, o Senhor é convosco. Bendita sois vós entre as mulheres, e bendito é o fruto do vosso ventre, Jesus.
0: Santa Maria, Mãe de Deus, rogai por nós, pecadores, agora e na hora de nossa morte. Amém.
1: Ave Maria, cheia de graça, o Senhor é convosco. Bendita sois vós entre as mulheres, e bendito é o fruto do vosso ventre, Jesus.
0: Santa Maria, Mãe de Deus, rogai por nós, pecadores, agora e na hora de nossa morte. Amém.
1: Ave Maria, cheia de graça, o Senhor é convosco. Bendita sois vós entre as mulheres, e bendito é o fruto do vosso ventre, Jesus.
0: Santa Maria, Mãe de Deus, rogai por nós, pecadores, agora e na hora de nossa morte. Amém.
1: Glória ao Pai, ao Filho e ao Espírito

Pai nosso que estais no céu, santificado seja o vosso nome. Venha a nós o vosso reino, seja feita a vossa vontade, assim na terra como no céu. O pão

0: do mal. Amém.
1: Ave Maria, cheia de graça, o Senhor é convosco. Bendita sois vós entre as mulheres e bendito é o fruto do vosso ventre, Jesus.
0: Santa Maria, Mãe de Deus, rogai por nós, pecadores, agora e na hora de nossa morte. Amém.
1: Ave Maria, cheia de graça, o Senhor é convosco. Bendita sois vós entre as mulheres e bendito é o fruto do vosso ventre, Jesus.
0: Santa Maria, Mãe de Deus, rogai por nós, pecadores, agora e na hora de nossa morte. Amém.
1: Ave Maria, cheia de graça, o Senhor é convosco. Bendita sois vós entre as mulheres e bendito é o fruto do vosso ventre, Jesus.
0: Santa Maria, Mãe de Deus, rogai por nós, pecadores, agora e na hora de nossa morte. Amém.
1: Ave Maria, cheia de graça, o Senhor é convosco. Bendita sois vós entre as mulheres e bendito é o fruto do vosso ventre, Jesus.
0: Santa Maria, Mãe de Deus, rogai por nós, pecadores, agora e na hora de nossa morte. Amém.
1: Ave Maria, cheia de graça, o Senhor é convosco. Bendita sois vós entre as mulheres e bendito é o fruto do vosso ventre, Jesus.
0: Santa Maria, Mãe de Deus, rogai por nós, pecadores, agora e na hora de nossa morte. Amém.
1: Ave Maria, cheia de graça, o Senhor é convosco. Bendita sois vós entre as mulheres e bendito é o fruto do vosso ventre, Jesus.
0: Santa Maria, Mãe de Deus, rogai por nós, pecadores, agora e na hora de nossa morte. Amém.
1: Ave Maria, cheia de graça, o Senhor é convosco. Bendita sois vós entre as mulheres e bendito é o fruto do vosso ventre, Jesus.
0: Santa Maria, Mãe de Deus, rogai por nós, pecadores, agora e na hora de nossa morte. Amém.
1: Ave Maria, cheia de graça, o Senhor é convosco. Bendita sois vós entre as mulheres e bendito é o fruto do vosso ventre, Jesus.
0: Santa Maria, Mãe de Deus, rogai por nós, pecadores, agora e na hora de nossa morte. Amém.
1: Ave Maria, cheia de graça, o Senhor é convosco. Bendita sois vós entre as mulheres e bendito é o fruto do vosso ventre, Jesus.
0: Santa Maria, Mãe de Deus, rogai por nós, pecadores, agora e na hora de nossa morte. Amém.
1: Ave Maria, cheia de graça, o Senhor é convosco. Bendita sois vós entre as mulheres e bendito é o fruto do vosso ventre, Jesus.
0: Santa Maria, Mãe de Deus, rogai por nós, pecadores, agora e na hora de nossa morte. Amém.

0: rogai por nós, Santa Mãe de Deus, para que sejamos dignos das promessas de Cristo.
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1: E aí, tudo bem com você? Tudo certo? Ótima tarde, excelente segunda-feira pra você. Ligadaço aqui na programação Ipiranga FM. E aí, tudo bem? Estamos chegando agora com a nossa Sintonia Total, programaço aqui da Ipiranga FM, um programa feito, apresentado com muito carinho, e quando eu digo com muito carinho, é com muito carinho mesmo, a você, nosso melhor ouvinte, você que nos dá sempre a honra da audiência aqui na programação Ipiranga FM, uma alegria muito grande, ó. É, até o bebezinho tá rindo, né, dessa alegria toda aí, né? É. Vamos juntos assim na melhor sintonia até as 9 da noite. Muito prazer. Eu sou Ednilson Miranda, por aqui a partir de agora. Estava aqui do lado batendo um papo com o meu amigo, o pastor Noedir Kisler. É, ele que está aí produzindo e gravando os programas 5 Minutos com Jesus. Programa que vai ao ar sempre às 10 para as 5 da tarde aqui na Ipiranga FM, diariamente de segunda a sexta-feira. Ele está por aí. A gente estava conversando um pouco sobre situações corriqueiras do dia a dia, né? Com relação à vida de todos nós aí, né?
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1: 6h45 da tarde. Vamos que vamos. Por aqui nosso amigo Cigano, já na sintonia. Grande Cigano. De folga hoje, Cigano, tá pelas rodovias, pelos pedágios aí na Parmeira, hein? Grande abraço. Alô, meu amigo Dunga. Hoje ele mandou o zap aqui no WhatsApp da rádio, não é? Normalmente manda no meu zap, que hoje mandou no da rádio. Aqui é mais certo que eu vejo, viu, Dunga? No meu zap, às vezes, eu deixo aqui, acabo não visualizando as mensagens. Ele mandou aqui no da rádio. Dunga aqui me patrocinou um caneco de chope ontem lá no show de prêmios que aconteceu na Amanda Saia, né, Dunga? Grande abraço.
3: Boa noite, Ednilson.
1: Tudo bem?
3: Boa noite para todos os ouvintes da Rádio Piranga. Alegria estar falando com vocês aí. Queria pedir uma música hoje,
1: Vida.
3: Barquinha de Ouro, para nós escutar aí. Beleza?
1: Beleza.
3: Um abraço para todo mundo que tá jogando bingo ontem aí. Para todos os ouvintes da Rádio Piranga. Fique com Deus. Até mais. Uma boa noite.
1: Valeu,
3: também
1: garoto!
3: Também queria aproveitar a oportunidade de convidar o pessoal para nossa fogueira.
1: É verdade.
3: Dia 4 de julho.
1: 4 de julho.
3: Eu vi no Pirosa Marocelli. Começa às 6 horas, vai ter a celebração. E depois tudo que tem direito de bom numa fogueira.
1: Boa festa,

0: Unidos. Beleza? Dia 4 de julho, todo mundo convidado.
1: Olha
0: uma baita
1: só.
0: Fogueira, terceira fogueira da nossa comunidade. Até mais.
1: Valeu. Valeu, meu amigo. Valeu, Dunga. Tá aí, então, lá no Pinheiral dos Malucele, dia 4 de julho, tem fogueira. Agora são 6h46 na Cidade Clima do Brasil. Deixa eu aproveitar a ocasião que ele mencionou aí o show de prêmios ontem lá, né? Teve lá prestigiando Ilha Dona Maricleia, né? Lá no, na Mandaçaia. E ontem eu tive a alegria, né, de conversar com alguns amigos, pessoas que... É, sempre contam pra gente que são ouvintes aí da programação. E uma ouvinte mirim ontem foi lá conversar um pouquinho comigo. Deixa eu mandar aqui um abraço pra ela, que tá ligadinha, diz que sempre ouve a gente lá. A Amanda, oi Amandinha! Amanda Maria Muchinski. Ela, que há alguns dias pediu música boa aqui no programa, ofereceu lá pra tia, né? E ontem ela mandou a mesma música, só que desta vez pra mamãe. A dona Patrícia Wisbinski, né? Um abraço, então, a Amanda Maria Muchinski, pedindo Flor do Meu Jardim, Filhos do Rio Grande. E diz que é ouvinte sempre aqui, muito bonitinha, muito queridinha. Ela, a Amandinha, né? Querida demais, foi lá. Até um pastel foi buscar pra mim lá, né? Quer que eu pegue um pastel pra você, Edilson? Pega, eu quero. Foi lá, buscou um pastel pra mim. A Maria, Amanda Maria, né? Que Deus te abençoe, muito querida, viu? Deus abençoe você, a mamãe, o papai, a família toda aí, né? Que sempre sintonizam a 91.7 e acompanham a nossa programação. Bom demais ter vocês junto com a gente por aqui, ó. 995336669 é o nosso WhatsApp para você participar à vontade. Segundona, segundona, iniciando mais uma semana, que seja uma semana iluminada, abençoada, a segunda semana de junho já, né? E o tempo vai passando, vai voando. Alô, Silmara Cap, tudo bem, Silmara? Toque valsa das flores pra nós aí, tá bom? Pra minha tia Servina, que esteve de aniversário ontem. Muito obrigado e uma excelente semana. Obrigado. Eu aqui agradeço o carinho, viu, Silmara? Tava prestigiando também, né? O senhor Adilson prestigiando o show de prêmios de Mandaçai, que foi um espetáculo, foi um sucesso, né? O evento que aconteceu ontem ali na comunidade da Mandaçaia, os que compareceram por lá. Grande, grande, grande abraço!
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1: Então vamos lá. Aí pra Amanda e toda a sua família, especialmente pra mamãe, a Patrícia, né, a quem ela dedicou esta música. Vamos lá, curtir Filhos do

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1: Muito bem, são 7 horas da noite em Palmeira. Você está na sintonia da 91.7, programa Sintonia Total. Sempre com muito prazer por aqui. Edenilson Miranda, junto com você, nosso melhor ouvinte, deixando esse programa top demais. Com a sua presença, com a sua participação, com a sua audiência, sempre, sempre muito, muito importante aqui pra gente.
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1: 429-9953-3669, nosso WhatsApp aqui na Ipiranga FM para você participar à vontade. Você está na sintonia da 91.771 agora. Quem está com a gente, quem está por aqui já na sintonia, confirmando a audiência na programação. Cadê você? Ouvinte pediu há alguns dias a música Chegando no Paraná. Por isso nós rodamos aqui dos Caciques. Deixa eu só ver quem foi que pediu. Que aí a gente não lembrava. Mas teve alguém que pediu, parece-me que foi na sexta-feira, né? Seu João aí do Benfica, que indicou pra gente essa moda. E eu lembrei, me deu um clique no caco aqui, eu lembrei, ó, alguém pediu na semana passada essa música e eu aproveitei a sequência em que rolou Flor do Meu Jardim, rolou Teixeirinha, Valsa das Flores, e fechamos Super Sequência Gauchesca com os Caciques, Chegando no Paraná.
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1: É isso aí, juntinhos na melhor sintonia. Quem tá por aqui na sintonia, nossa querida ouvinte, Eunice. Bom dia, Eunice. Bom dia não, boa noite.
3: Oi, Denilson. Boa noite.
1: Mas calma, hoje, Eunice.
3: Quero música, Tonelada de Amor. Tonelada de Amor.
1: Então tá, se não tiver Toneladas de Amor, pode ser Toneladas de Paixão, serve também, né, Eunice? Boa noite, abraços. A Eunice que semana passada tava agitada, no sabadão acho que foi, né? Ela mandou mensagem, se ela não ganhasse um prêmio aí no sabadão, ela não ia mandar mensagem mais. Né, Eunice? Boa noite, abraços. Quem mais aqui? O nosso querido Ari Nelson Sklaski, tá ligadaço aqui também. Boa noite, grande Ari. Obrigadão pelo carinho. Dona Terezinha, seu Benedito, tudo certo?
4: Boa noite, Denilson. Boa noite. Aí, eu tô sentado no sofá, tô assistindo, tô escutando você e teu programa é maravilhoso.
1: Sério?
4: Nota 10.
1: Oh, coisa boa.
4: E que Deus abençoe você e que seja uma boa noite aqui pra você. Que Deus abençoe muito o teu serviço aí.
1: Obrigado,
4: e eu tô escutando você, teu programa. Daí eu quero uma música com os Bertucci.
1: Beleza, boa noite, dona Terezinha. Obrigado pelo carinho, pela sintonia aí na programação Ipiranga FM, tá bom? Marilei Hartmann, tá ligadaço aqui também, boa noite pra você. Quem mais? Ednilson, estamos aqui na sintonia, toca o Traia Véia pra nós. Escolhe uma boa aí, viu? Tem uma boa do Traia Véia que é junto com Chitãozinho e Chororó. Acho que é, né? Rolou na semana passada aqui. Sou caipira, eu sou, algo assim, né? A gente vai trazer essa aí novamente na programação. É uma música nova, hein? Né? Um projeto legal aí do Traia Véia com Chitãozinho e Chororó. Daqui a pouquinho vai rolar na programação. Você curte também o Sintonia ou não? Curte, né? Então faz o seguinte, manda um joinha. Conversei com várias pessoas ontem que... Deixa eu ver quem foi que me falou. Quem foi? Não lembro quem foi, mas eu conversei com bastante gente ontem lá que falou, eu escuto direto o programa lá, viu, Ednilson? Escuto direto, só não tenho o costume de estar mandando mensagem, né? É, eu acho chato ficar mandando mensagem sempre, uma coisa assim, né? A pessoa falou, eu falei assim, viu, mas caso não queira mandar mensagem, pedir música, tal e coisa, coisa e tal, manda só um joinha assim, ó, pra gente lembrar de vocês, te mandar um abraço, não é? Não precisa mandar pedindo música se não quiser, né? Ah, hoje não tô... Não tô inspirado pra pedir música. Ah, hoje eu... Puxa vida, a programação já é boa, tá rolando bastante música boa lá. Ednilson puxou uma sequência legal. Tô curtindo pra caramba. Então faz o seguinte, ó, manda aí um joinha só pra dizer tamo aqui na sintonia, que é muito importante a gente saber que você tá aí do outro lado, tá? Não quer pedir música, não quer digitar, não tem tempo de mandar um áudio, manda só um joinha pra gente, já tá valendo, tá? Tá confirmada sua audiência aqui na programação, beleza? 75, lembramos que está junto conosco a loja Bet, 22 anos 23 agora, né? 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Agora 7:06, uma música. Daqui a pouquinho tem intervalo comercial e na sequência nós voltamos dando continuidade no atendimento aos ouvintes que estão com a gente aí. Deixa eu ver se eu acho que o Traia Véia com o Chitãozinho Chororó. Talvez eu encontre, talvez não, talvez deixe pra daqui a pouco mais, né? Chitãozinho e Chororó com Traia Véia. Cadê os meninos? Peraí, Tony Frio já vai ter o recadinho do pessoal da Tony Frio já por aqui. Mas antes eu vou trazer a música pro pessoal, né? Pra curtir com a gente aí na programação. Não achei aqui? Vou rodar o intervalo então primeiro. Depois vem a música do Chitãozinho Chororó com Traia Véia já.
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0: Tá aí, Chitãozinho, Chororó e Traia Véia, Caipira Eu Sou. Ficou boa essa música, né? Óbvio demais. 7h12, boa noite.
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0: Lima!
1: É isso aí, Eduardo Costa cantando pra gente, Deus é Caipira, do DVD 100% Rural, direto aqui pra programação Sintonia.
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1: 7h15 agora, boa noite!
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1: Pra você uma ótima segundona, hein? Obrigado pela audiência, pelo carinho sempre da sintonia por aqui. Como que vamos? Quem tá com a gente na melhor sintonia? Alô, alô! Pessoal lá de Lael do Fundo, né? Dona Matilde, tá ligada com a gente aí? Dona Matilde Iantas, um abraço pra senhora também, pro maridão aí. Manda um nominho pra gente também, mandar alô pra ele aí, tá bom? Obrigado pelo carinho da audiência. A Catarina, tá ligada com a gente em Vileiros também, ligadinha. Friozinho aí, Ednilson? Aqui tá friozinho, viu? Aqui tá friozinho. Beleza, dona Catarina. Obrigado pela audiência. Aqui estamos com 16 graus de momento na cidade clima do Brasil. Tá legal a temperatura, né? Tá fresquinha a noite aí. Obrigadão pela audiência. Ah, boa noite aqui, a Célia do Rossi 1 também na sintonia. Boa noite, Célia. Um abraço. A Célia que tá com a gente na sintonia. No Rossi 1, obrigado pela audiência. Quem mais? A Luzia Campa no Paiol do Fundo também ligadinho. Seu Jorge, tá comendo pinhãozinho, seu Jorge, hein? Maridão e da dona Matilde Iantas, Paiol do Fundo aí ligados com a gente, né? Obrigado pelo carinho, hein? Comendo um pinhãozinho. Puxa vida, hoje meio-dia. Hora do almoço, lembrei de pôr uns pinhões pra assar, acabei esquecendo. Hoje não comi pinhão, hein? Não comi pinhão hoje. Ficou pra amanhã. Diz aí, seu Benedito. Tudo bem com o senhor? Boa noite.
3: Tá certo?
4: Uhum.
3: Boa noite, Nilson.
1: Boa noite.
3: Tudo bem? Estamos aqui sentadinho, aqui, escutando uma música, sossegado. Meus parabéns pelo seu programa, que eu fico muito feliz de você lembrar de mim. Aqui é o Benedito Camargo. E o músico Joaquim Manuel. Dema de cristal, é aquela boa. Se me atender, muito obrigado.
1: Valeu então, seu Benedito, tá aí sempre com a gente. Pois é, no começo não lembrava ali, seu Benedito. Lembrava do Ana Terezinha, não lembrava o nome do senhor. Agora já decoramos aí. Eu disse que depois das 27 vezes falando o nome, eu decoro, né? Decorei o nome do senhor. Um abraço forte, obrigado pela audiência. 7h18, tá chegando o grupo Compasso Fanangueiro com os Monarcas. Com um poporri aí, ó. Vaneira Grossa e o Ciro Beiço por aqui. Boa noite.
5: É de chorar.
1: É, Cezinho. Música boa que é de chorar, diz o Rogério lá do Faxinal, né? O Rogério onde falou pra mim, né? Ednilson, ouvimos sempre lá, viu? Não esquece de mandar um abraço, seu Carlos. Seu Carlos Vos, que é o papai lá do Rogério. Ouvinte assíduo, só que não manda mensagem, mas... Tava lá ontem também prestigiando o Bingão Show de Prêmios que aconteceu na Mandaçaia. Que é ouvinte assíduo da programação também. Alô, seu Carlos Volski, grande abraço.

0: quem, Luciano?
1: Aí ficou boa a moda, né? Até aí, por corrida de duas modas aí com o grupo Compasso Fandangueiro. E os Monarcas, a Vaneira Grossa e o Ciro Beiço por aqui.
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1: 7h25 agora, vamos que vamos seguindo com a nossa programação. 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
1: 7h25 na Cidade Clima do Brasil. Boa noite.
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1: Alô, alô, meu amigo Sérgio Kruszewski de Antônio Linto. Tá ligadaço por aqui.
5: Boa noite, meus Miranda. Tudo bom? Tudo bem, tranquilo?
1: Firme.
5: Vim tomar uma mistel.
1: Sério?
5: Tá aqui hoje pra nós o pé de bode. Se for possível, pra você oferecer pra vocês da rádio.
1: Ah.
5: E pra todo mundo que estiver ouvindo da Ipiranga FM.
1: Beleza.
5: O Sérgio Kruszewski e Antônio Linto.
1: Pé de bode. Eu tenho uma versão editada aqui da música, né? Tem uma versão editada. Que é aquela lá que eu cortei umas partes que fala aqueles palavrão ali, né? Então, mas beleza, daqui a pouquinho vai rolar, tá bom? Alô, seu Hipólito José Uca, tava também por lá prestigiando ontem, né? Prestigiando o show de prêmios da Amanda Saia. Tudo bem, Ednilson? Ouvindo o programa aqui do Ednilson Miranda, não sei se você conhece ele. Dá um abraço nele aí, tá bom? Grande senhor Hipólito José Uca! Um abraço forte, obrigado pela audiência. Quem mais tá com a gente aqui? Vamos atualizando. Meu amigo Roberto Rivelino, tamo na escuta, toca pra nós hoje o Guasca e a Roqueira. Agora quero ver se sai o pé, vai sair, né? Só que sem pé, viu? Só o bode, viu? Só os pés do bode, o bode não, viu, Rivelino? Tá bom? Um abraço forte pra você aí, viu? É só os pés do bode, tá bom? Só os pés, bode não, beleza? Quem mais tá com a gente na sintonia? Lá nosso ouvinte aqui do São José, olha só que legal, acho que é a primeira vez participando aqui, não lembro ter visualizado outras vezes mensagem da Marlene do São José aqui com a gente. Estamos tomando um cafezinho e ouvindo você. Obrigado, Marlene, pra você. Toda a família aí na sintonia com a gente, brigadão, viu? Abraço forte, uma ótima semana para todos, brigadão, hein? Quem mais? Seu Pedro Cesanoski, de Nilson, se possível aí, piquitita com a perla para nós, tá bom? Beleza, vamos lá, seguindo com a nossa programação agora, 7h29.
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1: O que você achou dessa cigana aí, meu amigo Robertão, da Cantinho do Pão aí, hein? É, Robertão. Rodamos aí. A dona Terezinha tinha pedido uma dos Bertucci, né? E nós fomos aqui dar uma selecionada em uma música dos Bertucci e apareceu essa aí, viu? Essa aí fazia tempo que eu não ouvia. Aliás, tocado aqui no programa, nem lembro se eu já rodei alguma vez, né? Não lembro. Alô, rodamos também o Rodeio de Vacaria, do José Mendes, pro nosso querido Elson aí, da Colônia Francesa. Grande Elson, abraço, boa noite, obrigado pela audiência, esse povão querido. Tá aí sempre com a gente na melhor sintonia. Quem mais por aqui ou lá?
2: Boa noite, Denil.
1: Oi, Maitê.
2: Canta uma música pra nós, aquela...
1: A qual?
2: Etepá.

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1: Essa palhinha na voz aí da Maitê foi tipo... Como é que diz, gaiota?
2: É de chorar, tiazinha.
1: Eita! Legal, legal demais ter vocês com a gente aqui na sintonia da 91.7. Vai daí, manda pra nós aí a sua mensagem também. 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

0: Que achou do modão aí do... Porca Véia?
1: Gineteada.

0: vendo que eu tenho uma unha encravada, tia. Tchau pra você. Vou-me embora tratar da minha unha. Tô louco pra tirar essas botas.
1: Ô, negócio pra incomodar, tá unha encravada, né? É, incomoda. Incomoda mais que... muita coisa. 7h52 na Cidade Clima do Brasil. Alô, meu amigo Reinaldo Bordinhão, compadre Reinaldo, com Margarida, Dudu. Grande abraço pra vocês aí no Faxinal. E lá pro Veto, a dona Anitta no Cantagalo também. Brigadão, hein? Nosso querido Hamilton Stakoviak. Tá ligadaço por aqui também, seu Hamilton. Obrigado, meu amigo. Forte abraço aí. Obrigado pela audiência. Valeu. Guaiaca, né? Guaiaca, de Guaiaca, Triunfo. Valeu, seu Hamilton. Grande abraço. Boa noite. Obrigado pela audiência. Rosvaldir Schweigert, no Quero Quero, aqui com a gente também. Obrigado. Abraço aqui pro Leonardo Cesanoski, aqui no Jardim Cristine também com a gente. Grande Léo. Na Jocilene, abraços. Ontem estive em Curitiba no aniversário do Francisco Kosciusko. Era aniversário dele ontem, aliás, no último dia 4. Ele é meu tio, tivemos por lá celebrando, fazendo churrasquinho lá, curtindo. Valeu, Leonardo! Um abraço caso esteja lá na sintonia. O nosso Francisco Kosciusko, grande Francisco.

0: Uma vez mais, abraço aqui a Renata, também ao Christian, Alberto Staffin, a Maitê e a outra menininha, não lembro o nome. Mais um abraço, obrigado pela audiência. Quem mais aqui, meu amigo? Marcelo Secchinelli. Valeu, Marcelão.
1: Boa noite, meu amigo Adenilson Miranda.
0: Garoto.
1: Se possível, paga para nós aí anistia de amor com Duduca e Dalvan.
0: Boa, brigadão pela audiência aí na programação, meu amigo Marcelo Secchinelli. Ô Marcelão, tem que mandar mais áudio para nós, hein, rapaz? Tem que mandar mais áudio aí, beleza? Obrigado, garoto. Vamos lá. 7h54 agora na cidade de Rio.
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0: Ótima semana, boa noite, ótima segunda-feira também. Uma segundona de primeira pra você.

0: indicação do meu amigão Marcelo, Marcelo Scheide, Rick Renner. Aqui na programação Ipiranga FM, para você uma ótima semana. Obrigado pela sua sintonia. Agora eu atendo a Eunice. Eunice, boa noite, abraços. 8:01.
1: Quem é o cantor?
0: Altair Alexandre.

0: Daíre Alexandre, Toneladas de Paixão. Pra fechar a super sequência aí, ó, tem a Perla, a música Pequenina. Agora 8h04, boa noite pra você ligado aqui na programação Ipiranga FM.
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0: Uma ótima semana, obrigado pela sua sintonia.

0: Você ouviu aí Pequenina, Pequenina da Perla, aqui na programação Ipiranga FM, a indicação do Pedro Cesanos. Alô, Pedrão, abraços. Seu Eugênio, Dona Sônia, certamente por aí também na sintonia, né? Meio quietos, só curtindo a programação, mas imagino que sim, na sintonia com a gente, seu Pedro e também, aliás, seu Eugênio e a Dona Sônia aí no Boqueirão, né? Um grande abraço. Alô, seu Jacob Chibicheski, aí no Monte Alegre, né? Meio da divisa ali da colônia francesa com Monte Alegre, seu Jacob. Ô, seu Jacob! Hora dessa eu dou uma passada por aí, meu amigo. Grande abraço, boa noite, quem mais? Seu Elezer de Água Clara. Tudo bem, Ednilson? Tamo com visita hoje, Rodimar e a Ironi, também o Veto e a Anitta. Vou jogar uma cachetinha aqui, tá bom? Janta e cacheta daqui a pouco. Grande abraço pra vocês aí, tudo de bom. Seu Rodimar e a Duda Ironi, que também estavam prestigiando, o Veto também, né? E Dona Zuleika, seu Elizer, não vi por lá, mas certamente estava por ali, prestigiando o bingo. Show de prêmios que aconteceu ontem ali, né, na Mandaçaia. Grande abraço pra vocês aí, tudo de bom! Agora 8h10 em Palmeira, boa noite pra você ligado aqui na programação Nota 10 da 91.7.
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0: curtiu aí Love is a Stranger da Eurythmics aqui na programação Ipiranga FM.
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0: Bem, agora 8h15, aliás 8h16. Acabou de mudar aqui o nosso ponteirinho para 8h16 na Cidade Clima do Brasil. Galera do Ranchinho aí com a gente, grande abraço. Alô, seu Arildo, Dona Elvira, Adilson e a Ingrid. Grande abraço pra vocês aí, tudo de bom, viu?
2: Que? Oi, Denilson, aqui é a Elvira do Ranchinho. Viu? Eu queria pedir uma música pra você. Aí eu ofereço para o Arildo e para o Adilson e para a Ingrid e para todos vocês que dá rádio.
0: Valeu, obrigado pela sintonia. Brigadão, valeu.
2: É, a música é Flor do Meu Jardim.
0: Infelizmente, essa nós já rodamos no programa de hoje, Dona Elvira. Pensem uma rapidinho, manda pra nós aí outra indicaçãozinha, tá bom? Que essa já rolou hoje na programação, beleza?
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0: Quem mais aqui com a gente também na sintonia? Alô, alô, alô, nosso querido Cigano. Ô, Cigano, grande abraço, ele que tá aí sempre com a gente aqui. Obrigado pela audiência, o Cigano aí de Vieiras, né? Valeu. Diego Costa e Manda Saia, tudo bem, Denilson? Tudo na paz? Na escuta aqui, Manda Saia, hein? Toca pra nós hoje do Grupo Rodeio, Gritos de Liberdade. Diegão, abraço. Tava por lá também ontem, né? Trabalhando um pouco, pagiando um pouco o pequenino, não é? Ele, a esposa, os filhos, né? A pequena Ana Clara foi lá me cumprimentar também, me dar um abraço. Aninha, menininha linda também. Abraço pra essa família toda aí, viu, Diegão? Obrigado pelo carinho sempre, viu? Tá aí sempre com a gente, sempre na sintonia. Eu agradeço de maneira muito especial o carinho de vocês de sempre aí, tá? Grande abraço. Margarete Schepens. Ô, Margarete, abraço pra você, pro Fábio, pro Flávio e pro André aí na Lapa. Estamos aqui saboreando uma deliciosa sopa e escutando você aí, viu? Hoje pra nós sai aquela Voyage, Voyage. Manda lá pra todos os ouvintes, em especial pro Reinaldo, pra Arilda, pro Dudu, pro Veto, pra Anitta. Tá, estão reunidos hoje, né? O Veto, a Anitta, o Elizer, a Zuleika e também o Rodimar e a Dona Eroni, aí na Água Clara, em Palmeira. E a Dona Margarete lá na Lapa, saboreando uma deliciosa sopa de legumes. Que delícia! É bom, hein? Acompanhado de um vinhozinho, vai também, fica bom demais. Aquela esquentada, né? Aquela esquentada legal.
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0: Isso, na melhor sintonia por aqui, juntinho, sempre, sempre, sempre. Galera lá de Ranchinho, mais uma mensagenzinha. Mudaram a música?
6: Foi? Eu não escutei, tô chato.
0: De novo. Uma. Não saiu nada no áudio, só eu falando lá. Alô, Ana Rita. Oi, Denilson. Quero ouvir É Minha Vida. Zezé de Camargo e Luciano. Beleza, Ana. Alô, Zé Mendes, boa noite, abraços. Obrigadão pela audiência. Maria José com a gente também aqui no Farajala, tá ligadinha sempre. São ouvintes que estão sempre passando por aqui, confirmando a melhor audiência no rádio. Aí ouvindo sempre. Ah, é aí sim. Vinho da Colina. Deve ser bom esse vinhozinho aí, viu? Opa, que bom. Então tá muito bem, tá? Uma sopa de legumes deliciosa e aquele vinhozinho tinto.
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0: Ai, fica melhor ainda, né? Fica melhor ainda. Hum. Meu amigo Lúcio Schwartz e a Elisiane também por aqui. Toca pra nós do Porca Véia Gineteada. Essa acho que rolou há pouco, né? Acho que rolou há pouco essa aí. Rolou há pouco, aqui eu não tinha visto que você tinha indicado a mesma. Foi mais ou menos o mesmo horário a mensagem, né? Aqui, ó. A pequena Maitê indicou aí essa música com Porca Véia, 7h29. Nós rodamos o áudio dela, já era 7h40 e pouco, né? E o Lúcio mandou pra nós aqui às 7h43, a música é Gineteada. Então, meio que quase sincronizadas as mensagens aí, a indicação foi a mesma. Rolou por aqui, meu amigo Lúcio Schwartz. Aquele abraço. Tudo de bom.
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0: Ok, tá aí, Desireless, Voyage, Voyage. Antes tivemos Fool's Cry do Fancy aqui na programação. 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
0: Uma ótima noite, ótima segunda-feira, excelente semana para todos. Obrigado pela sintonia aqui na programação da 91.7. 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
0: Vamos atendendo o povão lá de Ranchinho, né, que pediu pra mim aqui a Flor do Meu Jardim, Filhos do Rio Grande, mas como nós já rodamos, então solicitamos uma outra indicação e veio a Flor do Meu Jardim, da Flor do Meu Jardim para o Amor Eterno, Renan e Raí, essa que vai rolar por aqui. Também nós temos Zezé de Camargo e Luciano, É Minha Vida, música bonita, chonada aí, do Zezé de Camargo e Luciano, para Ana Rita aqui na sintonia também com a gente, ela e o seu José Mendes, não é? Grande abraço. E chegou agora a mensagem do nosso queridão aí lá de Ponta Grossa, o senhor Elzio e a dona Maria. Ô, meu amigo. Oi, Denilson, boa noite. Desculpa aí, rapaz. Estive doente aí e hoje que comecei a melhorar. Tô na escuta, se der, toca para nós, proposta do Daniel aí, tá bom? Senhor Elzio, não esteve muito legal, então? Então, que o senhor continue melhorando aí, né? Boa recuperação. Com a graça de Deus aí, que o senhor tenha melhora na saúde. Um abraço forte para o senhor e a dona Maria aí de Ponta Grossa. Que alegria ter o senhor novamente por aqui participando junto com a gente na programação. Grande abraço!
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0: Agora são 8h33, um intervalinho rápido aqui na programação. Na sequência, mais músicas. Boa noite!
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0: Zezé de Camargo e Luciano cantando pra gente É Minha Vida. Falando em música boa, tem mais uma chegando aí, agora na cena gaúchesca. É o Gritos de Liberdade do Grupo Rodeio.
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0: Rodeio
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0: 8h44, boa noite.

0: Boa noite, Denise Zona, Clara Costa. Eu quero que você toque a música Costela Gaúcha.
1: Oi, Aninha, fica aí na sintonia que já já vai rolar por aqui a sua, tá bom?
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0: gaúcho ou um gordinho, né? É, os gordinhos normalmente gostam de sapecar uma carninha.
1: Hoje vai ter lá em casa.
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0: Bom demais. Eu perdido comer uma costela sabadão lá no Shire, né, Marcelão? Não sei, me pareceu um convite lá, Marcelão. Só que eu tava numa correria, cara do céu, não pude chegar lá. Porque tinha... Tinha festa, tinha um, acho que era o Marquinho, né? Tava do aniversário. Acho que era o Marquinho que ele falou que tava do aniversário. O pessoal tava assando uma costela lá no seu Shide, lá na Vila Rosa.
3: Casa com piscina.
0: Mas eu nem cheguei lá, nem cheguei, não pude. Tava preparando ali pra ir pra Ponta Grossa.
3: Mas como
0: essa aqui vai pro nosso querido Arionel, aí na sintonia. Grande Arionel.
3: Tem gente por aí.

0: Não dá tempo de mais nada, meus queridos. Amanhã tem mais sintonia total. Meu amigo, o senhor Elzio aí de Ponta Grossa, fica na sintonia amanhã. Nós rodamos eu, Daniel, com o Zé Henrique e Gabriel. Vou fazer a proposta que ele te fez. Alô, seu Elzio, grande abraço pro senhor e a dona Maria aí também. Vem aí a Voz do Brasil e nós voltamos amanhã, 7 horas da manhã, com o Clube dos Aniversariantes. Depois com o canal aberto na programação até as 8. Por aqui na melhor sintonia, juntos sempre. Valeu, valeu, valeu demais. Até amanhã, tchau, obrigado.
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3: De 59.
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5: Boa noite.
6: Boa noite para você que nos acompanha em todo o país.
5: Segunda-feira, 8 de junho de 2026.
6: Vamos ao destaque do dia, meio ambiente.
5: BNDES nega mais de R$1 bilhão em crédito para produtores rurais que desmataram.
6: Polícia Rodoviária Federal apreende mais de 300 toneladas de ouro extraídas ilegalmente da Amazônia e inutiliza equipamentos do garimpo.
5: E governo do Brasil lança campanha para triplicar a quantidade de materiais reciclados no país.
6: Você vai ouvir também assistência social e combate à fome.
5: Como programas sociais como Bolsa Família e o benefício de prestação continuada ajudaram a retirar 26 milhões de pessoas da insegurança alimentar.
6: E vamos falar também do seguro defeso, que desde novembro do ano passado já foi pago a 745 mil pescadores artesanais. Natália Koslick.
7: Os estados do Maranhão, Pará, Bahia, Amazonas e Piauí concentram quase 80% do total de requerimentos do seguro defeso.
5: E ainda dá tempo de fazer a inscrição para o Exame Nacional do Ensino Médio, o Enem.
6: O prazo foi prorrogado para o dia 12.
5: Estudantes de escolas públicas e que recebem o pé de meia têm a inscrição pré-preenchida, mas precisam fazer a confirmação na página do participante.
6: Hoje, na apresentação da Voz do Brasil, Mariana Jungmann e Luciano Seixas.
5: E acompanhe a gente ao vivo, acesse radiogov.ebc.com.br ou o canal Gov na sua TV aberta.
6: Dia 5 de junho foi celebrado o Dia Mundial do Meio Ambiente.
5: O Brasil vem reduzindo o desmatamento em todos os biomas nos últimos 3 anos.
6: Parte do resultado foi alcançado com uma cooperação internacional que resultou na retomada do Fundo Amazônia com a participação de 9 países financiadores.
5: Para reforçar o debate sobre a pauta ambiental, até a próxima quinta-feira acontece a Semana Nacional do Meio Ambiente, realizada aqui em Brasília.
6: Hoje, na abertura do evento, autoridades discutiram a importância do Fundo Amazônia e os avanços no Brasil na conservação da floresta.
8: Criado em 2008, o Fundo Amazônia é hoje um dos principais mecanismos de financiamento para ações de proteção e desenvolvimento sustentável na Amazônia, maior floresta tropical do mundo. Além da Noruega, pioneira na contribuição ao fundo, são doadores a Alemanha, Estados Unidos, Irlanda, Japão, Reino Unido, Dinamarca e Suíça. Segundo dados do Banco Nacional de Desenvolvimento Econômico e Social, BNDES, responsável por gerir o fundo. Em 18 anos de existência, mais de R$5 bilhões foram investidos em 153 projetos. As ações envolvem comunidades tradicionais, povos indígenas, agricultores familiares e outras comunidades que atuam na proteção e no desenvolvimento sustentável da Amazônia Legal. Só nos últimos 3 anos, a média de investimentos subiu para mais de R$1 bilhão, como destaca a diretora socioambiental do BNDES, Tereza Campelo.
9: O que nós fizemos ao longo desses 3 anos e meio é absolutamente diferenciado com relação ao que nós conseguimos fazer na história. É um dado, assim, muito, muito representativo de tudo que a gente vem fazendo na área de floresta, na área de biodiversidade, de desenvolvimento sustentável.
8: Para o ministro do Meio Ambiente, João Paulo Capobianco,